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0: 9:23 aqui em Farroupilha. Vamos atualizar a temperatura. Nesse momento está 6 graus com o tempo parcialmente nublado. Às 10 horas a gente passa a previsão para toda a semana. Agora o intervalo e na volta tem mais aqui na Rádio dos Melhores Ouvintes, na noite desta segunda-feira, 15 de junho. 9:23, já voltamos.
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1: Agora 9:27, estamos de volta com a noite na Espaço, no oferecimento Boutique Animal, Energia Esportes. 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Destaque do fim de semana que repercutiu em todo o país é uma cena chocante, os vídeos que começaram a surgir nas redes sociais depois do fato, aquela jovem que foi atirada em queda livre em São Paulo, era um salto de rope jump. Em tradução literal é salto com corda, que é semelhante àquela, o bungee jump, né? O nome é outro, mas enfim, você pula de uma ponte, de um lugar muito alto, com uma corda, depois fica pendurado. Só que a cena, isso aqui é coisa de filme. Esqueceram de amarrar a corda nela e foi tudo filmado. Então o que causa mais, ou é mais chocante, ver que isso de fato aconteceu por conta das imagens. Momento em que os instrutores, funcionários da empresa responsável pelo salto, levantam ela, três levantam ela, dois vão caminhando com ela por cima da cabeça pela plataforma e atiram ela, e a corda tá ali solta. O pessoal começa a gritar na hora: olha a corda, gente, olha a corda aqui. Ela foi atirada em queda livre, morreu no local. Os indivíduos fugiram, os funcionários, e foram presos depois, até com a ajuda de helicóptero. Eles foram capturados. Pelas informações da delegada que ouviu eles no depoimento, completamente desnorteados, não sabiam explicar o que aconteceu, que a jovem não foi amarrada. E hoje surgiu a informação que, entre os indivíduos presos, um deles é aqui de Bento Gonçalves. O homem é um jovem, 27 anos, morador aqui de Bento, foi indiciado por homicídio culposo, que é sem intenção de matar, mas com dolo eventual, quando se assume o risco por negligência, enfim, o que tiver descrito na lei. Então é homicídio culposo com dolo eventual, ao lado de outros dois integrantes da equipe responsável pela atividade. Nenhum dos três possuía histórico profissional ligado ao rope jump ou a esportes de aventura. Nenhum dos três presos tinha histórico profissional. Dá pra ver pelos vídeos que é uma coisa bem, parece bem amadora mesmo. O local ali da ponte, até a prefeitura de Limeira, onde aconteceu, falou que ia processar o governo federal, que é responsável pela estrutura. Dava pra ver que era uma coisa bem, bem amadora. Não era uma estrutura adequada para ser realizado esse salto. Tô vendo aqui os vídeos, as imagens que a gente publicou no sábado ainda no site da Espaço. Três permanecem presos, inclusive, por esse fato. Eles fugiram, né? Depois do que aconteceu, e agora vão responder criminalmente. Matéria completa sobre esse acontecido, com os vídeos inclusive, está nas redes sociais. A vítima tinha só 21 anos, Maria Eduarda Rodrigues de Freitas. Ela estava com o noivo no local, o noivo passou mal, precisou ser levado ao hospital. Ela tinha publicado vários posts no Instagram mostrando esse local, onde é que estavam. Ela brincou, inclusive: quem é o louco que me convenceu a me atirar de uma ponte? Minutos depois dessas publicações, ela morreu. Inclusive, até uma informação a se acrescentar, que uma testemunha viu que um desses funcionários foi lá embaixo da ponte de 40 metros e tirou a câmera que a jovem estava segurando na hora do salto. E as imagens mostram que em uma das mãos ela tá com uma câmera, que se chama GoPro, essas camerazinhas pequenas que quem faz muito essas coisas de aventura acaba utilizando. Ela estava segurando, estava preso ao braço dela, tiveram a audácia de descer até o corpo e pegar a câmera. Então isso foi relatado já para a polícia. 9:32, deixa eu mandar aqui um abraço, pessoal que tá interagindo, participando. Tiago, obrigado pela mensagem. Rosângela também está na escuta. Ricardo, obrigado, Ricardo, pela participação. Boa noite para você. Dani, sempre na escuta. Bom início de semana para todos nós. Obrigado, Dani, para você também. Querido amigo Luciano Silva, bairro Vila Ipê, está com a filhota Pet Samira, curtindo o programa. Luciano, aquele abraço, cara, muito obrigado pela mensagem. Grande Adriano, Nova Milano, ao som da Espaço, obrigado, Adriano, pela mensagem. Mais uma noite ao som da Espaço FM. Turma que tá interagindo no WhatsApp 99611-1971. Aqui na Espaço tem roupa nova.

0: 10h15, aqui em Farroupilha, nesse momento, 6 graus a temperatura, intervalo. Na volta, a previsão do tempo para toda semana em Farroupilha e na Serra Gaúcha. 10h15, já voltamos aqui na noite, na Espaço.
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2: Fique atento, o equilíbrio alimentar é essencial no controle de peso. 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
0: 10h20, voltamos com a noite na Espaço, no oferecimento Energia Esportes, Boutique Animal. 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Vamos com a previsão do tempo. Nesse momento, 6 graus, céu limpo aqui em Farroupilha. Terça-feira, tempo completamente aberto. Manhã, tarde e noite, sem nuvens no céu. Sobe a temperatura para essa terça, a máxima é 15, a mínima é 3. Exatamente a mesma previsão para quarta-feira, com a máxima em 16 graus. Mas na quinta-feira, tempo fica nublado. Nuvens, bastante nuvens, nublado manhã, tarde e noite na quinta-feira, apesar do dia mais quente da semana, máxima 17 graus. É uma mudança para a sexta-feira, quando chega a chuva. Deve chover ao longo de todo o dia, a probabilidade é de 70%, com uma queda na temperatura, máxima 12 graus, mínima 7. Para o sábado, tempo continua fechado, chuva ao longo do dia, máxima volta a cair. A máxima é 12 no sábado. E domingo, tempo permanece fechado com chance de pancadas ao longo do dia, máxima também 12 graus. Então, tempo fica completamente aberto até a quarta-feira, volta a esquentar. Já na quinta, tempo fica fechado, sem presença no sol, do sol. E a chuva chega a partir da sexta-feira e deve ser instável sexta, sábado e domingo, com queda na temperatura a partir da sexta-feira. Repetindo, terça-feira, tempo completamente aberto, manhã e tarde ensolarada, noite estrelada, máxima 15 graus. 10h23, deixa eu mandar os abraços, pessoal que tá na escuta. Dona Nair, boa noite, obrigado pela mensagem. Roberto Varreira, bairro Reulon, Caxias, pedindo Nazaré. Obrigado, Roberto. Valeu pela companhia também. Quem tá curtindo a programação, Vanderlei do Ilo, do Lius. Vanderlei do Lius. Obrigado pela mensagem, tá curtindo a seleção musical. Obrigado, cara. Valeu pela mensagem, boa noite pra você. Agora 10 horas com 23 minutos. Ah, o Vanderlei é de Sapiranga. Valeu, cara, Sapiranga, o som da Espaço FM. Que na Espaço tem Dub Mix.

0: 11:10, aqui em Farroupilha, 5 graus a temperatura, intervalo, na sequência tem mais, reta final da noite, né? Espaço desta segunda-feira, 15 de junho, 11:10.
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0: 11 horas com 18 minutos. 11:18. 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Na Copa do Mundo tem jogo agora, começo do segundo tempo. Irã e Nova Zelândia empatando em 1-1, que é um jogo muito curioso pelo fato da guerra entre os Estados Unidos e o Irã. Tem uma promessa agora que um acordo foi firmado, vai ser divulgado na sexta-feira, mas é uma situação muito volátil, a cada dia vai mudando, não dá para confiar muito em termos nesta guerra, que começou ainda no início do ano, uma das guerras mais pesadas, talvez desde a Guerra do Golfo, lá do início dos anos 90, uma participação muito direta dos Estados Unidos em bombardeios no Irã e também no bloqueio ao Estreito de Hormuz. Então o Irã está jogando nos Estados Unidos por conta da guerra. Até o Irã tinha ameaçado que não ia jogar a Copa do Mundo, tinha anunciado que desistiu, depois voltaram atrás, confirmaram participação, já estava classificado quando começou a guerra. Mas teve toda uma mudança. O Irã está sediado, eles ficam sediados no México, em Tijuana, bem na fronteira com San Diego, na Califórnia. Sob um fortíssimo esquema de segurança, os militares do México estão fazendo a segurança da delegação iraniana, que não podia deixar hotel também, tinha toda uma situação complicada. e eles vão pros Estados Unidos no dia do jogo, fazem o seu confronto e depois voltam direto pro México. Vai ser assim os três jogos da seleção na fase de grupos. Também acaba sendo um efeito da guerra, mas mesmo assim o jogo teve o próprio hino do Irã sendo tocado hoje, e eu não sei como é que tá, se tem a presença de iranianos, que esses problemas de visto, os Estados Unidos, se não me engano, moradores do Irã e do Haiti estavam impedidos de ir aos Estados Unidos. 11:20, a churrascaria Ronda Charru atende a meio-dia de terça-feira a domingo. E está empatado o jogo lá nos Estados Unidos. Na cidade que é essa partida? Em Los Angeles. Em Los Angeles, com a Nova Zelândia abrindo com Just logo no início do jogo e depois Rezaim empatando para a seleção iraniana. 11:21, agora música na espaço, chegando Simply Red.

11:56, fim de papo na noite, né? Espaço dessa segunda-feira. Muito obrigado pela sua companhia. Estamos de volta nessa terça-feira às 8 horas, logo após a Voz do Brasil. Tenente Coronel Giovanni Gomes deixará comando do 36º BPM em Farroupilha. Mulher fica ferida em novo acidente no trevo da Grendene. Nova diretoria do Lions Clube Farroupilha Imigrante toma posse para a gestão 2026-27. Polícia prende jovens suspeitos de roubos de veículos em Caxias. Carro capota após colisão com caminhão na 448 em Antônio Prado. Esses e outros destaques, site, aplicativo e redes sociais da Espaço FM. Nós encerramos com Fleetwood Mac e a Espaço volta às 6 da manhã com o programa Rogério Portolan. Boa noite, boa terça, até mais.

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5: Muito bom, muito bem, com licença, bom dia. Congelou a máquina aqui, congelou a máquina. Temperatura, estamos no termômetro 3 graus positivos, a sensação é de muito frio. Deu uma congelada aqui, me atrasou. Muito obrigado. Gerando filho, um abração aí, valeu, muito obrigado. 6:03, Cooperativa Vinícola São João, Sesc, a força do sistema Fê Comércio ao seu lado, Buscaíno Imóveis e Projetos. Gente, no termômetro 3 graus positivos, manda pra cá como é que tá a temperatura geada aí na tua localidade, no teu bairro, na tua rua, na tua comunidade, na tua cidade, manda pra cá. Utiliza o WhatsApp da Espaço 99611-1970 e vamos descongelar essa máquina. Edson de Souza, há dias que a cabeça parece um lugar barulhento demais. Mensagem de hoje, para começar muito bem essa terça-feira, vamos aproveitar. Bom dia. E em seguida tem o Zé Ramalho da Paraíba.
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7: Há dias em que a cabeça parece um lugar barulhento demais. Os pensamentos correm em todas as direções. As preocupações se misturam com os medos, as dúvidas disputam espaço com as decisões e tudo parece urgente ao mesmo tempo. Nesses momentos, é comum acreditar que precisamos pensar ainda mais para encontrar respostas. Mas, curiosamente, muitas vezes, é justamente o excesso de pensamentos que nos impede de enxergá-las. Quando a água está agitada, não conseguimos ver o que existe no fundo. A superfície fica confusa, distorcida e instável. Com a mente acontece algo parecido. Quando estamos dominados pela ansiedade, pela raiva ou pela pressa, a nossa capacidade de enxergar a realidade com clareza diminui. Isso não significa ignorar os problemas ou fugir das responsabilidades. Significa reconhecer que algumas decisões importantes não devem ser tomadas no meio da tempestade emocional. Nem toda resposta nasce da ação imediata. Algumas surgem justamente quando diminuímos o ritmo e permitimos que a mente encontre equilíbrio novamente. Muitas pessoas já passaram pela experiência de passar horas preocupadas com algo e dias depois perceber que a solução era muito mais simples do que parecia. O problema não estava apenas na situação, estava também no estado emocional em que ela estava sendo observada. Vivemos em uma época em que valoriza velocidade, responder rápido, decidir rápido, produzir rápido, mas nem tudo na vida melhora com pressa. Existem momentos em que parar por alguns instantes é mais produtivo do que continuar correndo sem direção. O silêncio, a reflexão e até mesmo alguns minutos de tranquilidade podem fazer mais pela clareza mental do que horas de preocupação contínua. Quando a mente desacelera, a aquilo que parecia um enorme labirinto muitas vezes revela caminhos que antes estavam escondidos. Talvez a resposta que você procura não esteja distante. Talvez ela esteja apenas encoberta pelo excesso de ruído que existe ao redor e dentro de você. Lembre-se, nem toda batalha se vence acelerando. Algumas são vencidas quando aprendemos a respirar, observar e esperar a água se acalmar. E quando isso acontece, aquilo que parecia confuso começa a fazer sentido outra vez.

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1: Senhoras e senhores, bom dia, 6:12 aqui no prédio da Espaço FM, Avenida Paulo Broilo, com 13 de maio centro, tempo nublado, pra, tem encerração por aqui, em si, tem uma névoa, temperatura, estamos com 3 graus positivos. Gente, manhã, madrugada foi muito gelada, deu uma congelada geral. Pessoal, manda pra cá, até pra curiosidade, como é que tá a temperatura na tua rua, no teu bairro? Chefe Adeu, muito obrigado, excelente terça-feira, saúde pra todos nós sempre. Mari Jacovás, 3 graus, bairro 1º de maio, muito bom, sensação de menos 13, é isso? Muito bom. Irani, bom dia, Irani. Excelente, produtiva, terça-feira. Linha Eli tá registrando aqui, não sei se é a sensação, menos 1,5. Gente, tá frio, deu uma congelada hoje aqui, deu uma congelada. Vambora, Linha Eli, família Bolsói, querida. Leandro, um abraço. Vargas, eu vi aqui, o pessoal tá te devendo a mensagem de ontem ainda. Quem quiser, se não receberam a mensagem de ontem, eu vi que a turma não enviou. Vamos cobrar aqui, hoje o pessoal se recupera, sem problema. Guilherme Galafassi, muito obrigado, bom dia. Jennifer, muito obrigado. Nas ondas da Espaço, bairro industrial, muito obrigado. Manda pra cá teu recado. WhatsApp 9611-1971. Eu vou abrindo aqui o portal da Espaço FM. Uma notícia que a gente tinha como extra-oficial, agora é oficial. O tenente-coronel Giovanni Gomes está deixando o comando do 36º Batalhão Farroupilha. Ele vai assumir o 12º, o poderoso 12º Batalhão da Brigada em Caxias do Sul, mas vai continuar residindo aqui em Farroupilha. O tenente-coronel Giovanni Gomes era aqueles profissionais que vai ficar marcado para sempre aí. Uma ligação impecável com a comunidade e um grande trabalho no comando do 36º Batalhão. Mulher fica ferida em novo acidente no trevo da Grandene. Nova diretoria do Lions Clube Farroupilha Imigrante toma posse para a gestão 2026-2027. Casal querido aqui, o Cássio André Cota e a Dalgisa Bassotto, contem com a gente, toda a diretoria. Trabalho de vocês impecável lá no Clube Farroupilha Imigrante. Carro capota após colisão com caminhão em Antônio Prado, na 448. Prefeitura lança concurso de vídeo sobre ações ambientais positivas. Grava um vídeo, vê o regulamento, tem uma premiação também impecável. Grava o vídeo, depois o pessoal da redação faz o link aí, junto com a prefeitura, inscrições abertas até agosto. A partir de hoje, os vídeos serão avaliados, enfim, tem uma premiação boa. espaçofm.com.br. Polícia prende jovens suspeitos de roubos de veículos em Caxias do Sul. Tentativa de roubo de trator resulta em acidente no interior de Vacaria. Júri de acusados de matar caminhoneiro em Bom Jesus é marcado para o mês que vem. Polícia prende em Caxias jovem envolvido em assassinato em Igrejinha. 3 homens são executados em revenda de carros em Taquara. Carlos Gracelli vai ser o novo presidente do Lions Clube Farroupilha Centro. Rudimar Butelli tá de volta, o Carlos Gracelli. Gracelli, nos mantém informado aí, conta com a gente. Uma matéria linda aqui, parabenizar a família Brutomesso. Gente, que coisa bonita que o exemplo seja seguido. O pai completaria 100 anos neste ano, agora, né? Nesse mês aqui de junho. E eles homenagearam a memória de Francisco Brutomesso, um farroupilhense de coração que veio da Itália. A família Brutomesso se reuniu no domingo com vizinhos, com amigos, com familiares. Que festa bonita, gente. Que exemplo que seja seguido aí. Família unida e homenageando, né, quem começou toda essa história, Francesco Brutomesso, estaria vivo, completaria 100 anos, veio da Itália, nossos vizinhos queridos aqui, parabéns família Brutomesso, que matéria bonita, que história bonita aqui da construção civil aqui de Farroupilha, impecável. Moradores do Burate Linha Lencastro recebem equipes do IBGE para pesquisa nacional. Acidentes ontem, Giovanni Cherini e a esposa Adri se envolvem em acidente na 386 em Montenegro. Foi Deus aqui. O Giovanni gravou uma mensagem, um vídeo aí, porque foi, era pra ter ocorrido coisa, não aconteceu nada com o casal. Deputado Giovanni Cherini e Adri se envolvem em acidente na 386. Vítima de salto sem corda em São Paulo, ainda apresentava sinais vitais após queda de 40 metros. Também a destaque, aqui uma provocação, porque o pessoal não está indo se vacinar. É mais fácil fazer uma vacina do que rezar uma missa de sétimo dia, salienta a secretária da Saúde de Caxias, Rafael Bueno. Os acidentes na 122 no Trevo da Grendene, ontem foram dois no mesmo lugar, colisão, e o detalhe, danos materiais, tô vendo aqui as fotos, danos materiais de grande monta, até vale matéria hoje, os seguidos acidentes aí no trevo de acesso. Tá bem sinalizado, o problema é, somos nós motoristas, CSG divulga mais obras aí para essa terça-feira, manchete escapa espaçofm.com.br. Preta Niquete, Luiz Niquete, sábado a grande festa no Clube Santa Rita, quinta-feira Niquete vai estar com a gente passando detalhes, Chico Canzeno também vai estar por aqui, mega show no Santa Rita, mega festa no Santa Rita, Janete Tessaro, bom dia, um bom dia para toda a equipe da Bia Mar, as mulheres, a equipe querida da Bia Mar, bom trabalho, pessoal das malharias, terça-feira é dia de visita de muita gente, é dia de vendas e compras, muita gente de fora já chegando de madrugada, chegando agora, centro de compras, malharias, pronta entrega, varejos, boas vendas, muita gente desde a madrugada, 6:19, Padre Marcelo, bom dia.
2: Ave Maria, cheia de graça, o Senhor é convosco. Bendita sois vós entre as mulheres, bendito é o fruto do vosso ventre, Jesus. Santa Maria, Mãe de Deus, rogai por nós, pecadores, agora e na hora de nossa morte. Amém. E que desça sobre você, sobre o nosso Brasil, sobre nossas famílias, a bênção do Deus Todo-Poderoso, Pai, o Filho e o Espírito Santo. Amém.
1: Amém, amém. O que a gente pede todo dia e vai continuar pedindo é saúde, segurança, proteção, trabalho, felicidade, fé. Bom dia, muito obrigado. 6:20, Nossa Senhora de Caravaggio, rogai por nós. Nossa Senhora de Caravaggio, rogai por nós. Menino Jesus, abençoai-nos. Divino Espírito Santo, iluminai-nos. Divino Espírito Santo, iluminai-nos. Bom dia, 6:20, Nossa Senhora Aparecida, Nossa Senhora de Fátima, Nossa Senhora da Saúde, Nossa Senhora Imaculada Conceição, Nossa Senhora Aparecida, no Santa Ana, São José, São Joaquim, Santo Antônio, rogai por nós. Alô Bento Gonçalves, sábado, a festa bonita de Santo Antônio, impecável. Quem tá na estrada, boa viagem, independente, pessoal que tá no caminhão, no ônibus, na van, tá no aplicativo, tá no táxi, tá viajando na tua viagem tradicional, enfim, quem tá no volante, São Cristóvão, rogai por nós. Boa viagem, boa viagem. São Brás nos proteja, São Brás nos proteja, amém. 6:21, estamos aqui na Espaço FM, é panorama, é show da informação, 6:21, aqui, gente, Paulo Broilo, Avenida Paulo Broilo, com a 13 de maio, prédio da Espaço, 3 graus positivos e tem geada na região.
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1: 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Bom dia, 6h24. Vamos chegando. Gente, sugestão de pauta, comentários, fica à vontade. Vai pro WhatsApp 99611-1971. Deixa eu mandar um abraço aqui. Pessoal pedindo a mensagem de ontem e hoje do Edson. Cláudia, pode me cobrar, que o pessoal ontem não enviou, hein? Muito bom. São Marcos, 2 graus positivo. Alô, São Marcos, Valdeires, um abraço. Ione, muito obrigado, Ione, Bela Vista nas ondas da Espaço. Tem música linda o dia inteiro aqui na Espaço. O Valdeires manda aqui listas boas pra gente recordar e música boa pra vida inteira, né? Só um flashzinho, versão original, sempre é melhor. Baby Can Hold You, com a Tracy Chapman. 6h25, só um flash aí, só um trecho, vai.

chamada aqui. Quem canta é o Jason Mraz. Millions Miles. Nossa, 6h26, frio pra caramba. 3 graus positivos, Centro Farroupilha.

mundo gosta. Bruce, isso aqui é um hino também da Espaço FM. Bruce Springsteen, 6h27. Ligou, pediu, ouviu, completinha, completinha. Depois do panorama. 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

0: 9 96 11 19 70 em um Valdorês, quem sabe, sabe, vambora. João Carlos Ras, município de Barão, nas ondas da Espaço, indo pro trabalho, nas ondas da Espaço, 3 graus em Barão, manhã gelada, deu uma congelada nas máquinas hoje aqui, desvio Risso, 3 graus positivos, maravilhoso dia gelado, tá bom, Leandro, um abraço pra ti também. Rita, nas ondas da Espaço FM, muito obrigado. Gente, ontem, quando tu vê aquele sorriso na cara da gurizada, aquela alegria dos professores, da direção, prefeito Jonas, ontem, um dia para marcar, um dia muito ontem, aqueles dias marcantes aí que vale a pena. Prefeito assina ordem de início para obras de ampliação de uma das escolas mais tradicionais aqui de Farroupilha, a Ilza Molina Martins, do Monte Pascoal. Prefeito Jonas, ontem de manhã, apesar do frio, um bom público, a escola em festa, literalmente, tu vê no semblante aqui, um dia ontem para marcar, ato de assinatura da ordem de início das obras de melhorias e ampliação da Escola de Ensino Fundamental Ilza Molina Martins, na Arcângelo Milese, aí no bairro Monte Pascoal. Secretária da Educação, Flávia Zanfeliz.
1: O prefeito Jonas e o vice Tiago hoje estão muito felizes porque nós estamos dando início a uma obra que, no mínimo, eles devem ter ido umas 5 a 6 vezes a Brasília, porque é um projeto que foi encaminhado lá em 2018, aproximadamente, com um recurso de uma sobra de uma outra, e nós não poderíamos começar a obra, embora a maior parte dos recursos seja do município, seja a prefeitura que vai estar investindo. Era uma obra que a gente precisava que o FNDE aprovasse para que saísse. E hoje, então, com muita alegria, nós estamos aqui na escola Ilza Molina, comemorando, celebrando com os alunos, com os professores, com os funcionários, com a direção da escola e com toda a comunidade do bairro Monte Pascoal, porque é uma espera de muitos anos. E agora estamos dando o início a essa obra tão importante.
2: Efetivamente, na prática, secretária, que ampliações e que benfeitorias estão sendo realizadas a partir de agora na escola Ilza Molina Martins?
1: Está sendo construído um refeitório com cozinha, dispensa, banheiro para os funcionários, uma obra necessária para que a gente possa ter uma alimentação de qualidade. Isso ajuda também em nós mantermos os nossos índices de qualidade na educação, em tudo, inclusive na alimentação, que é tão importante para os nossos alunos.
2: Como a senhora comentou, uma obra muito esperada e que, enfim, ela vai acontecer.
1: Não, é uma obra esperada. A alegria do nosso prefeito Jonas ao comemorar que realmente a gente fez a licitação e tivemos um ganhador que está aí já trabalhando, né, para começar hoje a obra, é contagiante, porque era uma obra que foi esperada. Quando ele era vice-prefeito, ele foi por muitas vezes a Brasília pleitear essa obra. Então agora é com muita alegria que nós comemoramos o início dela.
0: Estou vendo as fotos, Flávia, tudo a ver aqui, alegria não só do prefeito, é que o prefeito Jonas acompanhou toda a tramitação, batalha e batalha, foi suado aí, e tá aí a resposta. Diretora Jane Martins, escola Ilza Molina Martins, Monte Pascoal.
3: Eu estava conversando com o prefeito Jonas e a secretária Flávia Zanfeliz, né, secretária da Educação, que ver as máquinas aqui me deixou arrepiada, porque este é um sonho, né, da comunidade de muitos anos. E eu me sinto, assim, muito honrada por estar aqui presente, né, e ver o início dessa obra que vai atender a 530 alunos. E acho que agora, né, a gente tá assim com o coração cheio de felicidade, né, por esta obra finalmente estar acontecendo na nossa escola.
2: Diretora, e essa obra que a senhora falou que é importante para a escola, que benfeitoria que vai acontecer aqui na escola Ilza Molina Martins?
3: Sim, é o novo refeitório, né? Porque até então as nossas crianças, né, até o ano passado, no início do ano, elas faziam o lanche da escola, dentro das salas de aula. Aí nós chegamos aqui, né, enquanto direção, e conseguimos emprestado o salão ali, o refeitório da associação. Agradeço, né, aproveito assim para agradecer, né, a associação do bairro Monte Pascoal, que nos acolheu, que entendeu, né, esta reivindicação, esta necessidade, nos emprestou, né, ali o refeitório. Mas a gente quer o nosso refeitório, né, que é um sonho de longa data. Então agora, finalmente, né, depois de sonhado, está sendo concretizado.
2: É claro, diretora, que enquanto está acontecendo a obra, muitos transtornos virão, mas a escola, a direção também preparada nesse sentido, até para orientar os alunos não adentrarem no processo onde está acontecendo toda essa obra.
3: Com certeza, né? Semana passada já estiveram aqui os engenheiros da prefeitura, né? Nós vamos fechar, né, todo o local onde está sendo a obra, para que as nossas crianças fiquem seguras, né? Não ocorra nenhum problema, nenhum perigo. Esta também é a preocupação do prefeito Jonas e da secretária da Educação, a Flávia. Então, vai estar tudo fechado e acontecendo a obra de forma segura e protegendo nossas crianças também.
2: E logo, logo, o refeitório sendo entregue também para a comunidade.
3: Logo, logo, né? Acredito, né, que seja de 6 meses. Então, é rapidinho, né? 6 meses, logo tá ali, né?
2: Final do ano já estamos com o refeitório aí.
3: Se Deus quiser, né? O tempo ajudar, né? Tudo correr bem, a previsão é 6 meses, né?
2: Uma obra bem-vinda.
3: Muito bem-vinda, muito bem-vinda. E quem esperou 20 anos, 6 meses, não é nada, né, Miller? Sempre, sempre, sempre pensando nas crianças, né? Eles merecem o melhor, é um investimento na educação dos nossos futuros cidadãos que vão estar aí na sociedade daqui uns anos, então é por eles e para eles, sempre.
0: Já Jane, parabéns pelo teu trabalho, tua equipe aí, Jane Martins, professora diretora da escola Ilza Molina Martins, prefeito Jonas, começando bem a terça-feira. Deixa eu fechar a rodada, o presidente do CPM, Ciclo de Pais e Mestres, o José de Souza com a gente. 6:34, a gente tem cerração, tem geada em vários pontos, muita umidade, frio, gente, 3 graus positivos, embora a sensação é de bem menos. Vai um bom dia, Loivô, que privilégio, Loivô Vespasiano tá com a gente nas ondas da Espaço FM, na estrada passando por Serafina Correia, 2 graus aqui no digital do carro. Loivô, um abraço pra ti, Loivô. O pessoal aí do pedágio não, um abraço, Loivô. Qualquer novidade nos mantém informado. Clair, Cledi, Cortiana, Cassanta, bom dia nas ondas da Espaço FM. Pessoal que tá no carro com a gente, pessoal do aplicativo, pessoal trabalhando. Emerson presente, tá com a gente. Qualquer novidade aí nos mantém informado. Ampliação, escola Ilza Molina Martins, uma reivindicação. Prefeito Jonas já há muito tempo buscando recurso, uma batalha, e tá aí a resposta, obras já em andamento. José de Souza, presidente CPM, Ilza Molina Martins, bairro Monte Pascoal.
4: Olha, essa obra vem sendo pleiteada há muitos anos. O colégio aqui no Monte Pascoal tem em torno de 50 anos e ainda não tem um refeitório. Então a comunidade inteira, a educação fica muito contente com essa obra que se inicia hoje. Então nós da associação, CPM, direção da escola, estamos muito agradecidos por ter nesse momento uma assinatura de obra para os nossos alunos, para a comunidade em geral e para a educação, que é um espaço bacana aí para seguir estudando e fazer um Brasil melhor.
2: O que se percebeu não foi somente a assinatura do início de obra, presidente, mas já os equipamentos, as máquinas no local já fazendo o início da obra.
4: Hoje já vai ser iniciada realmente a obra, não é só no papel, né? Então o pessoal já está ali começando a botar a mão na massa, como se diz, e logo, logo vamos ter esse refeitório aí, tão esperado, mais de 50 anos, como eu vou dizer, né? E não ter aquele transtorno que vinha tendo. E até a associação, que hoje a gente cedeu também a associação para eles fazer as refeições deles, o seu lanche, né? Então eles vão ficar mais confortável, um espaço adequado e com segurança e tudo, né, Miller?
0: José de Souza, muito obrigado, Miller, excelente. 6:37, comunidade querida, Ilza Molina Martins, bairro Monte Pascoal. José de Souza, secretária Flávia, diretora Jane, qualquer novidade manda pra cá. Prefeito, excelente terça-feira aí. A gente vê a foto de ontem, aqui as fotos falam um pouco se alegria, é uma antiga reivindicação, mas já o detalhe, não é? Blá, blá, blá, não é? Promessem, as obras já começaram. 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O recado diário, tem informação, tem algum comentário, tem prestação de serviço, quer comentar algum assunto, quer sugerir algum assunto para pauta, fica à vontade. Vá para o WhatsApp 99611-1971. Plínio, um abraço, Plínio. Um abraço, Plínio, que está com a gente. Na escuta da programação, ele está em Maceió, 26 graus, família Fabro, Plínio Fabro. Tá com quem aí, Plínio? Um abraço para ti, para a turma que está contigo aqui. Mandou foto aqui, tá no hotel na frente aqui do mar maravilhoso aqui, espetacular. Uma provocação boa, vale, muito bom. Bom descanso aí, bom descanso. E nos mantém, qualquer novidade, manda para cá. Foto linda, amanheceu bonito. Maceió, 26 graus, Plínio Fabro, nas ondas da Espaço FM. Jornais chegando, circulando. Irã e Nova Zelândia empatam 2-2 em jogo que era cercado de tensão. PGR rejeita nova proposta de delação de Vorcaro. Não trabalho com hipótese de perdermos esse investimento, diz Eduardo Leite durante ato por projeto de 27 bilhões da CMPC. Mota diz que Câmara votará nessa semana PL que vai equipar misoginia a racismo. Vestidos de policiais criminosos rendem e matam 3 pessoas em Taquara. Brasil do Ancelotti treina sem Rafinha, Bruno Guimarães e Gabriel Magalhães. Entenda os próximos passos após assinatura eletrônica de acordo Estados Unidos, Irã. Rio Grande do Sul terá frio intenso e geada ao amanhecer nessa terça-feira. A primeira informação que chegou desde o começo da madrugada, Rio Grande do Sul tem pelo menos 10 municípios com temperaturas negativas. Termômetros ficaram abaixo de zero em cidades da Serra, Fronteira Oeste, Região Sul e Norte do estado. Protagonista de rivalidade mais bonita do futebol, Messi e Cristiano Ronaldo, começam sua última Copa do Mundo. Destaque os manchetes, jornais em circulação. 6:40, bom dia.
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6: Fique atento, a prática de atividade física faz a diferença no seu dia a dia. 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A vida é melhor quando se tem saúde.
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0: Agora 6:42. Senhoras e senhores, bom dia aqui, gente. Prédio da Espaço, Avenida Paulo Brolho, com a 13 de Maio, Centro Farroupilha, 3 graus. graus positivos, embora que a sensação é de muito menos, muita umidade, tem cerração e geada em alguns pontos da serra. 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Estou recebendo aqui uma atualização do obituário Grupo L Fórmula, Memorial Crematório e Capela São José. Caxias do Sul faleceram Brandina Tereza Camelo Cavalli, 93 anos. Maria Rosa da Silva Martins, 76. Simone Beatriz Salles Mocelin, 56 anos. José Duarte de Oliveira, 81 anos. José Zari Bueno, 79, Josélia Gomes dos Santos, 68, Milton Mussói, 72, Nayara Barreto dos Santos, 37 anos, Zelinda dos Santos Brito da Silva, 92 anos, em Bento, Geraldo Osibosque, 68 anos, José Hiraldo Zanoni de Araújo, 84 anos, Farroupilha, Josenir Bittencourt Penteado, 34 anos, não temos ainda participação. São Marcos, Amanda Vieira, de 34 anos. Eu sempre saliento, gente, quando tem pouca idade, muita gente liga. Qual o motivo? A funerária, no caso, não informa a causa. Santa Maria, Giovanni Valcanover Saldanha, 60 anos. Osório Iracema Pires, idade 93, Irene Lúcia da Silva, 72, Jurandir Prestes, 70 anos, Shirley Zacunha Amaral, 87 anos. São todos atendimentos Grupo L Fórmula, Memorial Crematório e Capela São José. 6:45, estamos aqui na Espaço FM, SESC, a força do sistema Fé Comércio ao seu lado, Cooperativa Vinícola São João, vinho aconchego, é pausa, é prazer. 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
0: Agora 6h47, bom dia, 6h47, vai um bom dia muito especial, nova diretoria do Lions Clube Farroupilha Imigrante tomou posse ontem à noite, aí no restaurante Parque dos Pinheiros, chefe Antonelli, um abraço Antonelli, chefe Antonelli e toda a equipe, e desejei colocar a Rádio Espaço à disposição, que é uma tradição de décadas aí com os clubes de serviço, o presidente Cássio André Cota, a sua esposa Dalgisa Bassotto, aqui o Gilmar Mantovani, o Vinícius Chiene, Dagmar Marqueto, Elisete Piano, Zete Aldemir Marqueto, Enio José Moroni, a turma da linha de frente aqui, toda a equipe, toda a diretoria do Lions Imigrante, Cássio André Cota, Dalgisa, casal que vai comandar a linha de frente, o Lions Imigrante, conta com a gente aí, qualquer novidade, manda, Caravaggio, o pessoal mandando informação para cá. Zero grau na Praça do Trator, o Digital Sicredi zero grau, aqui o Rudinei Torres, um grau em Caravaggio, já tinham enviado aqui Caravaggio, Evandro Luiz Valar, Evandro, um abraço, Evandro, um grau positivo, Digital Sicredi aí na praça, na esplanada em Caravaggio, Rudinei Torres também me envia, alô Caravaggio, muito bom, Luiz Carlos da Silveira, zero grau no Digital Sicredi aí da Praça do Trator, muito obrigado, nas ondas da Espaço, bom dia, já tem um feliz aniversário, precisamos de você, doadores de sangue, quem tiver condições, quem nunca doou e tem condições, doe sangue, doe vida, dia 24 de junho, mas é só semana que vem, gente, precisamos o quanto antes para fechar, são mais de 100 bolsas que precisa aí, mais de 110, 115 que seja, mas é um público interessante, das 8 às 11, da 1h15 às 13h45 da tarde, você agenda e escolhe o teu melhor horário, 996-44-3598. Promoção Rotary e Hospital São Carlos. Um pequeno gesto que pode salvar muitas vidas. Precisamos de doadores de sangue. Gente, um recado falando em sangue e saúde. O Hospital São Carlos está com 100% de lotação nas duas UTIs e 90% de lotação no hospital num todo. Já Janete, nossa diretora do São Carlos, vai estar com a gente. 6h50, bom dia.
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3: Senhoras e senhores, bom dia. Quem tá chegando agora, 6:52, gurizadinha que pode ficar em casa hoje, fica em casa, frio pra caramba, te cuida aí, gente. Tá a temperatura aqui, gente, aqui no prédio, tá variando entre 2 e 4 graus. Nesse momento, aqui no prédio da Espaço FM, Avenida Paulo Brolho, com a 13 de maio, Centro Farroupilha, 2 graus positivos, 2 graus positivos. Vamos lá em seguida com o Feliz Aniversário Rádio Espaço. Tem um informativo semanal também do Sindicato dos Trabalhadores Agricultores Familiares Sintrafar. 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Pessoal querido que nos ouve fora do estado, uma provocação boa. Berenice, como é que tá Fortaleza hoje? O Plínio, aqui o Plínio Fabro me passou a informação, 26 graus em Maceió. Só pra dar uma provocada, aqui tá 2 graus positivos. O digital da Praça do Trator, aí na divisa centro com o bairro Planalto, tá marcando 0 grau. É que tá frio pra caramba mesmo, a sensação é de bem menos. Pra não atrasar, gente, vamos lá com Feliz Aniversário Rádio Espaço. Feliz aniversário, que delícia. Já já tem um informativo Sintrafar. Eu começo homenageando Cleiton Bittencourt dos Santos, homenagem da Tecnova pelos 8 anos de trabalho na empresa. Pessoal da Tecnova, bom dia. Cleiton, parabéns. Juan Nogueira Almer, homenagem Tecnova pelo primeiro ano de trabalho na Tecnova. Patrícia Panizzi Nery Pimentel, homenagem da Tecnova pelo primeiro ano de trabalho na empresa. Tecnova Vinícius, um abraço pra turma toda ali. Exxon, alô pessoal da Migra, pessoal da Tecnova, bom dia. Felipe Debrum Pinto, homenagem Tecnova. Renan Rodrigues Bach, homenagem Troféu Trombini, Farroupilha Esporte e Lazer. Eric Eduarda Gomes Lemos, Mara Giovana Moreira Oliveira, Elizabeth de Souza, Elite Janete Tazioneiro, Ingrid Piovesan, isso aqui é Grupo Big Fair. Laís Filippini, homenagem Big Baby. Gustavo Rossi Rambo, homenagem do Acolher Big Fair. Ana Paula da Silva, homenagem Objetiva Contabilidade. Hoje o advogado vereador Cleonir Roque Cervenini, tá de aniversário. Roque, homenagem da esposa Vanusa, a mãe Inês, filhos Moisés e Ramiro, toda a equipe da Objetiva Contabilidade. O Roque, um dos vereadores mais atuantes com com mais conhecimento também, pela experiência, hoje também na advocacia, indo muito bem também. Roque, um abraço, saúde, sucesso, trabalho, família querida, Wellington Rafael dos Santos, homenagem Farroupilha Runners, Janete Bertolo Fabro, Associação dos Feirantes, pessoal, os feirantes, amanhã tem feira cedinho na quarta-feira, quartas e sábados, alô César.

0: Edgar Trois, presidente dos Feirantes. Bom dia, Tamires Lutzuzin. Tamires, homenagem dos pais Sérgio e Roselaine, o namorado Leonardo, sogros Nilva e Sérgio, cunhados Fabrício e Júlia, os amigos do resgate voluntário, Tamires Lutzuzin. Eliezer Gomes, Eliezer, homenagem da família Rosa de Saron, pessoal da Rosa de Saron, bom dia. Adriana Bazugatti, o esposo Paulo, a filha Gabriele. Hoje a Ângela Tomazini Portolano está de aniversário, o esposo Danilo, os filhos Daniel e Patrícia, o genro Felipe, o neto Henrique, a cunhada Berenice, sobrinho Estevam. Ângela, muita saúde, Ângela. Ô Danilo, feliz aniversário. Cauã de Souza Queiroz, os pais Márcio e Rosa, a irmã Rafaela, Daniel Kiele, os filhos Gabriel e Rafael, os pais Itacir e Isaura, o irmão Eduardo, cunhada Letícia, sobrinha Alice e Daniel, Bécio Balbinotti, a esposa Anitta, os filhos Carmen, Marciana, Daiane e Fernando, os genros Valmir e Rian, a nora Annelise, os netos Leonardo, Gustavo, Eduardo e Henrique. Família Balbinotti, desce o feliz aniversário, 6:57. Elvorina Dal Ponte, homenagem da família Fabiano Fabro, a esposa Lina, as filhas Thaís e Caroline. Alô, Fabiano, Gentil e Terezinha Colombo, homenagem dos filhos Tatiane, Paulo e Tainara, genros Roberto e Wagner, nora Solange, netos Isadora, Pedro e Vicente, Isadora Canali Rufato, os lindos Letícia e Nilson, os primos Lara, Vinícius e Rafael, Ivone Mente, os filhos Paula, Carlos e Dixeu. Hoje, Jair Caranhato Mutuca, homenagem da esposa Yara e o filho Arthur. Alô, Mutuca, alô, Jair, parabéns. Julian Colione ou Julian, Julian Colione da Silva, Julian, homenagem da mãe Vera, os filhos João e Rafaela e o irmão Juliano. Feliz aniversário, Leonice Centenaro, o irmão Volmar, família Centenaro. Alô, Volmar, bom dia, Leonice, Luiz Sérgio e Vera Lúcia Robetti, casamento, aniversário hoje, homenagem da Karina, da Kátia, do Cris, e da Cris, genros, o Ivan e o Fábio, os netos Lorenzo e Rafael, alô Karina, alô Cris, alô Kátia, Luiz Sérgio e Vera Lúcia Robetti, aniversário de casamento, 6:59, Natalice Geni Proner, aniversário de casamento, a filha Marisa, o genro Rogério, a neta Emily, Nelson Della Beta, a esposa Terezinha, os filhos Simone, Adilson, Suzy e Gilson, genros Roberto e Aimone, nora Paula, netos Jean, Júlia, Henrique, Guilherme, Maria Luísa, Gabi e Júlia, René e Erzelinda Trubian, aniversário de casamento, homenagem dos filhos Márcio e Alessandra, o genro Marlon, os netos André, Vitor e Sara. Hoje o professor Ricardo Risso, Ricardo, homenagem dos filhos Rafael e Marion, carona Rádio Espaço, que delícia. Empresário, empreendedor, Ricardo, feliz aniversário. Sérgio Feltraco, a esposa Almanir, a filha Mônica, o genro Eduardo, Sérgio, Silvane Faquim Trois, o esposo Jacinto, os filhos Ana Caroline e Júnior, nora Tamires, os netos Yasmin, Caio e Arthur. Agenda boa, Tássia Patzlaff, amiga Amélia na homenagem, Tássia, Vitória Santiago Paim, os vindos Gilmar e Genê, o amigo Guilherme, Wagner Luiz Balbinotti, os pais Luiz e Zélia, Walter Colione, homenagem do filho Nicolas, a irmã Vera Colione, um abraço, Walter, goleiraço histórico aí do Brasil de Farroupilha. Vanderlei Frigo, homenagem da esposa Andréia, a filha Luane, sogros Dalvo e Marisa, cunhados Gregório e Noeli, sobrinhos Tiago e Aline, afilhada Aurora. Vanderlei Frigo, quem não tá na agenda, alô, alô, Rádio Espaço. Gravou 7 da manhã, vem aí o informativo Sintrafar. Quem não tá na agenda, manda pra cá a tua homenagem, que tem homenagem completa. às 11 e às 5 da tarde, Rádio Espaço e Que Delícia. 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De volta amanhã, a partir das 6, Panorama Primeiro Tempo. Informativo Sintrafá chegando e segue o show da informação. Quem tá chegando agora, turma das 7, 7:01. Por aqui, gente, 2 graus positivos, Avenida Paulo Brolho com a 3 de maio, tem pontos aí com temperatura negativa, os digitais aí se marca 100%, mas tem que ter uma ideia, o digital da Praça do Trator, na divisa centro com Planalto 0 grau, Caravaggio digital na Esplanada 1 grau positivo, 7:01, bom dia.
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4: Bom dia, ouvintes da Rádio Espaço FM. O programa de hoje do Sintrafar é apresentado pelo presidente Márcio Ferrari e pelo nosso tesoureiro Adriano Calegari.
5: Acompanhe os destaques da semana.
4: Mais 60 dias para entrada em vigor de portaria sobre moranguinhos.
5: O Ministério da Agricultura e Pecuária, o MAPA, deve prorrogar por mais 60 dias o prazo para a entrada em vigor das exigências da portaria 1271/2025, publicada em fevereiro deste ano. A norma estabelece novos critérios de classificação por tamanho, embalagem e rotulagem dos morangos, seguindo parâmetros do Mercosul.
4: Segundo as informações que nos foram repassadas, o Ministério da Agricultura e, conforme os deputados federal Heitor Xu e o deputado estadual Elton Weber, a portaria que oficializa o novo prazo deve ser publicada nos próximos dias. Os dois deputados fizeram mobilização junto com a FETAG no Congresso e em Brasília para o adiamento dessas regras.
5: A medida preocupa especialmente os nossos produtores aqui do Rio Grande do Sul, que apontam aumento na burocracia, dificuldades de atender às exigências previstas na norma, além dos custos adicionais e os riscos de desperdício da produção no cumprimento dessas regras.
4: Com essa mobilização, conseguimos ganhar tempo para o diálogo, mas a preocupação dos produtores continua, segundo o próprio deputado Heitor Xu. Ele acredita que se produza e se construa uma solução adequada à realidade da agricultura familiar, que é a nossa agricultura, com conversa entre o Ministério e os órgãos competentes que virão ao Estado.
5: A prorrogação traz um alívio para os produtores e abre espaço para um diálogo, mas seguiremos cobrando do Ministério da Agricultura clareza sobre o que pode e o que não pode ser exigido para que ninguém seja prejudicado por falta de orientação ou por normas distantes da realidade de quem produz, ressalta o deputado Elton Weber.
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5: Lembramos aos ouvintes que o expediente do sindicato acontece pela manhã das 7h30 às 11h30 e à tarde das 13h às 17h30 de segunda a sexta. O sindicato está com livre admissão de associados, podendo atender quem não é agricultor. Entre em contato pelo telefone ao 3261-1370 ou por mensagem de texto pelo WhatsApp, o 999-23-8155.
4: Agora o Sintrafar está dando um benefício exclusivo para os associados em dia com as mensalidades. Um seguro de vida para uso em caso de morte acidental no valor de R$10.000 e o auxílio funeral no valor de R$5.000. Além de uma ajuda de custos em caso de falecimento. Para ter mais detalhes, passe no sindicato ou ligue para ter outras informações.
5: Reforçamos o aviso de que o prazo para fazer o cadastro vitícola 2026 encerra no dia 31 de julho.
4: Avisamos também que a nossa Assembleia Geral Ordinária de Prestação de Contas acontecerá no próximo dia 25 de junho, a partir das 18h30, no Salão dos Luteranos. Após, haverá uma palestra sobre declínio e morte de Pareiras e, em seguida, um jantar festivo. Confirme sua presença pelos telefones ou diretamente no sindicato. Este evento é uma parceria da Cressol e do Sintrafar para todos os nossos associados.
5: Sintrafar, unindo agricultores, desenvolvendo a agricultura. Continue com a programação da Rádio Espaço. Uma boa semana a todos.
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0: Senhoras e senhores, bom dia, 7:12. Quem segue com a gente, vambora. Quem tá chegando agora, bom dia, tem acidente. Luiz Carlos Miller, com a Espaço Móvel, quando puder, Miller, prioridade sempre é tua, tem acidente, pra variar nos mesmos locais. Ontem foram dois no trevo da Grendene, hoje já tem aí no trevo de acesso ao Farrapos, no trevo aí do Adoro, no chamado, apelidado. Tiago, muito obrigado, aqui acidente, trevo do, no Adoro Hotel, aí no acesso pro Farrapos. Tiago Martins, muito obrigado, Tiago. A Carmen também nos ajudando, Carmen.
13: Bom dia, Rogério, tem um leve acidente aqui no, em frente ao Hotel Adoro, fora que a neblina tá bem intensa, tá? No trajeto Caxias Farroupilha.
0: Muito obrigado, Carmen, bom dia, bom trabalho, excelente aqui, também aqui o Cláudio Celente. Cláudio, muito obrigado. Colisão na rotatória do Hotel Adoro, aí na rotatória, acidente, a princípio somente danos. Gente, um recado para todos nós, tá com cerração na região inteira praticamente, muita umidade, a visibilidade com muita dificuldade. Muito obrigado, tem acidente, quando puder, Miller, manda ver aí. Mônica, muito obrigado, bom dia. Deixa eu agradecer também, um detalhe que eu peço todo dia, nas agendas de aniversário, se tem que mudar alguma coisa, porque a gente tem uma agenda gigante aí, infelizmente, a gente não conhece todo mundo, e muitas vezes alguém também parte, né? E já tá indo na agenda, nos avisa pra gente tiver alguma alteração, casais que de repente não estão mais juntos, fica à vontade aqui, muito obrigado. Jerônimo Gergen, um abraço, Jerônimo Gergen, alô Porto Alegre. O Jerônimo Gergen vai receber uma homenagem máxima da Assembleia Mérito Farroupilha. Um abraço, vai ser dia 30, no finalzinho do mês, 6 da tarde. Jerônimo Gueg, um abraço pra ti, um abraço, bom dia, bom trabalho. Deixa eu agradecer aqui, o Miguel tá com a gente nas ondas da Espaço FM. O Miguel tá com a gente, alô Miguel. Miguel tá em meia praia, em Santa Catarina, tá agradável por lá, o visual tá bonito, amanheceu com sol, a previsão pra hoje também é sol aqui, mas temos cerração fechadíssima, tem geada, muita umidade também, 13 graus a temperatura e meia praia. Muito obrigado, Mônica. Feliz aniversário pro Sérgio Feltraco. A filha Mônica, a esposa Almanir, o genro Eduardo. Família querida, família Feltraco, Sérgio. Feliz aniversário, Mônica. Obrigado, Almanir, Eduardo. Família em festa, nas ondas da Espaço. Tem acidente aí no trevo, aí na rotatória, em frente ao Hotel Adoro, no acesso pro bairro Farrapos. Pessoal que tiver fotos, vai enviando para cá. Muita cerração, muita neblina aí, a visibilidade muito prejudicada. 7:14, com esse frio, gente, aquele fogão a lenha, calefatores, Ferragem De Biase, Promoção segue hoje. 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Ermelu informa, 7:15, temperatura 3 graus aqui no prédio da Espaço FM, tá variando de 2 a 4 aí. Estamos com 3 graus positivos. Frio pra caramba, é clima de Copa do Mundo. 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Feliz aniversário, Josefina Sinhac. Estão te entregando aqui muita saúde com 74 anos, o filho Fábio, a nora Eliane, família Sinhac, bom dia, feliz aniversário, aniversário da Josefina Sinhac, 74 anos, o filho Fábio, a nora Eliane, carona, Rádio Espaço e que delícia. 7:18. Eu falava há pouco, já vou colocar no ar também a nossa diretora do Hospital São Carlos. Muita gente internada, o hospital está com a UTI lotada, estamos com um movimento, segundo a Janete, 90% do hospital está lotado também. Para ter uma ideia, ontem até o final da tarde, fora o que pintou à noite e madrugada, durante o dia, 150 atendimentos ontem no Hospital São Carlos, as duas UTIs 100% ocupadas, o hospital com 90% da ocupação. Provavelmente não, o maior problema são sintomas gripais. Gente, vacina, deixa uma parada em Caxias do Sul, o secretário Rafael, isso aqui vale pro Brasil inteiro, principalmente aqui no Rio Grande do Sul, vacinação, muita gente pedindo, isso aqui é governo federal, gente, começar a vacinação geral antes, né? Antes, não deixar para abril, maio, começar antes a vacinação, os médicos pedem isso também. Vacinação, Caxias vai ter um mega mutirão, o Rafael Bueno, secretário da Saúde, ele chama da maior vacinação da história de Caxias. Caxias já tem 26 óbitos por doenças respiratórias esse ano. Caxias já tem 26 pessoas mortas por doenças respiratórias só esse ano. E o Rafael, porque a procura está baixa em Caxias também, e uma frase forte, ele diz, é mais fácil vacinar ou ter que mandar rezar uma missa de sétimo dia de falecimento. Rafael Bueno, campanha sábado, já no aniversário de Caxias do Sul, sábado, mega campanha de vacinação na Praça Dante.
14: Mas agora nós precisamos é convocar a população, Rogério. Eu quero convocar, aproveitar esse espaço e convocar a população. Por quê? Porque nós estamos com os leitos superlotados nos hospitais de Caxias, tanto particular, tanto SUS, os hospitais da região, e o cenário que se avizinha a partir agora da próxima semana até aí início de agosto, Rogério, é uma situação, se a gente fosse classificar por bandeiras como a pandemia, nós chegaremos à bandeira preta nos próximos dias, Rogério. E eu não quero fazer um alarme nas pessoas, mas eu só estou querendo dizer, o cenário é que hoje nós temos já 26 óbitos por doenças respiratórias aqui em Caxias do Sul, né? Nós já tivemos 280 hospitalizações, né, por influenza, especificamente 88 agora, e dessas 88, 70% foram de pessoas que não se vacinaram, né? Então, Rogério, nós estamos fazendo, eu vejo outros municípios da região também fazendo, a gente está oportunizando, a gente tem ido nos clubes de mães, tem ido no, nas escolas, a gente tem ido aonde a população está, mas infelizmente a população não está aderindo. É, então, eu quero chegar ao ponto de dizer que é mais fácil fazer uma vacina ou rezar uma missa de sétimo dia. Né? É mais barato fazer a vacina, sair de casa, caminhar uma quadra, duas para ir num posto de saúde, ou ter que depois chorar num velório. E eu estou falando isso, Rogério, porque Caxias do Sul contratou 23 leitos extras no Hospital Geral e no Hospital Virvi Ramos. Mas do público prioritário que nós temos, que são profissionais da saúde, da segurança, enfim, com comorbidades, a meta é vacinar 90%, 123 mil pessoas. Nós vacinamos apenas 44%, 54 mil pessoas. De crianças, a meta é vacinar 27.715. Apenas 9.345 crianças se vacinaram 33,7%. Dos idosos, a meta é vacinar 91.843 idosos acima de 60 anos. Apenas 47,9%, 44.006 idosos se vacinaram. E a população geral, apenas 12.524, Rogério. Então, eu quero fazer esse apelo aqui à comunidade, mas a Rádio Espaço, que tem alcance nacional, mas principalmente aqui na nossa região, e que se avizinha nos próximos dias a baixa temperatura, né, vai aumentar o caso de internações e vai colapsar não somente o SUS, mas o privado. Semana passada, a gente precisava comprar 2 leitos, a gente ia comprar, a gente acionou todos os hospitais particulares da região, para entubar 2 pessoas por doença respiratória devido à influenza, e não tinha nem na rede particular. E por incrível que pareça, essas 2 pessoas idosas não estavam vacinadas.
0: Para fechar aqui, o Vacina Caxias.
14: Todo último sábado do mês, a gente abre 7 UBSs, as maiores UBSs de Caxias, e a Praça Dante, o ônibus da Cruz Vermelha. E a gente faz a vacinação para oportunizar aquelas pessoas, os trabalhadores e também os idosos que não têm acompanhantes para ir durante a semana, no último sábado do mês se vacinar. Mas essa edição nós vamos antecipar uma semana, que vai ser agora no dia 20 de junho, Rogério. É, na próximo dia 20 de junho, na Praça Dante, nós vamos fazer a maior campanha de vacinação na história de Caxias, com o apoio da Cruz Vermelha, com o apoio do SESC, do Rotary Club, da FSG, da X-Play. Os nossos servidores estarão na praça, porque vai ser o aniversário de Caxias do Sul, vai ter o bolo na praça. Então aproveitem para comer o bolo, mas atualizar a caderneta de vacinação, principalmente, e eu imploro a população, crianças e idosos, vamos se vacinar para depois a gente não ter que chorar óbitos que poderiam ser evitados.
0: Rafael Bueno, Secretário Municipal da Saúde de Caxias do Sul, alô Caxias do Sul, mega campanha, sábado agora, 7h23. Região inteira, vamos vacinar. E o detalhe, puxa o assunto para cá, para aqui para casa, para Farroupilha. Todas as unidades básicas estarão vacinando hoje. Todas as unidades básicas estarão vacinando hoje. Tá ok, gente? Isso aqui é um assunto que esse ano veio com tudo. Isso aqui tem que pressionar até o nosso Tiago Brambino, nosso secretário da Saúde. Tiago, a pressão entre vocês, secretários, com o governo do estado, governo federal, tem que começar a vacinar antes. Os médicos também que se manifestem. Muita gente pedindo, começa a vacinar em março. Não deixa agora aí, junho, enfim, quando o pessoal já tá numa situação bem delicada. Já começa a abrir a vacinação em março aí. Muito bom, o antes ainda. Bom assunto. Miller, quando tiver alguma novidade aí, trevo, chamado trevo aí na frente do hotel Adoro, mais um acidente, aí o pessoal 17 tá informando e eu tô vendo as fotos aqui, muito obrigado, tem muita neblina, visibilidade aí difícil, gente que tá no trânsito, vai com cuidado, vai com calma, demora um pouquinho mais, mas vai tranquilo, 7:25, a princípio nesse local aí, somente danos materiais, 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Abrindo o portal de notícias Espaço FM, agora é oficial, Tenente Coronel Giovanni Gomes vai deixar o comando do 36º Batalhão da Polícia Militar de Farroupilha e vai pro 12º, vai assumir o importante 12º Batalhão Caxias do Sul. O Tenente Coronel Giovanni Gomes, a gente já falou, pela ligação dele, ele vai para Caxias do Sul, vai continuar residindo em Farroupilha, é daqueles nomes que vão ficar marcados para nossa história aqui, da segurança, da ligação dele com a nossa comunidade. Giovanni Gomes está deixando o 36º Batalhão. Quem vai assumir o comando aqui de Farroupilha é o atual comandante aí do Colégio Militar. Com a saída de Giovanni Gomes, o Major Wagner Carvalho deve assumir o comando do 36º Batalhão. Já tem um próprio Tenente Coronel Giovanni Gomes falando a respeito. Mulher fica ferida em novo acidente no trevo da Grendene. Foram dois acidentes ontem e os dois graves aí com danos de grande monta e nesse aqui a mulher ficou ferida. Dá uma olhada nas imagens. É muito acidente. Bombeiros se fizeram presentes também. Polícia prende jovens suspeitos de roubos de veículos em Caxias. Carro capota após colisão com caminhão na 448 em Antônio Prado. Prefeitura lança concurso de vídeo sobre ações ambientais positivas. Nova diretoria do Lions Clube Farroupilha Imigrante toma posse para a gestão 2026-2027. Deixa eu parabenizar aqui o Cássio André Cota, a sua esposa Dalgisa Bassotto, estão de volta à presidência do Lions Clube Farroupilha Imigrante. Cássio, Dalgisa, a espaço à disposição sempre, toda a diretoria, Gilmar Mantovani, Vinícius Chieli, Dagmar Marqueto, Elisete Piano, Aldemir Marqueto, Enio José Moroni. Bom trabalho para todo mundo aí, conta com a gente. 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Tentativa de roubo de trator resulta em acidente no interior de Vacaria. Júri de acusados de matar caminhoneiro em Bom Jesus é marcado para julho. Polícia prende em Caxias jovem envolvido em assassinato em Igrejinha. Três homens são executados em revenda de carros em Taquara. Carlos Gracelli vai para a presidência, volta para a presidência do Lions Clube Farroupilha Centro. Solenidade marcada para quinta-feira da próxima semana, no restaurante do Clube Santa Rita. Gracelli, a turma toda, Rudimar Butelli deixando aí a presidência. Parabéns para todo mundo. Gente, deixa eu fechar essa rodada aqui, parabenizar a família Brutomesso. Memória de Francesco Brutomesso une gerações no centenário do seu nascimento. Gente, que o exemplo seja seguido. Uma sacada boa, a família se reuniu, amigos, vizinhos, parentes, para homenagear. Se ele tivesse vivo, completaria 100 anos. Isso aqui é o carinho, as famílias reunidas, enfim, a tradição mantida de pessoas queridas da comunidade que construíram a nossa história. literalmente aqui o Francisco Brutomesso, trabalhava na construção civil com a família Cortelete aqui, histórias lindas aqui, família aqui, Nádia, Ângelo, Angelinha, Fernanda, Silvana, Eldo, Leonardo, o Tiziano, filhos de Francisco Brutomesso. Uma memória bonita aqui, uma festa bonita, que o exemplo seja seguido, como é bonito isso, a tradição sendo mantida, a foto linda aqui do casal, a esposa Giovanna Marchetto, aqui tá no site da Espaço, espaçofm.com.br. Hora, 7:30, 7:30. Aqui tem mais um acidente, Diana, tem mais um acidente no trevo do Santa Rita. Miller, quando tiver condições, prioridade tua, 100%. Hora, 7:30, 7:30.
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0: 7:31. Gente, só pra corrigir aqui, a Diana me passa. É o mesmo acidente que eu venho falando desde as 7 aí. Pouquinho antes das 7 teve acidente aí no trevo do Adoro, no acesso ao bairro Farrapos, nessa região. Gente, o visual da cidade aqui, pessoal mandando fotos lindas aqui, fotos aqui do 1º de maio, em direção ao centro da cidade. Vai ter tempo bom hoje, vai. O sol vai brilhar, mas até o sol aparecer 100%, estamos com uma cerração, tem geada em alguns pontos da Serra Gaúcha também. Maria Gorete dos Santos, Maria Gorete, que linda foto aqui, que visual bonito aqui. Gelado, mas o visual tá bonito. Muito obrigado. Estamos na Espaço FM. 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
0: Senhoras e senhores, bom dia, 7:37. Cerração, muita dificuldade. Quem tá no trânsito, eu vou incomodar um pouquinho hoje, vou repetir muito. Ontem foram dois acidentes no mesmo lugar, Trevo da Grandene, agora de manhã já teve mais um aí no Adoro, no Hotel Adoro, no acesso pro bairro Farrapos. Frio, gente, muito frio, 2 graus a temperatura. 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Gente, sobre vacinação, o nosso secretário da Saúde, o Tiago Brambila, tem um comentário também. O Tiago concorda com a população, tem que vacinar antes, mas a gente é refém, a gente depende do governo do estado, depende do governo federal. Nós temos mutirões, todos os postos estão vacinando hoje também contra a gripe, contra a influenza, o hospital está lotado. Então, gente, por favor, secretário Tiago Brambila, bom dia.
24: Bom dia, Rogério e ouvintes. Ouvindo aí a sua manifestação, Rogério, é uma das pautas que a gente leva, assim, para o governo estadual e para o Ministério da Saúde. A gente sabe da importância que é antecipar essa vacinação. Nós, inclusive, estamos com bons números se comparado ao ano de 2025, mas, como eu sempre digo, ainda longe do ideal. A gente sabe da importância que é e do quão preventiva é a vacina da gripe. Por isso, ontem tivemos um na rua contra a gripe na Igreja da Matriz, na nossa praça ali. Hoje estaremos, então fica aqui o convite para todo o bairro industrial e arredores, na unidade do industrial, em frente à unidade do industrial, das 17 às 19 horas, com um horário estendido do nosso na rua contra a gripe. Reforçando o convite para toda a população. Amanhã retornamos para a Igreja Matriz, para a Praça da Matriz, onde sempre tem um grande movimento, e temos uma programação aí ao longo da semana para na quinta-feira junto ao Centro de Saúde e na sexta-feira no Vivre. Mas reforçando o convite para hoje, Rogério, todo o pessoal do bairro Industrial e arredores, das 17 às 19, um horário estendido para quem tem interesse em fazer a vacinação, e a gente faz esse apelo, pois sabe da importância que é. Procure a unidade móvel de saúde que estará em frente ao nosso posto de saúde do bairro Industrial, na rua Nonoai, número 70. Muito obrigado, um bom dia a todos.
0: O senhor também, bom trabalho. Tiago, vai nos mantendo em forma, se precisar voltar, fique à vontade. Mutirão hoje, mutirão de vacinação no bairro Industrial. Todos os postos vacinando, horário tradicional, mas um horário estendido, a mega região aí do Industrial, mega região do Industrial, das 5 da tarde às 7 da noite, junto ao posto aí na rua Nonoai, 7:40.
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0: Agora 7:42, deixa eu liberar aqui acidentes e informações. O Juliano, que tá viajando sempre no aplicativo. Juliano, muito obrigado, obrigado gigante aí, sempre nos auxiliando com informação que é utilidade pública. Para quem está indo para a capital, região de Sapiranga, tem acidente, Juliano.
5: Bom dia, Rogério, tudo bem? Acidente bem em frente à Pepsi, aqui próximo a Sapucaia do Sul, passando o Atacadão. Trânsito intenso, quilômetros de congestionamento, sentido interior capital. Trânsito tá bem carregado, bem pesado mesmo.
0: Ok, ok. Não é na Sapiranga, aqui na região, certo? Na Pepsi, no Atacadão. Ótimo. Juliano, qualquer novidade vai nos informando aqui. Gente, fiquei apavorado. Mário, me passa detalhes. Eu não peguei qual é o trevo, hein? Tem um homem dormindo nos com esse frio, gente. Dentro de casa, tudo já é frio demais. Imagina o pessoal dormindo aqui no meio de arbustos, num trevo. Que trevo é esse, hein? Hein, Mário? Me passa mais detalhes. Já foi enviado para a secretária Anitta, mas me passa os detalhes. Aonde é esse local aqui? Me passa mais detalhes aí pra gente virar matéria, até pedir pro Miller dar uma chegada aí com a Espaço Móvel. Eu vou liberar o Miller. Teve acidente antes das 7 aí na região do Hotel Adoro, também local. Sempre acidente aí, sempre acidente no acesso ao bairro Farrapos. Hora 7:43. 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Festival de de inverno Maria Moda Casa, Luiz Carlos Miller, rodovia 453, acesso ao bairro Farrapos, ponto de referência, Hotel Adoro. Acidente já resolvido, veículos à pista ainda. Miller, bom dia.
6: Bom dia, Rogério, amigos da Espaço FM. Rogério, os veículos já foram retirados da pista principal, da pista de rolamento, e eles estão agora aqui numa área de escape próximo a esse posto, aqui na entrada também da Monicar. O pessoal conhece a região aqui, então eles não estão na pista principal, então o trânsito fluindo normalmente. Mas foi um acidente de pequena monta, apenas uma batida entre um Gol e também um Fiat Fiorino. Nenhum dos condutores feridos. Apenas uma batida leve, né? Inclusive os veículos, o próprio proprietário do Gol está consertando ali, ajustando pelo menos, fazendo um ajuste para poder rodar com o veículo. Eles não estão impedidos de rodar. Então, o trânsito aqui muito complicado para quem está saindo do bairro Belvedere para acessar a 453, muito complicado, muita situação, baixíssima visibilidade. Eu, inclusive, para chegar até esse local, Rogério, demorei mais de 10 minutos para fazer a travessia aqui pela Vicentina, acessando o Trevo da Santa. Então, muita visibilidade, baixa visibilidade, muito complicado, inclusive, o trânsito devido a essa baixa visibilidade e, claro, muita acerração. Então, o pessoal tem que ter cautela em relação ao trânsito devido a essa baixa visibilidade neste momento. E principalmente para quem está saindo do bairro Belvedere, a gente percebe aqui, eu estou olhando, uma fila gigante, pessoal saindo do bairro, e também para quem vai acessar a 122, a 453 aqui, Rogério.
0: Miller, muito bom. Miller, vem com calma, vem tranquilo, cuidado aí, realmente, tu falou tudo a ver, vamos bater nessa tecla, baixa visibilidade. Miller, a Diana vai te passar aí umas fotos, identifica para ver se ainda tem um cidadão dormindo no meio dos arbustos aí. Ele tem um prédio aqui, eu não identifiquei que prédio é esse aqui, mas tem um nome, de repente o Miller conhece. Dá uma passada aí, manda as fotos pro Miller, Diana, muito obrigado. 7:46, temperatura, gente, 2 graus positivos, tá frio pra caramba, baixíssima visibilidade. Quem tá nas rodovias, indo pra Caxias, indo pra Bento ou vice-versa, indo pra Porto Alegre, gente, vai com calma, vai tranquilo aí. Eu tô recebendo aqui o Juliano me passando informação, visibilidade boa. O sol já apareceu lá na região de Sapucaia do Sul, Esteio, aí o sol já tá brilhando lindamente. Por aqui o problema, tem 5 carros, esse acidente que o Juliano passou aí na região de Sapucaia do Sul, Esteio, nessa região, tem 5 carros envolvidos. Lá o tempo já melhorou, por aqui, gente, cerração fechada, visibilidade baixíssima, atenção redobrada, só na obra em si você compra e já recebe tudo instalado na sua obra, isso mesmo, instalado, enquanto por aí você paga caro só pelo produto. 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Obra e Cia. 7:48, repito, 7:48. 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Arena Calçados é para toda a ocasião. 7:49.
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2: Agora 7:52, teu rádio tá ligado aqui na Espaço FM. Deixa eu mandar um bom dia muito especial, Bernardi, que presentão tá com a gente, tá em Farroupilha, doutora Bruna, boas-vindas, Bruna, doutora Bruna, vai trabalhar certamente aí nos postos, né? Chegando essa geração nova de profissionais altamente qualificados, doutora Bruna, boas-vindas a Farroupilha, nos mantém informado, Bernardi, parabéns pela doutora Bruna e pela filha querida, boas-vindas, 7:53, visite Salto Ventoso. 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Eu tenho um assunto aqui, gente, até para conhecimento, isso aqui geral, porque hoje ele tá conhecido Rio Grande, Brasil afora, ele foi o campeão de votos. Tu pode até discordar dele, mas o cara hoje tem uma força grande, e ele se envolve em várias frentes, é o vereador Iago Morandi. Um jovem, o Iago Morandi foi o vereador mais votado da história de Caxias, fez mais de 11 mil votos na eleição municipal passada e teve um episódio nesse final de semana. Começou a circular um vídeo, a gente recebeu aqui já no sábado o vídeo que veio de integrantes da administração de Caxias do Sul, denunciando o Iago que era um vídeo que ele estaria agredindo um morador de rua. Só que esse vídeo, ele vem do monitoramento da prefeitura. Então, é um vídeo que não poderia ter sido soltado, alguém soltou. Só que deu uma revirada aí. Se queriam acabar com o Iago denunciando ele, teve efeito contrário. Ele já conseguiu, na madrugada ou na noite de sábado para domingo, já conseguiu atitudes da justiça no estado. Um vereador de Porto Alegre, um vereador do PSOL, o Robaina, gravou um vídeo acusando ele de supostas agressões e tudo mais. Foi mandado retirar o vídeo, caso contrário, multa. Deu efeito contrário. O Iago vem recebendo, segundo ele, inúmeras ameaças de morte. Ele pede, cobra até da polícia que investigue. Ele fala que vai contra o sistema de Caxias do Sul. Ele fala, quanto mais batem em mim, mas ele cresce. Deixa eu ver aqui manifestação. Esse vídeo ainda está circulando. Não aparece, mas dizem que é o Iago com algum familiar. Houve perseguição também em cima do pai dele, que venceu a eleição no Conselho Tutelar. Deixa eu ver aqui o outro lado, a manifestação do Iago Morandi aqui na programação da Espaço FM. O Iago Morandi hoje, vereador de Caxias, ele mudou de partido do PL para o Republicanos, é pré-candidato à Câmara Federal.
3: Não é a primeira acusação, já passei por 8 cassação, já disseram que eu tinha torturado com máquina de choque morador de rua, então eles insistem nisso. Por que insistem nesse nicho? Porque é o nicho que eu mais mostro o que tá de errado, só que eu não mostro pessoa em situação de rua. as pessoas em situação de rua, só esse mês eu internei uns 5 ou resolvi o problema de 5. Eu mostro vagabundo usando crack, como eu já denunciei, que o vídeo deu 490 mil visualizações e eu já denunciei e fui ameaçado de morte por isso.

0: E aí eles misturam tudo. E aí, como eu bato nessa tecla em vagabundo que furta, que arromba, que enche o saco, eles tratam isso como moradores de rua e aí fazem uma misturança toda nessas narrativas a todo momento, tá? Eu já cansei disso aí, larguei o vídeo ontem e até, um ex-assessor tá dizendo, deu depoimento que tu estaria lá, que não sei o quê. Eu disse, bom, fofoca de gente que eu mandei pra rua vai ter a vida inteira, Rogério. Tem políticos que mantêm as pessoas consigo pra não sofrer incomodação, tem políticos que passam 3 anos de férias, guardam dinheiro, no último ano botam 100 mil na campanha e se reelegem sem se estressar, tem políticos que preferem, né, ficar na mão de pessoas e serem chantageadas e as pessoas, vou inventar isso de ti, não, calma, vou te dar um cargo. Tô cagando pra o que estão falando, Rogério, me desculpa a palavra aí, mas assim, fofoca, eu disse que eu não vou mais falar. Teve um cara outro dia que disse que eu usava cocaína, né, foi lá na frente da câmera, gravou um vídeo, eu pensei, porra, me chama de corrupto, diz que eu aceitei cargos do governo, que eu sou governo, que eu tô ganhando alguma coisa em troca pra não bater no governo, isso eles não podem fazer. Então vão dizer que eu tenho 8 amantes, que eu tenho filho fora do casamento, que eu sou cheirador e por aí vai, Rogério. Daí vai ser pra pior, porque quanto mais a gente cresce, mais a gente incomoda, infelizmente, tá? E isso é ruim, né? Porque a gente tem um desgaste todo. Por quê? Porque o tempo que eu perco falando disso, quem fica desassistido é a população, muitas vezes, né? Porque a gente teria um monte de coisa importante pra resolver e ter que estar parando o tempo com fofoca a todo momento, né? Isso aí a gente saca um pouco. Tem gente que quer atenção, porque comprar briga comigo dá certo. Por que que o Robaina fez esse vídeo? Já te explico, Rogério. Porque ele precisa de votos aí na próxima campanha, ele precisa surfar e pegar uns votinhos da esquerda aqui na minha cidade. Então ele tem que fazer uma oposição, um antagonismo comigo, nem que leve processo, nem que o juiz mande ele retirar, que ele tá errado do vídeo, que o juiz botou o frame, minha frame lá, mandou ele tirar, que não aparecia no vídeo. Mesmo assim, o preço que ele faz pra ganhar like em cima de mim é brigar comigo, porque a gente dá visibilidade. Larguei o vídeo ontem, deu, sei lá, 9 mil curtidas, 2 mil comentários, a população inteira comigo, não é a primeira vez, então eles gostam de fazer esse antagonismo comigo porque dá like, porque dá visibilidade. Basicamente seria isso.
1: Mas, Iago, só um detalhe, o senhor chegou a ser chantageado por um ex-funcionário que tinha esse vídeo?
0: Não, a gente só ouve falar daqui e dali, mas é conversa de bastidor, mas ele pessoalmente pra mim não, mas também se fosse, não, pode ter certeza que eu mandava ele pra aquele lugar. Eu sei que eu tô ao vivo, não posso desrespeitar, mas a gente nunca vai ficar na mão de alguém ou deixar de fazer alguma coisa que a gente acha que é o certo, né, Rogério? Eu tenho vídeos ali, falaram assim ontem pra mim, porque eu já te vi torcendo o braço de uma pessoa em situação de rua. Não, eu não torci o braço, eu torci o braço, o pulso, joguei pra cima de uma bicicleta que o cara tinha roubado, chamei a guarda municipal e postei no meu Instagram. Teve um outro que quebrou um vidro de um carro também, a gente meio que desceu o cacete nele, como? Eu mobilizei ele, não agredi nada, foi pra delegacia, tudo certinho, a guarda a gente chamou. Teve assim uns 10 casos já, entendeu? Então, tu agride morador de rua, não, tem a pessoa que tá em situação de rua, que ela é alcoólatra, que ela tem depressão, essa pessoa a gente tem que cuidar, isso aí eu não tô falando agora, eu falo em todos os meus vídeos, e procurar dar uma dignidade pra essa pessoa que não é digno, ela tá naquela situação, tá? Tanto que o Ministério Público Federal faz um trabalho excelente nessa área aí, cobra sempre pra gente não retirar a pessoa dali, não agredir ninguém, eles ficam em cima, tem uma fiscalização até a ordem do STF, que o prefeito não pode retirar a pessoa dali, né? Então tem toda uma legislação nisso aí. O que a gente faz é pegar vagabundo que rouba, que furta, que arromba a loja. Peguei um outro, tu perseguiu um jovem, olha, o jovem que eu persegui também, coloquei na edição do vídeo ontem, é um jovem que tinha tocado fogo num container, que eu não sou otário de estar pagando container toda hora e dando despesa de milhões pra Codeca que dá. Ele botou fogo no container e persegui ele por várias quadras, mas não agredi ele. Acabou escapando de mim. Aí duas quadras pra baixo, a Guarda Municipal fez um excelente trabalho e prendeu ele. Fomos pra delegacia, gravei um vídeo mostrando, pegamos mais um vagabundo na rua, papapá. Só que o pessoal se ofende com isso. Porque imagina se todo mundo virar o Iago e querer pegar vagabundo. Mas podem? Podem. Eu já falei, não revogaram o artigo 301 do Código Penal, tá lá, que qualquer um do povo em flagrante delito pode e o policial deve. Ou seja, pode virar uma moda que vai dar trabalho mesmo pro judiciário, pra polícia, pra todo mundo, se todo mundo começar a enfrentar a vagabundagem, né? Mas é claro, essa narrativa é pra nos desestimular. Mas nunca, Rogério, eu posso perder o meu mandato, eu nunca vou deixar de ser quem eu sou e de ter esse ímpeto e essa coragem que eu tenho, porque foi isso que me tornou mais votado da história da cidade. Isso aí vai demorar para as pessoas para quebrar esse recorde, vir alguém depois e bater, que espero que um dia faça, porque daí se fizer, porque a pessoa é muito boa. Então, espero que um dia tenha isso, mas vai demorar, porque as pessoas têm que ser verdadeiras, honestas e trabalhar com o coração, entendeu? É muito mais fácil tu ficar sem processo algum, sem incomodação, sem narrativa nenhuma. E já vou te dizer também, Rogério, vai vir muito mais coisa, o pessoal vai sempre falar, agora é ano eleitoral, então eles vão arrumar mais umas amantes para mim, eles vão arrumar mais umas coisinhas aí. Isso aí eu escuto desde a época da campanha. O pessoal da campanha também, veio muita coisa assim também, mas o que vale é a gente estar bem com a nossa consciência, o resto não dá pra ligar muito pros haters aí, eles me ajudam, e já vou te avisar, só ontem eu ganhei 1000 seguidores a mais, então eu tava com 130 mil, ganhei 131 mil, e se tu olhar os comentários lá, eu não apaguei nenhum, só as ameaças a gente printou, as ameaças de morte eu printo, que os caras me ameaçam, mas não apaguei nenhum comentário. Se vocês olharem, tem 2000 comentários da população comigo me elogiando lá na última publicação.
1: Pra quem pensava que ia te destruir, que esse vídeo teve efeito contrário...
0: Pra mim sim, porque sempre não existe marketing negativo, quem diz isso é Jordan Belfort, um marqueteiro, né? Ele costuma dizer isso, o Trump também, né? O Trump tem uma regra que não deixe que as pessoas não falem de ti um dia sequer, né? E também está na 48 leis do poder, né? Que a gente tem que virar assunto todo dia. Então, pra mim, olha, eles me jogaram lá pra cima, né? Então, quanto mais bate, mais a gente cresce. E assim, o que a gente faz na vida pessoal, eu não sei o que eles mais eles podem trazer, né? Às vezes a gente ouve assim, eu já vi em comentário, porque tu se relacionou com uma menor de idade, eu já vi em comentário, porque tu é usuário, faz um projeto de lei pra... faz um projeto de lei pra fazer exame em vocês toxicológico. Os caras já falam isso nos comentários, porque não tem o que falar. Aí eu até disse, não, eu votei favorável. Teve um colega meu que apresentou aí, o vereador Caleb, eu até votei favorável aí o projeto de lei toxicológico. Se quiserem fazer exame, a gente faz. Por que, Rogério, essas coisas? Porque a política, desde que a política, as pessoas tentam queimar, né, a moral da pessoa, desgastar ali o íntimo da pessoa, né? Porque às vezes alguns não aguentam a pressão, pedem pra sair, por aí vai e desistem, né? Eu conheço vários que desistiram. Mas a gente sempre vai se manter, porque quando a gente tem um trabalho sólido, no meu trabalho não é de rede social, muita gente tu se elegeu em cima de rede social, eu me ofendo com isso, porque em cima de rede social foram os que ficaram pra trás da minha votação. Eu tô no bairro, eu tô na periferia fazendo campanha, no Diamantino, na Zona Leste, eu vou no 1º de maio, eu vou na Vila do Cemitério, fiz campanha lá, esse é o nosso diferencial, né? Então a gente tem esse diferencial que não é só rede social, e aí isso é sólido, por isso as pessoas me apoiam tanto. Não interessa o que vão falar de mim, o que vão deixar de falar, mas as pessoas que a gente ajuda, eles estão felizes com o meu trabalho também. A gente fez um grupo no WhatsApp, já tá com 960 pessoas, ontem larguei o link, o grupo já tem 960 pessoas ali apoiando, nos ajudando. Claro, 100 talvez deve ser infiltrado, curioso, mas 800 devem estar com nós, pode ter certeza, né?
1: A gente recebeu o vídeo de integrante da administração Adiló, é interesse dentro da administração querer acabar contigo?
0: Com certeza, eu acredito que sim, Rogério, por quê? Né? Eu quero esperar que não, tá? Eu até, depois eu talvez falar com o prefeito, com o vice, eu até quero esperar que não, mas a gente já teve, assim, uma coisa parecida com o meu pai, né? No conselho tutelar que eles tiraram ele, né? A toque de caixa do conselho, que foi o segundo mais votado, e agora a gente reverteu isso aí na justiça, tá? A gente teve a reversão na justiça que o advogado acabou ganhando, foi cancelado, salvo engano aí, eu não vou saber os termos técnicos, se era o PAD, sindicância, o que foi, porque mostra a parcialidade da prefeitura, né? Porque meu pai batia muito no prefeito, criticava muito, né? E eles entendiam que ele, como conselheiro, não poderia fazer isso, né? Ou exercer a liberdade de expressão. Então acabaram tirando ele do conselho. Pra mim, eu creio que isso também, tá? A prefeitura é a mais interessada, até porque disseram, não sei, né? Porque eu não conheço muito, mas disseram que essas imagens são da prefeitura, que eles largaram e tal, e beleza. Se for, aí eu acho estranho, porque flagrar tráfico de droga, gente sendo furtada, loja sendo furtada, arrombada no centro, eles não fazem com imagem de câmera. Agora, pra talvez derrubar alguém da oposição, pode ser que eles estão tramando alguma coisa, pode ser também. Eu quero esperar que não. Eu acredito que o prefeito Adiló, por mais que ele está me processando, me pedindo 15 mil reais na justiça, eu acho que no final ele vai procurar ser justo, ser fraterno e não vai passar dessa linha, né? De tentar tirar alguém da oposição, né? Eu acredito, né?
1: Vereador Iago Morandi, hoje no Republicanos, o Iago é vereador de Caxias do Sul, o campeão da história, na história de Caxias do Sul, na mais recente foi 11 mil votos, é pré-candidato à Câmara Federal. Todos os lados envolvidos nesse assunto do vídeo que circulou, o pessoal quiser se manifestar, fica à vontade. Vamos acertar os ponteiros, quiropraxista Jefferson Morandi. 8:06. 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Comenta aí as posições do Iago. Concorda, discorda? Fica à vontade. O Iago é pré-candidato à Câmara Federal. Miller, um registro rápido. Os ouvintes, aqui foi o Mário, o primeiro que enviou para cá. Mário, muito obrigado. Isso aqui é prestação de serviço. Mas a pessoa tem a liberdade de ir e vir. Se a gente com esse frio todo, dentro de casa, bem agasalhado, enfim, é uma madrugada terrível, imagina quem fica dormindo ao relento, no meio de arbustos, em plena, pelo que eu senti aí na Pedro Grandene, nessa região aí na Praça Santos Dumont, que fica pertinho aí da Ural Unic. Miller, só para registrar, tu foi conferir, certamente ele não quer ajuda, é isso, Miller?
2: Exatamente, Rogério. Estou, inclusive, aqui na praça. Eu conversei há pouco também com a secretária Anitta, que, inclusive, ela me ligou, porque ela ouviu você falando, inclusive, já entrou em contato comigo, e ela já está encaminhando, inclusive, um pessoal para, pelo menos, dar um café quente para ele. Eu conversei com ele, perguntei para ele, precisa de ajuda? Ele só disse assim, né, eu estou bem aqui. Eu disse, cara, mas é muito frio tu ficar aqui. Eu estou bem aqui, ele me disse, né? Então, infelizmente, as pessoas não querem ajuda. Está dormindo ali, realmente, ele está bem, aparentemente, bem agasalhado, está bastante, com bastante roupa, eu acho que deve ter uns 2 ou 3 cobertores rolados com ele, então, por isso que ele disse que está bem ali, então, mas o pessoal da Secretaria da Assistência Social já vai estar se encaminhando para cá, pelo menos para, como disse a secretária, pelo menos para dar um café quente para esse rapaz que está deitado, ele permanece aqui, inclusive, nessa praça aqui, na Praça Santos Dumont, um ponto de referência, como você comentou bem, em frente à Ural Única, que é essa praça que dá acesso aqui ao bairro Pio Décimo pela Rua Silveira Martins, para quem está saindo da Rua Pedro Grandene, Rogério.
1: Vendo os fotos, depois tu vai fazer umas fotos, não precisa mostrar a cara dele, obviamente, mas só para ver a situação, ele tá no meio dos arbustos, é isso? Ele fez uma cama aí com os cobertores?
2: É, aparentemente ele tá protegido, na teoria tá protegido por causa dos arbustos, né? Então ele tá embaixo dos arbustos, então protege teoricamente, mas tem aquela...
1: Mas é umidade, né, Miriam? É umidade toda, exato. Por favor. É
2: aquela umidade que cai inclusive das folhas das árvores, acaba caindo em cima desse cobertor dele, mas ele, pelo que entendi, ele não quer ajuda. Eu disse, cara, tu precisa de ajuda? Não, tô bem aqui.
1: Não quer papo também, né? Não quer papo também, né? Tá bom.
2: Pelo que eu entendi, não.
1: Miller, qualquer novidade, volto. Obrigado, Miller. 8:09, reportagem da Espaço. Isso aqui tem que ter plantão também da secretaria, dá uma geral para a cidade. Só que um detalhe, a gente sempre fala, isso não combina com a nossa cara de farroupilha. Só que esse pessoal, como em outros casos, eles não querem ajuda e não tem como obrigar eles ir pro albergue. Farroupilha tem um albergue que a gente paga, que é dinheiro público. Nós temos um baita de um albergue, numa baita de uma casa, com muito conforto, comida, um banho quente, uma excelente cama, só que tu não é obrigado, não tem como obrigar. Se eles querem ficar onde eles estão, né? Porque pega mal pra gente, não é questão só do visual. Tu fica com o sentimento de um ser humano tá aí, com frio desses, uma temperatura essa madrugada que beirou a temperatura negativa, um cara dormindo no meio dos arbustos, aí na Praça Santos Dumont, aí na Pedro Grandene, em frente ao Oral Único, um ponto de referência. E aí o cara não quer ajuda, ponto. Pessoal que nos enviou, o Mário foi o primeiro. Mário, muito obrigado. 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
1: Para 8h14, só deixa eu corrigir aqui, o pessoal que me corrige, muito obrigado. O Iago Morandi saiu do PL, tá no Partido Novo, não tá no Republicano, tá no Partido Novo. 8h15, temperatura, estamos com 3 graus positivos. Deixa eu mandar um bom dia para Bom Jesus, já que só me informa que comunidade é essa, em que localidade linda do interior aí, com geada e tudo mais, um visual bonito hoje de manhã, pessoal em Bom Jesus, nas ondas da Espaço FM. Muito obrigado, pessoal com informação, via para cá, 99611-1971, Ferragem De Biase, está com uma super promoção de fogões a lenha e calefatores, são diversos modelos e tamanhos a pronta entrega, com frete grátis. 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Gente, um alerta, vamos se cuidar, gente, vamos se cuidar. O Hospital São Carlos está com as duas UTIs lotadas. Até ontem, no final da tarde, eram só ontem 150 atendimentos no hospital, 90% da capacidade do hospital ocupada, as duas UTIs lotadas. Janete Tuigo, superintendente do Hospital São Carlos.
5: A situação do São Carlos, nós estamos com as duas UTIs com 100% de ocupação, 100% de ocupação. O hospital está com 90% de taxa de ocupação. Estamos com, assim, semana passada foi muito mais crítico. Chegou dias que nós fizemos quase 300 atendimentos na emergência. Sintomas gripais, essas questões assim de sinusite, pneumonias. Hoje, começando a semana, hoje foi mais leve, teve apenas 150 atendimentos. Mas também, sintomas gripais. As pessoas que estão internadas estão porque precisam. São assim casos que precisam de oxigênio, casos mais crônicos e que estão lá por diversas patologias, que diversas clínicas que são crônicas. Essa é a nossa situação hoje. Mas o que a gente pede para a comunidade, né? Que realizem a vacina da gripe, que realizem a vacina da gripe, porque é essa que está pegando mais, é a influenza que está pegando nos prontos-socorros, nos ambulatórios, enfim. Então, que realizem a vacina da gripe, que procurem se cuidar, nós, na entrada do hospital, né? Eu sempre digo que o hospital não é local de visita, apenas troca de acompanhantes. Se a pessoa não está se sentindo legal, é disponibilizado máscara, para já usar máscara, para evitar né, que passe para os outros.
1: Janete, muito obrigado. 8:17, Hospital São Carlos, lotado, em torno de 90% aí, mas ontem à noite já tinha dificuldade para internar. E as duas UTIs do São Carlos lotadas, 8:18. Temperatura nesse momento, prédio da Rádio Espaço, aqui na Avenida Paulo Bruno, com a 13 de maio, estamos com 3 graus. Gente, ontem a Janete esteve aqui no estúdio, juntamente com o Alex Gobato, que é o presidente do Rotary Clube. Eles estão com uma campanha, mas é só dia 24, mas tem que ser essa semana para fechar todas as cotas aí. Nós precisamos de doadores de sangue. O senhor, a senhora, você, a moçada aí que tem condições de ser doador de sangue, por favor, dia 24 de junho. Mas se puder ligar agora e já marcar teu horário, tu vai escolher das 8 às 11, das 13:15 às 15:45. É só ligar ou enviar recado, mensagem 996 44 3598 996 44 3598. Campanha de doação de sangue, doe sangue, doe vida. Promoção do Rotary Club Nova Vicenza e o Rotary Club Farroupilha, Hospital São Carlos, Secretaria da Saúde, ProSaúde, todo o pessoal envolvido. É dia 24, mas puder hoje já marcar, escolhe o horário 996 44 3598. Hora 8:19, temperatura 3 graus positivos. 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Previsão é de tempo bom. Já tem alguns locais, Farroupilha e na região, sol já mostrando a cara. Aqui na Paulo Brolho continua a cerração fechadíssima. Trânsito, cuidado, já teve acidente hoje de manhã. Aí na rotatória, em frente ao Adoro, no acesso ao Farra. Capos, atenção redobrada, baixa visibilidade. 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Gente, um sonho aqui, ó. 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Connect Imóveis, bom dia. 8:21, repito, 8:21. 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Uma informação, inclusive convidei a Janete, nossa superintendente do São Carlos, para voltar. Ela vai estar com a gente quinta-feira, no fim do expediente, passando detalhes. Ela já deu uma palhinha, mas só para informar. O Hospital São Carlos, quem passa tem tapumes já na entrada, aí pela Rua Tiradentes. É uma mega obra que estão fazendo. Quem está bancando essa obra é o governo do estado. Já foi paga a primeira parcela, enfim, mas é uma obra muito delicada, mas é uma obra necessária até para o futuro do hospital. Ela vai estar com a gente passando. É que tem um transtorno aí, atrasou quase um mês aí, teve problemas com as fossas antigas, enfim, Janete vai contar. Então, quem passa pelo hospital, quem está no hospital, vê que está em obra gigante aí, obras bancadas pelo governo do estado, é importante salientar. 8:23, a gente se queixa muito do governo, mas no Hospital São Carlos, o governo do estado, Eduardo Leite, Gabriel, enfim, tem sido parceiro do Hospital São Carlos. 8:23.
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1: Hora certa, 8:24. Aqui, Avenida Paulo Broglio, com a 13 de maio, Centro Farroupilha. Serração continua fechadíssima, baixa visibilidade, temperatura 3 graus positivos. 8:24, Mecânica ou Porão.
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1: 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Nós temos aqui um convite. E como também é importante, sabe, manter a tradição e a gente homenagear pessoas queridas que fazem parte da nossa história. Nós temos aqui um convite para a missa de quinto ano de falecimento de João Alberto Mansan. O tempo passa, mas o amor e a saudade permanecem. Tenha certeza, jamais vamos te esquecer. E sabemos que estará sempre entre nós, nos abençoando. Com esse pensamento, a esposa Neuza, a filha Janaína, o genro Vânios, as netas Manuela e Martina, demais familiares e amigos, convidam parentes, vizinhos e pessoas de suas relações para a missa de quinto ano de falecimento de João Alberto Mansan, que será celebrada hoje às 18h30, na Igreja Matriz Sagrado Coração de Jesus de Farroupilha. Antecipam agradecimentos. Antecipadamente agradecem a todos que puderem participar desse momento de fé, oração e saudosa lembrança. Comunicamos convite para a missa de quinto ano de falecimento de João Alberto Mansan. Repito, hoje, 18h30, Igreja Matriz, Sagrado Coração de Jesus, Centro Farroupilha.
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1: 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Gente, um registro, a gente comentou semana passada, agora vem a informação oficial. O Tenente Coronel Giovanni Gomes, nosso comandante do 36º Batalhão da Polícia Militar, está deixando o comando aqui do 36º. Ele vai assumir o 12º Batalhão de Caxias do Sul, poderoso 12º BPM. Informação ele mesmo nos passou ontem numa matéria com o jornalista Gabriel Marqueto.
0: Na sexta-feira passada, o boletim de movimentação de oficiais constou a minha transferência para o 12º BPM, Caxias do Sul, da qual é uma unidade que eu já fiz parte, e em que dezembro de 1997, então, foi a minha primeira unidade como tenente da Brigada Militar. Estou indo para lá, né, convite do comando geral, por uma necessidade de serviço, né? E até porque entre eu ser subcomandante aqui até eu realmente ser o comandante da cidade, eu permaneci durante 5 anos, né? 5 anos na cidade atuando como subcomandante e como comandante de fato. Então agora chegou o momento da gente estreitar novos horizontes, né? Cumprir novas missões a convite da própria Brigada Militar, porque eu sou conhecedor da área, sou conhecedor do terreno, né? A tropa me conhece, a gente também tem uma facilidade de entrosamento, né? De agregação de esforços, e a Brigada, sabendo disso, então, fez o convite, e a gente vai continuar morando aqui na cidade, né? Continuar sendo cidadão da cidade de Farroupilha, porém, trabalhando logo ao lado.
1: Tenente Coronel Giovanni Gomes está indo para o comando do 12º Batalhão Caxias do Sul. Quem deve assumir em Farroupilha é o Major Wagner Carvalho, que hoje está no Colégio Militar no comando em Caxias do Sul. Mas só para registrar, a gente vai conversar muito mais. Vamos fazer programa especial aqui com o Giovanni, com o Tenente Coronel Giovanni Gomes. Eu comentava aí, e já falamos várias vezes, o Giovanni Gomes, tanto é que ele vai continuar morando aqui em Farroupilha, está na história aqui da nossa segurança pública, da comunidade, daqueles nomes que fica para a vida inteira. Grande ligação, o trabalho, um poder de agregar muito grande do Tenente Coronel Giovanni Gomes, vai continuar com a gente morando aqui em Farroupilha, e vamos ter esse contato com o 12º, mas vamos nos manter informado aí das novidades. Vai se falar muito ainda. 8h37, acabo de receber uma atualização, Grupo L Forno, os falecimentos que o Grupo L Forno está atendendo. Caxias do Sul, Brandina Tereza Camelo Cavalli, idade 93. Maria Rosa da Silva Martins, 76. Simone Beatriz Salles Mocelin, 56 anos de idade. Caxias do Sul também, José Duarte de Oliveira, 81. José Zari Bueno, 79. Jocélia Gomes dos Santos, 68. Milton Mussói, 72. Nayara Barreto dos Santos, 37 anos. Zelina dos Santos Brito da Silva, 92 anos. Em Bento, Geraldo Ozimboski, 68 anos. João Hiraldo Zanoni de Araújo, 84. Em Farroupilha, Josenir Bittencourt Penteado, 34 anos de idade. Não se tem aqui participação. São Marcos, Amanda Vieira, de 34 anos. Santa Maria, Calistrato Vieira Pereira, idade 86. Giovanni Valcanover Saldanha, idade 60. Osório, aí em Osório tem vários. Iracema Marcari Pires, de 93. Irene Lúcia da Silva, de 72. Jurandir Prestes, de 70 anos. Shirley Acunha Amaral, 87 anos. Todos os atendimentos, Grupo L Fórmula, Memorial Crematório e Capela São José. 8h39.
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1: 8h47, frio, muito frio, temperatura 3 graus positivos, tem cerração, tem muita umidade, manhã gelada. 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Só deixa eu agradecer essa turma aqui, que o pessoal na interatividade, então a gente vai direto aqui, só para tudo que tá chegando, a gente vai e cobra aqui das autoridades também. Só deixa eu dar um crédito aqui, a Madá, problema com falta d'água, protocolo de sábado, Corsan agradece para Ará, só que não resolveu ainda, me passou informações aqui, então já foi encaminhando novamente aí. Madá, vai nos informando. Problema de vazamento de água, mas deixa eu seguir aqui rapidinho, mais ouvintes aqui, pessoal com problema de lixo, tradicional também, a Tati Rostirola. Queria comunicar que na frente da casa dos meus pais tem fios de telefone caído. Ok, é Rua Jacomina Veronese, 397, primeiro de maio. Já foi enviado para o Diogo, vai tomar providência certamente. Aqui o Guilherme Dias Mielke. Guilherme, bom dia. Lixo acumulado, espalhado, bairro São Roque, ao lado da escola infantil, aí do bairro São Roque. Pessoal do bairro Industrial, problema seguido de falta de energia elétrica. Deixa eu ver rapidamente. A Camila de Andrade Ribeiro chamou a reportagem da Espaço FM. Problema já há bastante. Eu peço os vereadores se envolvam para ajudar os moradores também aí. Rua Alegrete, bairro Industrial.
9: Hoje vai fazer 3 dias que estamos sem luz, né? Tá sendo meio direto, né? Nós estamos sem luz aqui no bairro, né? E eu tenho uma filha autista, nível 3, né? E não é fácil. Eu, às vezes, eu vou lá no sítio lá do meu pai lá, porque ela não dá pra ficar no escuro, que ela entra em crise, né? Não tá fácil. Daí hoje vai fazer 3 dias que nós estamos sem luz.
10: O pessoal diz o que da RGE?
9: Olha, o pessoal diz que o risco é mais grave e tal. Até ontem eles vieram de noite aqui e falaram que tinha que ter outro caminhão que... E daí vieram, não fizeram nada. Já era o quê? O terceiro caminhão, já que vieram, não fizeram nada, sabe? E daí hoje vem um de manhã, não fizeram nada também, agora vem o outro caminhão, esperamos que agora venha a luz, né, pra nós aqui.
10: Ou seja, no domingo eles estiveram tentando consertar.
9: Tiveram tentando consertar, mas não resolveram nada.
10: E é só vocês que ficam sem luz aqui?
9: É, só nós. Nós aqui, tipo, até nós pagamos, né, a luz aqui, tipo, meu vizinho aqui do lado, a minha irmã, a minha sogra ali em cima também, minha cunhada, tamo tudo sem luz. Daí o pessoal aqui de, né, eu digo das invasões, eles estão com luz. E daí vem luz, até eles vieram arrumar, veio luz pra eles. A luz veio pra eles. E pra nós, não vem.
10: Vocês que pagam a luz certinho, não veio a luz?
9: Não, a nós que paguei uma luz certinho, não vem a luz.
10: A tua casa aqui não é na área verde?
9: Não, minha casa não é na área verde. A minha casa, assim, eu pago IPTU, pago luz, pago água, e é certinho. E pra daí, ontem eles vieram, arrumaram, daí todo mundo ficou sem luz. E daí, pra ali pro pessoal da invasão, vieram, né, luz, né, nada contra, vieram...

0: pago.
1: Vou falar com mais uma moradora aqui da Rua Alegreto também, sem luz. Um problema sério pra vocês aqui.
0: Eu tenho duas crianças pequenas, né? E é difícil, tem escola, tudo. Aí ontem eles vieram e falaram que era os fios queimados. E aí eu disse, tá, mas daí não vão arrumar? Daí disseram que não, que tinha que ser um caminhão, né? Daí vieram de manhã cedo, ficaram até meio-dia, daí veio luz. Tipo, o pessoal da área verde ali, pra nós não veio luz. E daí isso aí não é certo, né?
1: Hoje é segunda-feira, 4 horas da tarde. Vocês ainda sem luz?
0: Nós estamos sem luz. Sem luz. E eles disseram que é o disjuntor, que se diz não?
2: Eu acho que é
0: disjuntor. E transformador. Isso, que não tá segurando carga pra todo mundo, né? E aí, tipo, a gente não tem nada contra a área verde, né? Mas, tipo, nós tinha que pelo menos ter luz, né?
1: A área verde está com luz.
0: Está com luz e nós não estamos com luz.
1: Vocês esperam uma solução por parte da
0: área. Claro, isso. A gente espera a gente ter luz. Porque não é difícil pra nós ter. Tem filho, né? Ela tem, a minha irmã tem a filha autista ali, que ela não dorme de noite sem luz acesa e é complicado, é nível 3, né? Ela tem crises, né? Agora, ele falou que foi lá em cima e vão arrumar. Acreditamos que até hoje esteja luz.
3: Moradores do Industrial nos mantém informado. Alô, RGE. Diogo, dá uma interferida se puder também auxiliar aí. Vereadores, se envolvam com essa turma. Porque é ficar indignado, né? Nada contra, assim. Aí a área invadida 100%. Quem paga IPTU, quem paga conta em dia, desprestigiado. 3 dias sem energia. 8:53. É rua. Me passa o endereço certinho. Rua Alegrete, bairro Industrial. 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Gente, para fazer um registro, ontem o deputado Giovanni Cherini, presidente do PL no estado, a sua esposa Ada, que vai concorrer também, né? Nas eleições esse ano, o deputado Cherini e Adri estavam em viagem pelo Rio Grande e sofreram um gravíssimo acidente. Danos materiais de grande monta aqui no carro envolvido, eles não se feriram. Ele coloca aqui, Santinha aqui também, deixa eu ver ele gravou um vídeo. O deputado federal e presidente estadual do PL, Giovanni Cherini, e sua esposa Adriane, se envolveram num acidente ontem no quilômetro 392 da BR-386 em Montenegro. O casal seguia para a Soledade, onde o parlamentar visitaria o pai internado numa UTI, quando um Volkswagen Gol invadiu a pista contrária e atingiu a caminhonete em que o Cherini estava. No Gol estavam o motorista e a esposa dele, que está grávida. Ambos ficaram feridos e foram encaminhados pelo SAMU para o hospital. Apesar do impacto, Cherini e a sua esposa não sofreram ferimentos. Ele gravou um vídeo aqui logo em seguida.
4: Pegamos um acidente aqui na estrada. Olha como é que tá nossa caminhonete. E aquele Gol veio por cima de nós. Aquele Gol ali veio por cima de nós, né? Aquele rapaz ali bateu aqui em cima, bateu em nós e veio aquele caminhão lá e bateu por cima. Esse é o acidente que nós pegamos agora.
5: E é uma coisa incrível, quando deu um acidente, a Santinha caiu no meu colo. É Deus, eu tenho certeza que é Deus.
3: Deus nos protege sempre aqui. Deixa eu liberar. Eu vou

0: O Xerine tá na linha, Miller. Deixa eu conversar com o Xerine aqui, rapidamente. Deixa eu localizar aqui o número direto do Xerine para colocar no ar, ver se o Xerine pode me atender, só para dar uma atualizada, como é que tá o acidente. Ocorreu ontem em Montenegro, 8h57, tem oportunidade de emprego. 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Deputado Giovanni Xerine aqui para os amigos a espaço. Xerine, te agradecer a gentileza, porque a gente largou no ar agora o vídeo que o senhor gravou, e um acidente gravíssimo aí com o carro que veio por cima da sua caminhonete aí, e o senhor colocava, e é emocionante também. Foi Deus que teve a mão de Deus, certamente. Xerine, bom dia.
1: Bom dia, Rogério. Bom dia, ouvintes da Rádio Espaço. Eu tô evitando de falar no rádio, porque tô bastante emocionado. Mas com vocês aí que sempre me deram espaço e são meus amigos, eu disse pro Miller, Rogério, vou pra Rádio Espaço, eu vou fazer um esforço para falar, porque...
0: Obrigado.
1: A gente fica, Rogério, realmente muito emocionado de passar por um fato desses e você não sofrer nenhum arranhão. Claro que uma batida, você sempre bate a cabeça, bate o corpo, mas graças a Deus, e o mais importante, que o casal do Gol, que provocou, na verdade, o acidente, não sei o que aconteceu, porque ele vinha sozinho na pista do contrário, porque ali é a Tabaí, só é pista dupla, e ele veio, se perdeu e veio em direção ao cordão que tem no meio, e bate no cordão e o carro voa. E eu enxerguei o carro voando. Se vocês olharem o vídeo, é uma coisa impressionante, o carro voa e parece que vai cair em cima de nós. E aí ele bate no lado da caminhonete nossa e vai rasgando tudo a caminhonete e cai lá do outro lado. O que que a mãe do rapaz que bateu com aquele Gol laranja, que a mãe disse, falando com a Adri ontem, que nós salvamos a vida dele também, porque senão ele teria enfiado o carro debaixo daquela carreta de gás. Então era uma carreta de gás que estava na frente e que daí nós batemos nela, a gente bateu na carreta. O meu motorista teve muita sensibilidade de frear, se vocês olharem a imagem, ele freia e puxa pro lado da carreta e bate na carreta e volta e aí bate no carro. E veio uma caminhonete atrás, não sei que velocidade ali, a velocidade da pista é 100 por hora. Ele vem e ao invés de bater atrás de nós, que ele estava atrás de nós, vai para o acostamento, ele não tinha acostamento ali, era pista dupla sem acostamento, e vai para a grama, derrapa na grama, bate no caminhão e tomba 3 vezes e fica lá no meio do mato. Então é algo de cinema e tudo está gravado, porque o caminhão de gás era uma senhora motorista, uma mulher. O caminhão de gás, ele gravou tudo. Eles têm essa tecnologia hoje nos caminhões, por isso que a gente tem aquelas imagens, sem ter dúvida nenhuma, né? Porque às vezes um acidente fica aquela história, eu tenho razão, o outro tá errado, mas eu não sei o que o rapaz do outro carro tava fazendo, a gente não sabe, ele esqueceu, disse que a gente conversou com ele na hora ali, mas ele não lembrava de nada, e falou pra mãe dele ontem também que não lembrava de nada, se ele teve um mal súbito, se ele teve ou se ele estava mexendo no rádio, se ele estava mexendo no celular, ou se ele estava servindo chimarrão, que tinha uma térmica ali de chimarrão ali também dentro do carro. Mas o mais importante, Rogério, estamos vivos, eu e a Adri, mais o nosso motorista Daniel, mais o nosso videomaker, o Felipe, que estava junto, e todos fora de perigo. Então, quem olha o acidente, não tem dúvida, pronuncia, e foi um milagre. E o mais interessante de tudo isso é que eu ganhei do Pedro, que é um autista, uma Nossa Senhora, e eu botei em cima do capô do carro, em cima do, ali do, né, capô, aquela parte perto da direção do carro, e aquela santinha caiu na minha mão na hora do acidente. Eu olho assim, eu parou o carro, eu olho assim, então, com aquela santinha na minha mão. Então, milagres acontecem, por isso que eu tô ao mesmo tempo muito abalado pelo acidente, mas ao mesmo tempo muito grato a Deus, a Nossa Senhora, a tudo que nos protegeu, né? Que todas as coisas que aconteceram foram para ter mortes ali, mas a gente olhando agora, tudo aconteceu para que a gente estivesse vivo. É impressionante o que estava todo ali. Aquela pista é uma pista de velocidade, o caminhão que estava numa velocidade menor, ele parou imediatamente. Então, quando para, assusta a caminhonete que está atrás, e acontece esse acidente. É impressionante como o carro voa. Eu fiz umas fotos mostrando o tempo, e realmente, na minha imagem, quando eu estou sentado ali no carro, no caroneiro, a minha imagem é que aquele carro todo vinha em cima de nós, porque ele voou, literalmente o carro voou, bateu no cordão e voou. E aí acho que foi Deus, né? O meu motorista pisa no freio bem naquela hora, o carro tem tempo de passar, e aí o carro bate do lado e não bate em cima do nosso capô, que aí não sei se sobrava alguém naquela hora. Mas vamos pensar positivamente, tudo aconteceu, como eu sempre digo, para o bem. Gratidão a Deus e a todas as pessoas que hoje estão sendo muito solidárias, mandando mensagem. Eu fico muito feliz, ao mesmo tempo que abalado, mas feliz, porque a gente ficou feliz ontem à tarde, quando recebemos a notícia que o casal que bateu a cabeça, que tinha a senhora grávida, eles estão fora de perigo. Então, aleluia, gratidão a tudo.
0: Sem nenhum exagero, que a gente tá vendo as imagens aqui, o carro, esse carro que bateu e chegou completamente destruído. Xerine, te agradecer a gentileza de falar aqui com os ouvintes, com nós, a equipe aqui da Rádio Espaço, mas só me permite, Xerine, é momento também de se emocionar, mas também de preocupação. O teu pai tá bem de saúde, Xerine?
1: Não, o pai ele tá com demência e Alzheimer, e como ele não se levanta da cama, tá com muitas feridas, né, no corpo, então ele tá hospitalizado, e a gente saiu de manhã cedo para ir ver ele, porque eu também não tenho muito tempo. A gente assumiu uma missão grandiosa nessa vida, então muitas vezes não tem muito tempo para ver os nossos amores, mas tá, ele, eu carrego ele comigo, e eu tô prestes a fazer aniversário, então é um momento de também que eu fico muito emotivo, mas Deus sabe sempre qual é a nossa hora, qual é o nosso dia. Por isso que nós temos que aproveitar o máximo que a gente puder com os nossos amores. Essa é a mensagem que eu passo para todos. Aproveitem o máximo, deem qualidade para o tempo de vocês com os amores. Não percam tempo falando bobagem, não percam tempo brigando, não percam tempo falando palavras que não tem sentido. Fale só o que é o bem, porque é o que vale nessa vida. O resto, tudo é bobagem, é perda de tempo. a gente precisa passar mais amor para as pessoas. Cada dia eu aprendo mais um pouquinho, principalmente com esses momentos como agora, como já passei por um câncer, agora passei por esse teste. Então eu não quero perder tempo falando mal ou pensando mal ou fazendo mal para alguém. Só o bem a gente tem que passar para as pessoas. Essa é a minha mensagem nessa manhã pela Rádio Espaço. Com muita emoção, com muito amor no coração.
0: Tortini, muito obrigado para ti e para a Adri aí. Uma rápida recuperação geral. Muito obrigado aí. Obrigado, Tirini. Obrigado. Tirini.
1: Gratidão, meu irmão. Gratidão, meu amigo. Que Deus abençoe a todos.
0: Igualmente aí. Muito obrigado, deputado federal Giovanna Tirini, com a gente aqui na Espaço FM. Até vou pedir para a redação, de repente, já dar uma ampliada, porque o vídeo já deve ter sido liberado também, essa que o caminhão filmou todo o acidente. Eu tô vendo as imagens aqui com o carro que envolveu, não é? Não, porque a gente fica, não, de repente, exagerada a manifestação. Dá uma olhada nas imagens aí, e o Tirini e o motorista dele nada se feriram. E o casal que, no caso, o motorista que ocasionou o acidente, também já tá em excelente situação aí. Gente, 9:08. Temperatura 3 graus, frio, manhã gelada. 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Gente, tem um mutirão. Nós estamos com um mutirão. É que, mas é só semana que vem. A gente precisa fechar o quanto antes a cota que foi destinada para Farroupilha, que são mais de 110 doadores. Precisamos de doadores de sangue. Qualquer tipo, você que é doador com frequência, você que pode e nunca doou, 99644-3598. 99644-3598. A promoção é parceira, Hospital São Carlos, Rotary Clube, Farroupilha, Rotary Nova Vicenza. Você liga, marca o horário e escolhe o horário, das 8 às 11, da 1:15 às 13:45 da tarde. Semana que vem, dia 24, 9:10.
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0: DiCaprio 9:15, temperatura 3 graus. Só um detalhezinho, a gente tá aqui desde 6 da manhã. A sensação, gente, hoje de manhã tava 2 graus, a sensação agora 3, 4 graus, ela é bem, a sensação é de bem mais frio, gente. O termômetro tá marcando 3 graus positivos. 9:15, na informação DiCaprio.
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0: 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Cherine me enviou agora, que eu já repassei para a redação. Ele me enviou o vídeo, mas é um vídeo super rápido. O vídeo tem alguns segundos aí, tem nem 10 segundos, mas eu tô assistindo aqui. Nossa, o que ele faz, o Xerini não exagerou, tá? O carro voa, ele tá no sentido contrário, nossa, que, e ele veio por cima, um detalhe, que ele não foi direto num caminhão carregado com gás e nem direto na caminhonete, porque era bater de frente na caminhonete do Xerini e pegou do lado, onde o Xerini tava, ele, Adri e o motorista. O vídeo é bem, vai estar no site já aí, o vídeo aí do acidente que envolveu o carro aí do Xerini, um Gol de cor vermelha, tava na pista contrária sozinho. A velocidade devia ser alta, deve ter perdido, não se sabe qual o motivo, e na hora que ele subiu em cima do cordão da pista, aí o carro levantou o voo e veio de lado. É uma imagem rápida, mas dá pra ver o drama todo aí. 9:18. 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
0: Era 9h22, dia 20 de junho, próximo sábado. Festa de São João no Salão da Comunidade, na linha Vicentina, com jantar, comida típica e após baile. O jantar terá o seguinte cardápio: galeto, carne de porco, macarrão, maionese, saladas diversas e pão. Após o jantar, haverá comida e bebidas típicas de São João e em seguida baile, com animação da banda Estação Nil. Ingresso com tudo incluso, ao custo de R$120, a criançada até 10 anos não paga. Prestigie. Mais informações, telefone 549 ou WhatsApp 9978-3130. Fala com o Paulo ou com a diretoria da comunidade. Paulo Kelly, um abraço, Paulo. Gente, isso aqui, que o exemplo seja seguido. Comunidades do interior mantendo tradição. Aquela festa de São João, do começo ao fim, com tudo que tem direito. Baile, né? Festa, aqui, ó, comida boa, baile, bebidas típicas. Acontece sábado agora, comunidade da linha Vicentina. Até a gurizadinha que nunca participou de uma festa 100% de São João, 9 9978 3130, fala com o Paulo e já agiliza. É sábado agora para a família inteira. Falta de energia elétrica na cidade em alguns pontos. Bairro Industrial reclamou há pouco também. O Diogo Rodrigues, da Iluminação Pública, que não tem o poder de resolver, mas o Diogo vai junto com a RGE, uma parceria boa também. Diogo tem orientação para comunidades que estão sem energia, enfrentando problemas com a energia elétrica. Diogo, por favor.
18: Bom dia, Rogério, bom dia, ouvinte. Sobre a questão da falta da energia elétrica que vem acontecendo em algumas ruas do bairro Industrial, esses pedidos de auxílio vêm chegando a nós quase que diariamente nas últimas semanas. A gente sabe que tivemos aí um tempo que aumentou bastante a questão do frio, né? Então há um consumo maior naquela região. A gente sabe que ali tem alguns problemas nas questões das áreas invadidas, mas a gente vem buscando auxiliar as famílias. Primeiramente, auxiliando eles nas questões via o PROCON, que eles façam os registros no PROCON. Logo depois a gente vai seguir um caminho aí, como a gente fez em outros bairros e outras localidades do interior que também tinham faltas de energia no passado constante. A gente faz os pedidos formais à RGE de verificações das redes, verificações dos transformadores e que façam aí a questão da resolução do problema. Na questão aí do bairro Industrial, tem moradores que pagam sua conta diariamente, né? Então precisam ter esse serviço atendido. Sabemos aí que somos sabedores da questão das áreas invadidas, mas a RGE tem que dar a solução. Então, primeiramente, estamos encaminhando os moradores que façam os registros formais no PROCON e logo depois a prefeitura vem formalizando esses pedidos da RGE de verificação e de resolução desse problema. Muito obrigado, Rogério, e uma boa terça-feira a todos.
0: Pra ti também, Diogo, sempre muito obrigado. 9h26, teu rádio tá ligado na Espaço. Frio, muito frio, temperatura 3 graus positivos, a temperatura mais baixa no estado até agora foi hoje de manhã, 7:15, em São Francisco de Paula, 3,7 graus negativos, a temperatura mais baixa aqui no Rio Grande do Sul até agora registrada. São Francisco de Paula. Deixa eu fechar a rodada, jornais chegando, circulando. 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Jornal do Comércio, manchetes, destaques dessa terça-feira. Após PGR rejeitar segunda delação, Mendonça vai decidir destino de Vorcaro. Devido ao fracasso das negociações, ele poderá ser transferido da Superintendência da Polícia Federal. Destaque os manchetes. Exportações do Rio Grande do Sul para a União Europeia crescem 53% após acordo. Caxias do Sul, meio ambiente, separação ineficiente amplia a pressão sobre aterro em Caxias do Sul. Estação férrea em clima de festa junina. Porto Alegre a 0. Estreante Cabo Verde surpreende a segura favorita Espanha. Estados Unidos e Irã assinam de forma eletrônica cessar fogo com prazo de 60 dias, impasses ficam fora. Safra de soja registra alta de 33% no Rio Grande do Sul, mas não alcança expectativas iniciais. Jota vai comandar agora o Espaço Shopping Show. A gente volta ao meio-dia. O pessoal mandando áudio pra cá, gente, até pra gente poder ajudar aqui. Áudio enxugado, bem rápido, 30 segundos, 40 segundos. Pessoal me mandando áudio pra eu escutar de quadro, não tem como aqui. Muito obrigado, interatividade sempre impecável. Mais destaques, acordo para fim da guerra entre Estados Unidos e Irã, ainda tem pontos abertos, mesmo proibido, saltos seguem em viaduto na capital paulista, depois da tragédia lá em Limeira. Convidada destrói decoração da festa de aniversário do filho da ex, aqui vira, isso que é destaque. Delegação do Irã enfrenta problemas para sair dos Estados Unidos. Jornais em circulação. 9:29. Um recado final aqui. Ontem na Câmara de Vereadores, parabenizar o pastor Davi, o presidente da Câmara. Davi ontem convidou promotoria, convidou Brigada Militar, convidou prefeitura para falar sobre invasões de terra. Pouquíssima gente presente. Outra informação, nenhum bairro onde tem áreas invadidas, nenhuma liderança de bairro, enfim, os invasores também, depois o pessoal se queixa, né? Se não tiver pressão, o pessoal não vai atrás. 9:29, muito obrigado, Feltrin Group, Memorial São José, Grupo L Fórmulo, Super Andreaça, Sicredi Serrana, Unimed Serra Gaúcha, Oral Unique Sesc, Cooperativa Vinícola Garibaldi e Ferragem De Biase. Eu tenho um assunto aqui que vou amanhã, gente, com mais calminha. Ontem a presença do Felipe Andreola ontem no fim de expediente foi histórica aí. Senai de Farroupilha impecável, uma parceria com o setor malheiro de Farroupilha, vale a pena conferir. 9:30, bom dia.
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2: Olá, muito bom dia. Boa terça-feira, 16 de junho. Continue aqui na 100.9. Daqui a pouquinho tem espaço Shopping Show te fazendo companhia até o meio-dia. Música, informação no teu rádio. Segura aí, 9:34. Temperatura oscilando entre 13 e 4 graus aqui na área central de Farroupilha.
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0: Estamos juntos a partir de agora até o meio-dia, nesta terça-feira, 16 de junho de 2026, dia do ano 167, semana 25, 45,8% do ano já se foi. Hoje é dia internacional da tartaruga marinha, viu? Hoje também é dia internacional da criança africana. 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Bom dia, excelente terça-feira, o som da Espaço. Hoje vamos começar com Bruce Springsteen e Jason Mars.

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1: 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O amanhecer de hoje foi de muito frio no Rio Grande do Sul, com geada na maior parte das cidades, incluindo a Grande Porto Alegre. Na praia também teve geada, hein? Temperaturas negativas em diversas regiões gaúchas. Ao longo do dia, o tempo fica firme com o sol. A massa de ar seco e frio que cobre o estado garante períodos de céu nublado, céu encoberto, né? Ou aberto, aliás, períodos de céu aberto na maior parte das localidades, enquanto a metade oeste terá maior presença de nuvens. Neblina e nevoeiro, agora pela manhã, em vários pontos, tá? À tarde a temperatura sobe e o clima fica ameno, mas ainda frio. Passo Fundo, 17 na máxima, ausentes, né? 14, Porto Alegre, 17, Caxias do Sul, 16. Aqui para Farroupilha, hoje a previsão do tempo diz que a máxima deve chegar a 13 graus. Dia de sol, névoa fraca ao amanhecer e à noite. Então hoje não chove. Amanhã, dia 17, 5 na mínima, 15 na máxima. Sol com algumas nuvens durante o dia, à noite o céu fica com nuvens, mas não chove. Então 5 na mínima, 15 na máxima. Amanhã, quarta-feira, 17. Quinta-feira, dia 18, para Farroupilha, 6 na mínima, 16 na máxima, também não chove. Agora, na sexta-feira, tem previsão de chuva para Farroupilha, quase 9 milímetros, 9 na mínima e 12 na máxima. Sábado, para Farroupilha, 10 na mínima, 13 graus na máxima, sol com muitas nuvens durante o dia, períodos de céu nublado, noite com muitas nuvens. E no domingo, lá no dia 21, para Farroupilha, 9 na mínima, 15 na máxima, sol com muitas nuvens durante o dia e períodos de céu nublado, noite com muitas nuvens. Daí a previsão do tempo.
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1: Alô, Áries, retome uma conversa adiada com parente carinhosamente ou um assunto de moradia que espera a resposta. O dia cobra postura madura nos assuntos de família e adiar só prolonga o incômodo. Invista em mais conforto, divida uma despesa ou faça manutenções na casa. No amor, o clima é de romance. Se estiver só, poderá se apaixonar logo logo. Previsões agora para você de Touro, diga com calma o que está engasgado. Uma conversa com irmão, vizinho ou colega próximo poderá trocar ou tocar, perdão, em assunto antigo que poderá ser resolvido com bom acordo. Em casa o clima fica acolhedor, um jantarzinho gostoso, boa música ou toques criativos na decoração mudarão o astral. Gestos generosos aproximarão alguém da família, tá, Touro? Previsões agora para você de Gêmeos, faça as contas antes de topar um programa em grupo ou contribuir com uma vaquinha entre amigos. Colabore dentro do que for possível, sem constrangimento. Conversa franca sobre valores evitará mal entendido. Troca de mensagens com gente querida animará o clima. Planeje o orçamento e organize a vida financeira. Em breve haverá crescimento, tá, Gêmeos? Previsões agora para você de Câncer. Bom momento para se posicionar, expor uma opinião e bater o martelo em uma decisão que vinha amadurecendo. Uma cobrança no trabalho poderá pesar. Responda com seriedade e se valorize, tá, Câncer? Colaborações chegarão na hora certa. Uma proposta profissional poderá vir na direção dos sonhos. Entre em um grupo estimulante, inovador e finalize um ciclo.

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0: 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Alô, Leão, o dia poderá parecer confuso com demandas das relações de uma viagem ou projetos futuros. No trabalho, resolva o essencial sem se espalhar em 1000 frentes. Sonhos e intuições trarão pistas valiosas sobre o próximo passo, viu, Leão? Evento em outro lugar ou imersão na arte e atividades criativas alimentarão a alma. Cuide da beleza, renove o visual, Leão. Previsões agora para você de Virgem: quebre a rotina, aceite convites de amigos, decida uma viagem e dê sabor de aventura à vida. Será um ótimo momento para tirar uns dias de férias ou fazer atividades em outra localidade. Você também poderá se inscrever em um curso online e ampliar sua rede. Encontros carinhosos manterão o astral em alta. Aposte em maior abertura social. Sucesso, Virgem. Alô, Libra. Demandas profissionais pedirão organização e decisões maduras. Uma entrega, reunião com sócio, entrevista ou definição de rumo fortalecerá sua posição. Amigos trarão leveza entre uma tarefa e outra. Dicas de uma pessoa querida poderão abrir uma porta importante. Negociação de valores avançará com ótimas perspectivas. Prestígio em alta, Libra. Previsões agora para você de Escorpião. Alô, Escorpião. Revise datas, valores e documentos de uma viagem ou curso. Apesar da vontade de quebrar a rotina, ajuste prazos, a agenda e a saúde terão a palavra final, tá? Um alinhamento decisivo com o par ou sócio ajudará

na logística, no trabalho, mais prestígio e estabilidade. Programe as próximas ações e aumente sua exposição. Poder de influência em alta, Escorpião. Daqui a pouquinho tem previsões para Sagitário, Capricórnio, Aquário e Peixes. Paulo Miklos, é preciso saber viver. Depois tem Alan Langley, Tears in Texas, 9:58. Excelente terça-feira, o som da Espaço, a rádio dos melhores ouvintes. Bom dia.

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1: Houston, Texas, ela Langley, aqui na 100.9, Paulo Miklos, é preciso saber viver. 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Na volta do intervalo, previsões para Sagitário, Capricórnio, Aquário e Peixes no horóscopo 100.9. Segura aí.
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3: Fique atento, a prática de atividade física faz a diferença no seu dia a dia. Movimentar o corpo com caminhadas, exercícios leves ou esportes auxilia no controle de peso e no funcionamento do organismo. A vida é melhor quando se tem saúde.
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1: 10:12, 5 graus a temperatura. Alô Sagitário, mudanças virão para melhor nesta fase. Desenhe estratégias de trabalho, inicie um projeto ou reformule investimentos. Gastos com filhos, lazer ou atividades extras colocarão escolhas na mesa. Defina prioridades e ajuste a programação, tá, Sagitário? Com o orçamento resolvido, o clima fica mais leve de novo. No amor, uma viagem a dois intensificará a paixão. Previsões agora para você de Capricórnio. O par pedirá uma definição. Um assunto de família pesará na balança. Equilibrar a balança vai testar sua flexibilidade. Avalie os dois lados e não se comprometa com o que não poderá cumprir. Uma conversa honesta sobre planos e limites colocará a relação em outro patamar. A vida íntima ganhará mais intensidade com carinho e surpresa gostosa. Agora, previsões para você de Aquário, programe a agenda e confirme compromissos antes de sair. Um horário trocado, um combinado mal escrito ou uma mensagem sem resposta poderá dificultar o dia. Reorganize compromissos sem abrir mão do autocuidado. O corpo e a saúde também merecem atenção. Com a rotina em ordem, a cabeça ficará leve. Criatividade e sucesso em alta, Aquário. Agora, previsões para você de Peixes. O amor estará inspirado. Já o bolso pedirá ajustes nas contas. Programa com filhos, um presente ou um investimento em um projeto autoral precisará caber no orçamento. Escolha o que for essencial e corte o supérfluo sem culpa, tá, Peixes? Uma conversa direta resolverá um assunto em minutos. Curta as coisas boas da vida sem estourar o orçamento. Muito bem, horóscopo 100.9 no shopping volta amanhã neste mesmo horário. E agora, chegando por aqui, Bob Sinclair com A Geração do Amor.

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1: Que bizarro, how bizarre. OMC, antes teve Bob Sinclair com Love Generation, Geração do Amor. É, dona Cíntia, bom dia, obrigado pela audiência. Com esse frio vai bem uma sopa, né? É uma sopa de anioline, isso aí, com osso, é com osso buco, isso, com ponta de peito também, né? É, tem preferência, a gente coloca carne de galinha, né? Pra dar aquele, fazer aquele caldo gostoso, eu prefiro com carne de gado. Osso buco, ou então ponta de peito, aquela gordurinha que é pra entupir as veias, né? Isso aí. 10:21, bom dia pra você, porque rico faz frio, vai pra Gramado, né? Comer fundi. Pobre é sopa, só pensa em sopa. 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
1: Vem pra cá você também. Grande Betão Colombo, um abraço pra ti, obrigado pela audiência. Tá meio chegado numa gordurinha, né? Tô sabendo. Um abraço. Não faz mal, depende, né? Tudo tem um porquê e tem também a quantidade, a qualidade. Forte abraço, Betão. Rio Grande do Sul terá frio intenso e risco de geada. É, tivemos geada ao amanhecer hoje, terça-feira, em muitas regiões. Eu fiquei sabendo, até agora há pouco, foram mais de 15 cidades que tiveram temperaturas abaixo de zero no Rio Grande do Sul. Então, a previsão do tempo hoje aqui para a Farroupilha diz o seguinte: daqui a pouquinho essa névoa vai se dissipar, né? Eu estava vindo para a rádio hoje, tinha sol, né? Céu aberto, até aí próximo a Grendene. Depois aí já pintou a névoa, né? Então, hoje máxima de 13 para Farroupilha, não chove amanhã também não. Amanhã, quarta-feira, sol com algumas nuvens durante o dia, à noite o céu fica com muitas nuvens, mas não chove, 5 graus na mínima e 15 na máxima. Então, amanhã, quarta-feira, dia 17, então não teremos chuva, e na quinta-feira, 18, também não. 6 graus na mínima e 16 na máxima.
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1: Com o Rotary, estamos todos juntos contra a pólio, é verdade. 10:27, esteja você onde estiver ao som da Espaço. Bom dia, boa terça, tá valendo a companhia até o meio-dia. E uma canção, hein? Uma canção é pra isso. O Skank, depois tem Morgan Wallen, Love Somebody. É amar alguém. Chega mais, Skank. Aqui na 100.9.

0: Amar alguém, love somebody. Morgan Wallen, na primeira teve Skank, uma canção é pra isso. 10 horas 34 minutos, 5 graus a temperatura. Cinco graus a temperatura aqui na Paulo Broilo com 13 de maio. André Brunetto, um abraço para você, obrigado pela audiência, boa terça-feira ao som da espaço. Olha, tem um erro muito comum que faz a roupa nunca secar no frio: juntar tudo no varal. 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Além de economizar espaço, eles ajudam a afastar as roupas uma das outras e aceleram a secagem. Roupa apertada no varal segura a umidade. Roupa espaçada seca muito mais rápido. 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
0: Boa notícia, as exportações da indústria gaúcha para a União Europeia registraram um aumento de 53% em maio na comparação com o mesmo período de 2025. No primeiro mês de vigência do acordo entre Mercosul e União Europeia, as vendas externas para o bloco somaram 302 milhões de reais, incremento de 105 milhões de dólares em relação a maio do ano passado. O montante também ficou 41,3%, 88,3 milhões de dólares acima da média dos meses de maio de 2021 a 2025. Os dados foram divulgados pelo sistema FIERX ontem, segunda-feira. Tá aí uma boa notícia.
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0: Em casa, no trânsito, no trabalho, você por aí, o som da Espaço. Bom dia, excelente terça-feira. Kid Abelha, Grande Hotel. Depois tem Damiano, David. Born with a broken heart.

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1: Juntos, eu aqui, você por aí, até o meio-dia. Tá valendo aqui, Porto Alegre registrou a menor temperatura do ano. É, Porto Alegre, a capital. Hoje, terça-feira, registrou a menor temperatura do ano. A estação Belém Novo do INMET, que é o Instituto Nacional de Meteorologia na Zona Sul, marcou 4 graus e um décimo. Até então, a menor temperatura deste ano havia sido registrada no dia 22 de maio, 6 graus e 4 décimos. Bom, são informações das estações oficiais, né? Mas por aí a temperatura, meu Deus do céu, né? Olha, segundo a Prefeitura de Porto Alegre, 415 pessoas em situação de rua foram acolhidas na madrugada desta terça em albergues e abrigos durante a Operação Inverno. Os espaços funcionam diariamente das 19 às 7 horas, oferecendo pernoite, alimentação e serviço de higiene. Mais de 10 municípios gaúchos registraram temperaturas negativas nesta terça-feira. As mais baixas ocorreram em São Francisco de Paula, menos 3 graus e 7 décimos, Santana do Livramento, menos 3 graus e Bom Jesus, menos 2 graus e 6 décimos. 10 horas 47 minutos, mas temos informações aí que temperaturas negativas foram registradas em mais de 15 municípios do estado do Rio Grande do Sul. 10h47 aqui na Paulo Broilo com 13 de maio, 5 graus.
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0: 10:50 no portal de notícias da Espaço, algumas matérias, vou ler manchetes apenas. Tenente Coronel Giovanni Gomes deixará comando do 36º BPM em Farroupilha. Mulher fica ferida em novo acidente no trevo da Grendene. Câmara inicia fase de oitivas no processo que apura possível quebra de decoro parlamentar de Maurício Belaver. Moradores do bairro industrial cobram providências da RG pela falta de energia elétrica. Nova diretoria do Lions Clube Farroupilha Imigrante toma posse para a gestão 2026-2027. Polícia prende jovens suspeitos de roubos de veículos em Caxias do Sul. 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
0: Muito bem, Balbinotti 100 anos. Agora sim, para a Ótica Farroupilha, CFC Farroupilha e Círculo Saúde. Alex Warren com Eternity.

destino de Ofélia, de Fendo da Ofélia, Taylor Swift. 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
0: Para Que Delis, Que Delícia de Sabor, parabéns para você. Nossa homenagem para os aniversariantes de hoje. Vamos ver aqui, parabéns para o Cleito Bittencourt dos Santos, homenagem da Tecnova pelos 8 anos de trabalho na empresa. Juan Nogueira Almer, primeiro ano de trabalho na Tecnova, parabéns. Patrícia Panizzi Neri Pimentel, parabéns, primeiro ano de trabalho na empresa, homenagem da Tecnova. De aniversário hoje, Felipe de Brum Pinto, parabéns Felipe, homenagem da Tecnova. Renan Rodrigues Bach, homenagem da Troféu Trombini Farroupilha Esporte e Lazer. Érica Eduarda Gomes Lemos, Mara Giovana Moreira Oliveira, Elizabeth de Souza, Elite Janete Tazoneiro e Ingrid Igli Piovesan, parabéns da Big Fair. Alô, Laís Filippini, parabéns da Big Baby. Gustavo Rossi Rambo, parabéns do Acolher Big Fair. Ana Paula da Silva, homenagem da Objetiva Contabilidade. Alô, Cleonir Roque Severnini, homenagem da esposa Vanusa, filhos Moisés e Ramiro e da Objetiva Contabilidade. Alô, Wellington Rafael dos Santos, parabéns, homenagem do Farroupilha Runners. Janete Bertolo Fabro, parabéns da Associação dos Feirantes, tá, Janete? Alô, Tamires Lutz Suzin, homenagem dos pais Sérgio e Roselaine, namorado Leonardo, sogros Nilva e Sérgio, cunhados Fabrício e Júlia e dos amigos do Resgate Voluntário, tá bom, Tamires? Alô, Eliezer, alô, Eliezer, é Eliezer, né? Eliezer, um abraço pra ti, tá? Eliezer. Eliezer Gomes, de aniversário hoje, parabéns, homenagem de toda a família, amigos, tá? Eliezer, especialmente da família Rosa de Saron. Alô, Adriana Bazo Gatti, parabéns, Adriana, homenagem do esposo Paulo e da filha Gabriele, tá, Adriana? Ângela Tomazini Portolã, parabéns, dona Ângela, como está, senhora? Homenagem do esposo Danilo, filhos Daniel e Patrícia, genro Felipe, neto Henrique, cunhada Berenice, sobrinho Estevam, família Portolã, família Tomazini, parabéns, dona Ângela, bom trabalho aí, ao som da espaço. Alô, Cauã de Souza Queiroz, feliz aniversário, homenagem dos pais Márcio e Rosa e da irmã Rafaela, tá, Cauã? Daniel Kiele, alô Daniel, homenagem dos filhos Gabriel e Rafael, pais Itacir e Isaura, irmão Eduardo, cunhada Letícia e também da sobrinha Alice, né, Daniel? Alô Décio Balbinotti, parabéns Décio, homenagem da esposa Anitta, filhos Carmen, Marciana, Daiane e Fernando, genros Valmir e Jean e também da nora Anelise, dos netos Leonardo, Gustavo, Eduardo e Henrique. Fabiano Fabro, parabéns Fabiano, homenagem da esposa Lina e também das filhas Thaís e Caroline. Sabia que eu tenho um irmão com o nome de Lino, dona Lina? É, minha mãe era Fabro, falecida Olinda e Elisabeta Fabro Lázari. Lina, um abraço para você, Fabiano, toda a família Fabro. Alô, Gentil e Terezinha Colombo, aniversário de casamento, parabéns ao casal, homenagem dos filhos Tatiane, Paulo e Tainara, genros Roberto e Wagner. Nora Solange, dos netos Isadora, Pedro e Vicente, seu Gentil e dona Terezinha Colombo, mais um ano de feliz vida dois, parabéns, alô Isadora Canali Rufato, Isadora, parabéns, homenagem dos dindos Letícia e Nilson e também dos primos, Lara, Vinícius e Rafael, é dona Isadora Canali Rufato, parabéns da Isadora, homenagem de toda a turma aí, Ivone Mente, parabéns Ivone, como está a senhora, homenagem dos filhos Paula, Carlos e Dirceu, tá, Ivone? Alô, Jair Caranato, ô, Mutuca, tá de aniversário hoje? És também do signo de gêmeos, Jair. Grande abraço, Mutuca, toda a equipe aí da Rock Bike, feliz aniversário, Mutuca, homenagem da esposa Yara, dona Yara, e do filho Arthur, grande Arthur, né, Jair? Vai ter churrasco hoje ou não? Tô esperando o convite aí. Alô, Josefina Sinhac, 74 anos hoje, dona Josefina Sinhac, parabéns. Homenagem do esposo Valdir, filhos Fernando, Marcelo, Márcia e Fábio, netos Nicole, Sinara, Maiara, Enzo e Isadora, Nora, Sayonara, Luciana e Iliane, do genro Samuel, tá? Dona Josefina Sinhac, 74 anos hoje, parabéns. Alô, Julian Colione da Silva, Julian, homenagem da mãe, dona Vera, filhos João e Rafaela e também do irmão Juliano, tá? Julian, feliz aniversário. Leonice Centenaro, alô, Leonice, homenagem do irmão Vomar, parabéns. De aniversário hoje também, Luiz Sérgio e dona Vera Lúcia Robente, aniversário de casamento. Homenagem dos das filhas, né? A Karina, a Kátia, a Cris, também dos genros Ivan e Fábio, dos netos Lorenzo e Rafael, parabéns ao senhor Luiz Sérgio e dona Vera Lúcia Robete, mais um ano de feliz vida dois. De aniversário hoje de casamento também Natalício e Geni Proner, homenagem da filha Marisa, genro Rogério e da neta Emily, tá? Seu Natalício e dona Geni Proner, feliz aniversário de casório, alô Nelson da Labeta, homenagem da esposa Terezinha, filhos Simone, Adilson, Suzy, Gilson, genros Roberto e Aimone e também da Nora Paula, netos Jean, Júlia, Henrique, Guilherme, Maria Luísa, Gabi e Júlia, tá? Seu Nelson da Labeta, parabéns. Aniversário de casamento hoje, Renê Erzelinda Trubian, parabéns seu Renê e dona Erzelinda Zelinda Trubian, aniversário de casamento, homenagem dos filhos Márcio e Alessandra, genro Marlon e dos netos André, Vitor e Sara. Ô Ricardão, tá de aniversário hoje, Ricardo Risso, parabéns, feliz aniversário, homenagem de todos os amigos, colegas, especialmente dos filhos, né? O Rafael, a Marion, enfim, de toda a turma, parabéns, Ricardão, só pelo convite também, tá? O WhatsApp tá liberado aí. O meu, né? Tá no particular aí, 999-70, isso aí, já sabe, né? Só me convidar aí que tô indo. É só marcar o horário, tá bom? Abraço, Ricardo, feliz aniversário. O César tá te mandando um forte abraço, viu? Daquele jeito que ele escreveu aí no WhatsApp. Alô, Sérgio Feltraco, homenagem da esposa Almanir. Parabéns, seu Sérgio Feltraco. Homenagem da esposa Almanir, da filha Mônica, do genro Eduardo, da família, dos amigos. Sergião, parabéns. Alô, Silvane Facchini Trois, homenagem do esposo Jacinto. Filhos Ana Caroline e Júnior, Nora Tamires e dos netos. Yasmin, Caio e Arthur. Parabéns, Silvane Facchini Trois. Alô, Tássia Patzlaff. Parabéns, Tássia. Homenagem da amiga Amélia. Parabéns, Tássia. Alô, Vitória Santiago Paim. Parabéns, Vitória. Homenagem dos Dindos, Gilmar e Geni. E do amigo Guilherme também, tá? Vitória e de toda a família. Alô, Wagner Luiz Balbinotti. Feliz aniversário. Homenagem dos pais Luiz e Zélia. Seu Luiz e Dona Zélia. Parabéns, Wagner Luiz Balbinotti. Alô, Walter Coleone, parabéns, Walter, homenagem do filho Nicolas e da irmã, Dona Vera. Vanderlei Frigo, feliz aniversário, homenagem da esposa Andréia, filha Luane, sogros Dalvo e Marisa, cunhados Gregório e Noeli, sobrinhos Tiago e Aline e da afilhada Aurora. Parabéns, Vanderlei Frigo, que é o Vanderlei Frigo e não o Vanderlei Cardoso. Muito bem, para os aniversariantes de hoje, muita saúde, alegria, felicidade, prosperidade, muito amor, só coisas boas, grana também que vai bem, vem bem, e que esta data se repita por muitos e muitos anos com muita saúde e paz. Salute pati a tutti. 11:12, chegando por aqui, Captain Etenildo, Dead Me One More Time.

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1: Olha, o dono e dois funcionários de uma revenda de automóveis no município gaúcho de Taquara, Vale do Paranhana, foram executados a tiros por volta das 15 horas de ontem. Conforme testemunhas, os autores do ataque são homens que invadiram o estabelecimento vestidos com trajes da Polícia Civil e os rostos escondidos por toucas ninja. Informações extraoficiais identificaram as vítimas como Carlos Alberto Cardoso Arteiro, 58 anos, Robson Toledo Chaves, 34, e João Vitor dos Santos, 20 anos. São eles o proprietário e dois empregados da empresa TS Motors, localizada às margens da rodovia estadual 020, ARS 020. Eles trabalhavam na empresa quando foram surpreendidos pela chegada do grupo. Em seguida, receberam ordem para que deitassem de bruços no chão e, mesmo sem esboçar reação, acabaram mortos com disparos na cabeça. Dois tiveram morte instantânea. O terceiro homem chegou a ser socorrido, mas teve o óbito constatado dentro da ambulância que o transportava para atendimento hospitalar. Um quarto indivíduo, de 61 anos, também foi alvo dos criminosos e sobreviveu ao ataque, mas permanece internado na região em estado grave. Os responsáveis pelo atentado deixaram o local a bordo do mesmo automóvel Chevrolet Prisma de cor prata no qual haviam chegado. Com registro de furto na cidade de Esteio, na região metropolitana de Porto Alegre. O carro foi encontrado horas depois no bairro Ideal. Dentro havia ao menos dois projéteis de fuzil. A Polícia Civil investiga o ataque, cuja motivação permanece desconhecida. Fico até imaginando, né? Relatos de quem presenciou o incidente, bem como testemunhos de conhecidos das vítimas e imagens de câmeras de monitoramento do local devem contribuir para a apuração. Então, até agora, nenhum suspeito, né? Foi identificado ou preso. Meu Deus do céu, dono e funcionários são executados dentro de revenda de automóveis lá em Taquara, no Vale do Paranhana. 11:23, 11:23, temperatura em 6 graus aqui no centro de Farroupilha.
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1: 11 horas 26 minutos, temperaturas chegam a menos 3 na Serra nesta terça-feira. Mínima foi registrada em São Francisco de Paula. Massa, São Chico de Paula. Massa de ar polar mantém tempo firme, favorece geadas e prolonga o frio intenso na região até pelo menos quinta-feira, tá? Então, a quarta deve começar novamente com frio intenso e condições para formação de geada. Na quinta-feira, o amanhecer ainda será de baixas temperaturas. A partir de sexta-feira, o frio começa a perder intensidade na Serra Gaúcha. 11 horas 27 minutos, J Quest. Para quando você se lembrar de mim.

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1: Simple the best, simplesmente o melhor. Tina Turner, antes teve Jota Quest. Para quando você se lembrar de mim. 11 horas 35 minutos, temperatura em 7 graus aqui na Paulo Broilo com 13 de maio.
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3: Fique atento, o cuidado com dados pessoais é fundamental em aplicativos de namoro. Evitar compartilhar informações como endereço, documentos ou dados bancários protege contra possíveis golpes e fraudes virtuais. Notícias, dicas e destaques do mundo da tecnologia, você ouve aqui.
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Falando em saúde, olha, o Hospital São Carlos opera com UTIs lotadas e leitos clínicos acima de 90% de ocupação. Matéria que está no site da Espaço também e terá mais detalhes, teremos mais detalhes, né? Após as 12 horas no Espaço Rádio Jornal. Olha só, muito preocupante. O Hospital São Carlos enfrenta o período de alta demanda por atendimentos e internações. Atualmente, as duas unidades de terapia intensiva da instituição operam com 100% de ocupação, enquanto a taxa geral de ocupação dos leitos hospitalares ultrapassa os 90% e o inverno ainda nem sequer começou.

0: Gone. Fui. É, David Guetta, Ted Swim, Stones and I. E na primeira teve Cali na. Olha, inverno no Brasil começa oficialmente dia 21 de junho, ou seja, domingo, às 5:25, horário de Brasília. Contudo, o ar frio e as primeiras massas de ar polar já começaram a atuar no centro-sul brasileiro com mais força e regularidade no decorrer de junho, com frentes frias sendo registradas desde a primeira quinzena do mês. Daí a informação do INMET, que é o Instituto Nacional de Meteorologia. Oficialmente, o inverno começa então domingo, dia 21 de junho, às 5:25, horário oficial de Brasília.
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2: 11:48. Bom dia para você. Excelente terça-feira, 16 de junho. Tá valendo aqui, olha. Pesquisa em São Paulo mostra Tarcísio com 46% e Haddad com 33% no primeiro turno. E a informação também diz o seguinte: levantamento do Real Big Data aponta a liderança do atual governador e leve avanço do ex-ministro. Vamos juntos até o meio-dia. Música, informação no teu rádio é o Shopping Sempre, para a Ótica Farroupilha, CFC Farroupilha e Círculo Saúde. Ana Carolina, o segundo sol, depois tem Simple Red Stars.

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1: Star Simple Red, 11:57, mais 30 segundos, e assim chegamos ao fim de mais um Espaço Shopping Show. Volto amanhã após o panorama, se Deus permitir, para a Ótica Farroupilha, CFC Farroupilha e Círculo Saúde. Vem aí Espaço Economia com Lúcia Cristina e Espaço Radional com Rogério Portolan. Fechando o Shopping Lewis Capaldi. Bom almoço, boa terça-feira, se cuide, até mais, tchau.

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0: Agora 12:05, boa tarde, vamos de Espaço Economia, sol brilhando, frio, temperatura 7 graus, churrascaria Ronda Charrua atende ao meio-dia de terça a domingo, tá te aguardando, Rodovia dos Romeiros, 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Economia chegando, Lúcia Cristina, patrocínio Banco do Brasil e Máquina Sase, Lúcia.
1: O Parlamento Europeu aprovou nesta terça-feira uma redução de tarifas de importação sobre diversos produtos dos Estados Unidos, cumprindo sua parte de um acordo comercial firmado no ano passado. A aprovação acontece 11 meses depois que o acordo ter sido firmado durante um encontro em um campo de golfe de Trump na Escócia. Diante da demora, Trump ameaçou impor tarifas muito mais altas caso o bloco não adotasse as medidas até 4 de julho. Pelo entendimento, a União Europeia concordou em eliminar tarifas sobre produtos industriais americanos e conceder acesso preferencial a produtos agrícolas dos Estados Unidos. Em troca, os Estados Unidos mantiveram tarifas de 15% sobre a maior parte dos bens europeus. Os leilões de propriedades rurais retomadas por credores estão crescendo rapidamente em todo o Brasil, segundo dados compilados, à medida que a inadimplência do campo chegou a quase um quinto dos empréstimos em circulação. A queda nos preços dos grãos, os juros elevados e o aumento dos custos dos insumos, somados aos impactos de um clima cada vez mais imprevisível, tem levado a falências e a perda de propriedades rurais no país. Para agravar a situação, agricultores brasileiros se preparam para a possível ocorrência de um super El Niño que pode prejudicar a produtividade das safras e reduzir ainda mais a renda no campo. Além disso, a alta nos preços dos fertilizantes durante a guerra no Irã levou muitos agricultores a reduzir os planos de novos plantios. O Rio Grande do Sul é um dos estados mais afetados pela inadimplência após as enchentes catastróficas de 2024 associadas ao fenômeno El Niño e às mudanças climáticas. As dívidas com problemas de pagamento no crédito rural mais que quadriplicaram em 2 anos, chegando a 171 bilhões e 200 milhões de reais no início deste ano, segundo dados do Banco Central. Já a parcela de empréstimos em atraso no crédito rural subiu para 19,6% ante 5,5% 2 anos antes. O presidente Luiz Inácio Lula da Silva inicia nesta terça-feira sua participação oficial no G7, o fórum que reúne 7 das maiores economias industrializadas do planeta. Lula foi convidado para o evento que acontece na França pelo presidente francês Emmanuel Macron. Quem também está na pequena cidade francesa, na fronteira com a Suíça, para o encontro é o presidente dos Estados Unidos, Donald Trump. A presença dos dois líderes no mesmo local ampliou as expectativas para possíveis interações em um momento de novo tensionamento da relação diante da possibilidade da aplicação de uma taxação extra de 25% sobre parte das importações brasileiras. Até o momento, não houve confirmação sobre uma possível reunião bilateral entre Lula e Trump. Interlocutores afirmam que o governo brasileiro não pediu um encontro privado à Casa Branca. Conquistar a atenção do presidente americano deve ser um grande desafio para o governo brasileiro, que concorre com outras diversas lideranças mundiais em meio a grandes crises globais, tal como as guerras no Irã e na Ucrânia, e a instabilidade nas relações transatlânticas causada pela política isolacionista trumpista. A participação do Brasil no Fórum do G7 abre ainda as portas para um diálogo mais próximo com a União Europeia. Há uma semana, o bloco oficializou sua decisão de proibir a importação de carnes, tripas, peixe e mel produzidos no país em um veto que deve entrar em vigor a partir do próximo dia 3 de setembro. Banco do Brasil e Magna Sasi. Por hoje era isso. Bons negócios e até amanhã. Boa tarde.
0: Boa tarde, Lúcia. 12:11, de volta em Espaço Rádio Jornal. 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Comunicar à população de Farroupilha que hoje vacinação contra a gripe, contra a influenza em todas as unidades básicas, todos os postos de saúde, no fim da tarde tem um mutirão aí no bairro Industrial. A unidade móvel vai estar junto aí ao posto de saúde e tem mutirão das 5 da tarde até as 7 da noite. Muitos ouvintes também pedindo aqui, há uma pressão que tem que ser feita em cima do governo estadual e federal, principalmente, para antecipar a vacinação no ano que vem. O secretário da Saúde, Tiago Brambila, passa informações. Hoje tem mutirão de vacinação em todos os postos de saúde e horário estendido, esticado, das 5 da tarde às 7 da noite, no bairro Industrial.
12: Bom dia, Rogério e ouvintes. Ouvindo aí a sua manifestação, Rogério, é uma das pautas que a gente leva, assim, para o governo estadual e para o Ministério da Saúde. A gente sabe da importância que é antecipar essa vacinação. Nós, inclusive, estamos com bons números se comparado ao ano de 2025, mas, como eu sempre digo, ainda longe do ideal. A gente sabe da importância que é e do quão preventiva é a vacina da gripe. Por isso, ontem tivemos um na rua contra a gripe na Igreja da Matriz, na nossa praça ali. Hoje estaremos, então fica aqui o convite para todo o bairro Industrial e arredores, na unidade do Industrial, em frente à unidade do Industrial, das 17 às 19 horas, com um horário estendido do nosso na rua contra a gripe, reforçando o convite para toda a população. Amanhã retornamos para a Igreja Matriz, para a Praça da Matriz, onde sempre tem um grande movimento, e temos uma programação aí ao longo da semana para na quinta-feira junto ao Centro de Saúde e na sexta-feira no Vivre. Mas reforçando o convite para hoje, Rogério, todo o pessoal do bairro Industrial e arredores, das 17 às 19, um horário estendido para quem tem interesse em fazer a vacinação, e a gente faz esse apelo, pois sabe da importância que é. Procure a unidade móvel de saúde que estará em frente ao nosso posto de saúde do bairro Industrial, na rua Nonoai, número 70. Muito obrigado, um bom dia a todos.
0: Igualmente, Tiago Brambila, secretário municipal da Saúde. Espalhem a notícia, não só bairro Industrial, toda a região do bairro Industrial, mutirão hoje. Todos os postos estão vacinando contra a gripe, contra a influenza. Mas vai ter horário esticado das 17 às 19, das 5 da tarde às 7 da noite, aí no bairro Industrial Unidade Móvel, aí na rua Nonoai. 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Um dos destaques: Hospital São Carlos de Farroupilha lotado. Opera com UTIs lotadas as duas e leitos clínicos acima de 90%. Superintendente do Hospital São Carlos, Janete Toigo.
13: A situação do São Carlos: nós estamos com as duas UTIs com 100% de ocupação. 100% de ocupação. O hospital está com 90% de taxa de ocupação. Estamos com. Assim, semana passada foi muito mais crítico. Chegou dias que nós fizemos quase 300 atendimentos na emergência. Sintomas gripais, essas questões assim de sinusite, pneumonias. Hoje, começando a semana, hoje foi mais leve, teve apenas 150 atendimentos. Mas também, sintomas gripais. As pessoas que estão internadas estão porque precisam. São assim casos que precisam de oxigênio, casos mais crônicos e que estão lá por diversas patologias, que diversas clínicas que são crônicas. Essa é a nossa situação hoje. Mas o que que a gente pede para a comunidade, né? Que realizem a vacina da gripe, que realizem a vacina da gripe, porque é essa que está pegando mais, é a influenza que está pegando nos prontos-socorros, nos ambulatórios, enfim. Então, que realizem a vacina da gripe, que procurem se cuidar. Nós, na entrada do hospital, né? Eu sempre digo que o hospital não é local de visita, apenas troca de acompanhantes. Se a pessoa não está se sentindo legal, é disponibilizado máscara, para já usar máscara, para evitar né, que passe para os outros.
0: Janete Twig, muito obrigado. Superintendente do Hospital São Carlos, fico alerta, gente. Hospital São Carlos, as duas UTIs lotadas, leitos clínicos acima de 90%. Ontem, no dia de ontem, até às 6 da tarde, mais de 150 atendimentos no Hospital São Carlos. Somente ontem até às 6 da tarde. 12:18, Espaço Rádio Jornal, Rosler Diagnósticos. 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Jornalista Jerônimo Filho, previsão do tempo.
14: O frio volta a atuar mais forte durante a madrugada e na manhã desta terça em grande parte do estado. Na Serra, serração em alguns pontos, com tempo seco e máxima de 12 graus. Para a quarta, as condições para chuvas seguem afastadas, com a temperatura entre 4 e 15 graus. Essas condições para chuvas devem retornar a partir de sexta. Informações do tempo para o Espaço Rádio Jornal.
0: 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Abrindo o portal de notícias Espaço FM .com.br. Vídeo: deputado federal Sirine, O Giovanni Cherini comenta o susto após acidente, muito emocionado, inclusive, hoje na entrevista, hoje de manhã. Cherini comenta susto após acidente em que carro capotou sobre caminhonete onde ele e a sua esposa Adri estavam. Tem inclusive um vídeo bem rápido que mostra aí trecho do acidente. Tenente Coronel Giovanni Gomes vai deixar comando do 36º Batalhão da Polícia Militar de Farroupilha. Morador em situação de rua passa a noite sob arbustos em Praça de Farroupilha e recusa acolhimento. Isso aqui, gente, ouvintes queridos, foi o Mário, primeiro ouvinte que ligou pra gente hoje, passando informação. Uma pessoa dormiu, passou a madrugada com esse frio, essa madrugada gelada, um dos dias mais frios do ano até agora. Dormiu aí na Praça Santos Dumont, um ponto de referência em frente à Oral Única, aí na Pedro Grandene. O Luiz Carlos Miller foi o primeiro que chegou para oferecer ajuda, mas ele não quis, recusou. Inclusive a prefeitura também esteve depois, que a Rádio Espaço esteve no local. Farroupilha oferece para quem não tem condições aí um albergue muito bem equipado, né? Banho quente, uma boa cama, alimentação também, mas tem alguns moradores de rua que não aceitam e não tem como obrigar. Então tem até matéria para conferir. Com esse frio todo, essa madrugada que a gente teve, morador de rua, morador em situação de rua, passa a noite sobre arbustos na Praça Santos Dumont, aí na Pedro Grandene. Também a destaque áudio, vereador de Caxias, o Iago Morandi, rebate acusações do vereador Robaina, afirma ter recebido inclusive ameaças de morte. Câmara de Vereadores inicia fase de oitivas no processo que apura possível quebra de decoro parlamentar de Maurício Belaver. Já tem mais, espaçofm.com.br. Um dos destaques, Tenente Coronel Giovanni Gomes está deixando o 36º Batalhão, vai comandar o 12º Batalhão em Caxias do Sul.
15: Na sexta-feira passada, o boletim de movimentação de oficiais constou a minha transferência para o 12º BPM, Caxias do Sul, da qual é uma unidade que eu já fiz parte, e em que dezembro de 1997, então, foi a minha primeira unidade como tenente da Brigada Militar. Estou indo para lá, né, convite do comando geral, por uma necessidade de serviço, né? E até porque entre eu ser subcomandante aqui até eu realmente ser o comandante da cidade, eu permaneci durante 5 anos, né? 5 anos na cidade atuando como subcomandante e como comandante de fato. Então agora chegou o momento da gente estreitar novos horizontes, né? Cumprir novas missões a convite da própria Brigada Militar, porque eu sou conhecedor da área, sou conhecedor do terreno, né? A tropa me conhece, a gente também tem uma facilidade de entrosamento, né, de agregação de esforços, e a Brigada, sabendo disso, então fez o convite e a gente vai continuar morando aqui na cidade, né, continuar sendo cidadão da cidade de Farroupilha, porém trabalhando logo ao lado.
0: Tenente Coronel Giovanni Gomes, vão conversar mais certamente aí, e a gente tem falado com frequência, a marca que o Giovanni deixou aqui em Farroupilha, isso é para a vida inteira, o poder de agregar que o comandante Giovanni vai permanecer, obviamente, morando aqui, vai assumir o 12º Batalhão em Caxias. Quem assume em Farroupilha, provavelmente, Tenente Coronel Wagner Carvalho, que hoje responde pelo comando do Colégio Militar em Caxias do Sul. 12:24, ofertas para hoje, para semana: Bristot Carnes, hambúrguer Black Angus, blend de costela 160 gramas, 6,99 a unidade. 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Vamos voltar para a redação da Espaço FM. Informações da polícia. Polícia prende jovens suspeitos de roubos de veículos. Carro capota após colisão com um caminhão na 448 em Antônio Prado. Dupla é presa com quase 1000 porções de drogas. Mulher fica ferida em novo acidente no trevo da Grindene. Jerônimo Filho.
14: Dois indivíduos de 18 e 23 anos foram presos por estarem envolvidos em roubos de veículos em Caxias. A ação foi realizada pela Delegacia de Repressão às Ações Criminosas Organizadas, a DRACO, ontem, e elucidou mais dois roubos a veículos ocorridos com o uso de arma de fogo. Na ação, mandados de prisão foram cumpridos e os casos teriam acontecido em março, no bairro Jardim Eldorado, quando uma motorista que chegava em casa foi surpreendida por um indivíduo armado que levou seu veículo. O outro caso foi registrado em abril no bairro Esplanada, quando um motorista foi abordado pelo mesmo indivíduo. A DRACO identificou o autor e cumpriu os mandados. O indivíduo de 18 anos, com antecedentes por porte ilegal de arma de fogo e tráfico de drogas, já estava preso em Veranópolis por tráfico de drogas. O outro suspeito, de 23, foi preso no bairro Fátima, em Antônio Prado, na ERS 448. Um acidente seguido de capotamento foi registrado ontem e envolveu um carro e um caminhão. O motorista do carro ficou ferido, foi socorrido e encaminhado ao hospital. O caminhoneiro não se feriu. Em Caxias, dois indivíduos de 26 e 34 anos foram presos ontem por tráfico de drogas no bairro Jardim América. De acordo com a Brigada Militar, com eles, a polícia apreendeu 333 porções de cocaína, 625 pedras de crack, além de outros materiais. Em Farroupilha, no trânsito, uma mulher de 55 anos ficou ferida em um acidente envolvendo um Onix e uma carreta e foi registrado por volta das 4 da tarde de ontem no trevo da Grindene. A motorista do Onix foi atendida por equipes e encaminhada ao Hospital São Carlos. Ainda na manhã de ontem, outro acidente foi registrado no mesmo local, entre um Clio e um Gol, mas somente de danos materiais. Informações do plantão para o Espaço Rádio Jornal.
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0: 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Sol brilhando, temperatura 8 graus. a lista aqui de falecimentos obituário pela região. Farroupilha, Josenir Bittencourt Penteado, 34 anos. Caxias do Sul, consta aqui como morte natural. Caxias do Sul, José Duarte de Oliveira, José Zari Bueno, 79 anos. Aqui o senhor José Zari Bueno vai ser cremado no final da tarde, lá em Caxias do Sul, no crematório de São José. Um torcedor símbolo do Juventude, Josélia Gomes dos Santos, Milton Mussói, Nayara Barreto dos Santos, Zelina dos Santos Brito da Silva, Brandina Tereza Camilo Cavalli, Maria Rosa da Silva Martins, Simone Beatriz Salles Mocelin, Adérico Prandi, Juarez Távora Ribeiro, Judite Correia Feijó, Sebastião João Duarte e Tereza Maria Bolsoni Pires, isso em Caxias. Em Bento, Geraldo Osimbosque, Gladys Mira Pereira e João Hiraldo Zanoni de Araújo. Veranópolis, Darcy Peraque e Divanilda de Marques Sala. Em Gramado, Elvira Kivel Nienoff, 94 anos, Vacaria, faleceram. Alencar da Conceição de Almeida e Silva e Tereza Alves de Andrade. Em Bom Princípio, Terezinha Maria Halber, Nédio Antônio Winter e Paulo Roberto Fake. Em Serafina Corrêa, Catarina Briguente Favareto, 84 anos, Nova Prata, Lúcia Francisca Vieira Long, 69 anos, e em Bom Jesus, Orlando Rodrigues dos Santos, conhecido como Dique, 82 anos de idade. Falecimentos pela região. 12h31, nós temos um convite para a missa de quinto ano de falecimento de João Alberto Mansan. O tempo passa, mas o amor e a saudade permanecem. O tempo passa, mas o amor e a saudade permanecem. Tenha certeza, jamais vamos te esquecer e sabemos que estará sempre entre nós, nos abençoando. Com esse pensamento, a esposa Neuza, a filha Janaína, o genro Vânios, netas Manuela e Martina, demais familiares e amigos, convidam parentes, vizinhos e pessoas e suas relações para a missa de quinto ano de falecimento de João Alberto Mansan, que será celebrada hoje às 18h30 na Igreja Matriz Sagrado Coração de Jesus de Farroupilha. Antecipam agradecimentos e agradecem a todos que puderem participar deste momento de fé, oração e saudosa lembrança. Comunicamos convite para a missa de quinto ano de falecimento de João Alberto Mansan. Hoje, 18h30, na Matriz Sagrado Coração de Jesus, Centro Farroupilha. 12h32.
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0: 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Contato rápido com a Câmara de Vereadores, presidente do Legislativo de Farroupilha, Davi Almeida. Pastor Davi, uma rápida avaliação da sessão de ontem. Pastor Davi.
18: Olá, Rogério. Olá, os amigos da Espaço. É sempre uma grande alegria poder estar com vocês, comunicando aqui as ações da Casa Legislativa. Rogério, nesta segunda-feira, nós recebemos aqui na Câmara Municipal a secretária de Habitação e Assistência Social, Anitta Pascoal. Recebemos o comandante do 36º Batalhão, Tenente Coronel Giovanni Gomes, promotor Stefano Lobato Kautbach, também representando o MP, e representando a Procuradoria-Geral do município, a doutora Jéssica Mussato de Brito. A temática que nós abordamos, Rogério, era de combater as invasões em áreas irregulares do município. Então, nós ouvimos aqui da secretária municipal que algumas ações efetivas foram realizadas nesses últimos meses, um total de 6 ações, e na última ação nós tivemos aí 7 casas que foram impedidas de ter dado andamento, né, nessas áreas invadidas. Com a parceria do trabalho da Brigada Militar, o comandante Giovanni Gomes nos informou que eles, então, conforme solicitados, eles trabalham na segurança tanto do Executivo Municipal, das pessoas que estão ali fiscalizando, quanto da população, para manter a ordem, né, naquele momento que também é um momento desafiador para todas as pessoas, né? E ouvimos do nosso promotor que o trabalho a ser feito é uma intensificação da fiscalização a partir de agora, porque as áreas que já estão ocupadas precisa se trabalhar em unidade, Poder Executivo, Promotoria, Brigada Militar, Câmara de Vereadores, para que juntos possam buscar uma solução, e é o que a Câmara está tentando fazer, buscar uma solução para trazer aí moradias adequadas em áreas regulares para a população que está hoje em área invadida. Mas esse trabalho precisa partir do Executivo Municipal. O Executivo Municipal precisa ser o ente que vai dar o pontapé inicial em algum projeto para que a gente possa trabalhar junto, auxiliando o Executivo Municipal. Também ouvimos a advogada, a doutora Jéssica, de que alguns processos já estão tramitando na justiça, mas ainda não se tem nenhum trânsito julgado, não temos ainda nenhuma solução efetiva, e aguarde-se os próximos passos na justiça, então. Haja vista que as áreas são partes da União, parte de empresas privadas, né, e parte também do município. Então, eu acredito que foi um pontapé inicial da Câmara Municipal, né, em estar debatendo esse tema, e a partir de agora eu acredito que avançando e acompanhando os próximos passos do Executivo, a Câmara Municipal é uma parceira para a gente avançar no combate às invasões e também em projetos futuros de habitação para a nossa população.
0: Obrigado, pastor Davi Almeida, presidente da Câmara de Vereadores de Farroupilha. Hoje tem sessão da Câmara, 18 horas, temperatura 8 graus. Precisamos de você. 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Você escolhe das 8 às 11, das 13:15 às 15:45. O senhor, a senhora, você que já é doador de sangue, para você que já é doador de sangue, para quem tem condições e nunca doou sangue, por gentileza, 996443598. 996443598. Pode ligar agora para agendamentos. Vai ser dia 24, das 8 às 11, das 13:15 às 15:45, no Hospital São Carlos. Uma promoção, realização Rotary Clube Farroupilha, Rotary Nova Vicenza e mais o Hospital São Carlos. Espalha a notícia. Precisamos o quanto antes. São mais de 110 doadores que está se precisando aí. Por gentileza, o quanto antes. Falando em clubes de serviço, ontem à noite, Luiz Carlos Miller fez a cobertura aqui. Lá em os clubes Farroupilha Imigrante, tomou posse ontem a nova diretoria. Saudai o Cássio André Cota na presidência, sua esposa Dalgisa. A equipe aqui, a linha de frente, vice-presidente Gilmar Mantovani, tesoureiro Vinícius anos que ele, diretora animadora Dagmar Marqueto, diretora social Elisete Piano, diretor de novos sócios Aldemir Marqueto, diretor do Lions Enio José Moroni, presidente Cássio André Cota, a secretária, sua esposa Dalgisa Bassotto, conta aqui com a Espaço FM, evento realizado ontem, aí no restaurante Parque dos Pinheiros, 12:39.
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0: 12 horas e 45 minutos, temperatura 8 graus, tempo bom, 12:45. 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
0: De volta em Espaço Rádio Jornal, informação, utilidade pública, prestação de serviço, Cressol, Rosler Diagnósticos, Coxan e Central de Rações. Para amanhã, quarta-feira, quarto da carne, Casa de Carnes Razeira, paleta, R$32,90, chuleta, R$41,90, costela de segunda, R$33,90, patinho, R$47,90, picanha, R$79,90 ao quilo, Casa de Carnes Razeira, Rui Barbosa, 29 Centro e Barão do Rio Branco também tem Casa de Carnes Razeira. Deixa eu aproveitar o horário, um aviso importante para quem é associado do Sindicato dos Trabalhadores Agricultores Familiares do nosso Sintrafar, Farroupilha. O presidente Márcio Ferrari tem informação importante. Importante assembleia acontece na próxima semana, quinta-feira da próxima semana, aí no Salão da Igreja Luterana, na divisa do bairro do Parque com o centro. Presidente Márcio Ferrari.
10: Mineiro, então, o sindicato anualmente faz uma assembleia geral ordinária para a prestação de contas do último ano, né, de 2025. Nós fazemos também junto uma previsão orçamentária para o ano de 2027 e tratamos de outros assuntos de interesse do quadro social agora que estão em andamento, né? Essa assembleia, como disse, ela é anual, nós precisamos, é estatutária. Esse ano vai acontecer no próximo dia 25, quinta-feira da próxima semana. Nós vamos fazer esse ano de uma maneira diferente. Nós sempre fizemos no sindicato. Esse ano nós vamos fazer no Salão dos Luteranos essa assembleia. Vai ter a assembleia. Após a assembleia, nós vamos ter uma pequena fala de um engenheiro agrônomo sobre morte de pareiras, né, e como trabalhar essa questão, visto que a uva é o nosso maior produto, o produto mais produzido aqui na agricultura do município, né? E depois dessa palestra, nós vamos ter um jantar. Então, a assembleia acontece no próximo dia 25, a partir das 18h30. Às 19h15 nós iniciamos com a palestra e por volta das 20h15 nós temos o jantar. Esse jantar é oferecido pela cooperativa Cressol, mais uma parceira nossa aqui do sindicato, assim como todas as outras cooperativas, e vai acontecer no Salão dos Luteranos, aqui próximo ao sindicato, no Largo Carlos Fetter. Qual é a intenção de fazermos aqui no Salão dos Luteranos? Porque aqui nós conseguimos reunir num ponto mais central as pessoas lá do Caravaginho, que é um extremo do município, e lá da linha República, que é outro extremo do município. Então aqui fica mais centralizado, os associados não vão precisar se deslocar nem muito para um lado, nem muito para o outro. Faço esse convite a todo associado, né? O associado do sindicato tem esse direito e o dever de participar da assembleia, só tem que dar uma ligadinha aqui para nós até o próximo dia 23 para dizer: olha, eu vou ir, vou eu, minha esposa, vou eu, meu filho, para deixar já reservado a sua participação no jantar.
1: Presidente, além desta assembleia, que ela é obrigatória, alguma outra novidade para o associado do Sintrafar?
10: Sim, Miller, nós temos uma grande novidade para todos os associados do sindicato, né? Desde maio está valendo para todo associado do sindicato um seguro de vida com um auxílio funeral. Isso é dado, o sindicato está dando para todo o seu associado que está em dia com as mensalidades. Esse seguro de vida, ele pode ser usufruído em caso de morte acidental pela família, mas o auxílio funeral não. O auxílio funeral, ele é válido para qualquer associado que venha infelizmente a falecer, a família terá direito ao uso desse auxílio funeral. O auxílio funeral é um valor de R$5.000 e o seguro de vida, em caso de morte acidental, que é importante, é de R$10.000. Então, esses dois benefícios são dados ao associado do Sintrafar, né? Isso é muito importante, não há cobrança nenhuma a mais por isso, não há nenhum valor que o associado vai ter que pagar por isso. Estando em dia com a sua mensalidade, tem direito, se por acaso vier a sofrer uma fatalidade, o associado, o seu familiar de mais idade, enfim, alguém que aconteça essas infelicidades.
1: Presidente, para aquele associado que vai confirmar a presença nessa assembleia, ele pode fazer tanto na sede do sindicato quanto pelo telefone, tem um contato?
10: Exatamente, Miriam, pode ser presencial aqui quando vier para a cidade ou pelo nosso telefone tradicional 3261-1370 ou pelo WhatsApp no 99923-8155. Essa é para mensagem de WhatsApp, não é para ligação. Então pode ser destas três maneiras para fazer a sua confirmação.
0: Obrigado, Márcio. Márcio Ferrari, presidente do Sintrafar, Sindicato dos Trabalhadores Agricultores Familiares de Farroupilha. O Márcio vai estar com a gente ao vivo no fim do expediente na próxima quinta-feira. Semana que vem, quinta da próxima semana, tem assembleia lá no Salão Luterano. Sintrafar, Ecofar comunica: atenção farroupilhense, a coleta de entulhos e galhos acontece até quinta-feira, dia 18, esta semana, nos bairros Volta Grande, Pio Décimo, Bairro do Parque e Planalto. Os entulhos deverão ser deixados em frente às residências. Cidadão consciente faz a sua parte para manter a cidade limpa. A cidade é de todos nós, o compromisso também. Repito, esta semana, Volta Grande, Pio Décimo, Bairro do Parque e Planalto. Oportunidades de emprego. A Bento Transportes está com vagas abertas para motoristas, homens e mulheres, para cidades de Farroupilha, Carlos Barbosa e Bento Gonçalves. Pré-requisitos: possuir carteira de habilitação categoria D e curso de transporte de passageiros. Pessoas interessadas devem enviar currículo para o WhatsApp 996226702, e-mail thais@bentotransportes.com.br. Presencialmente na Marechal Floriano Peixoto, 359, Centro Farroupilha. Empresa Bento Transportes, cidade de Farroupilha. Vaga para motoristas, homens e mulheres, para cidades de Farroupilha, Carlos Barbosa e Bento Gonçalves. 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

0: O novo semi-reboque de 9 eixos com capacidade para 74 toneladas. Lierson de Bona, um dos proprietários da direção linha de frente da Migra, tem informação, Lierson.
1: Sim, é uma honra para nós falar aí para vocês ouvintes que nós conseguimos trazer aqui para Farroupilha muitos clientes, mais de 70 empresas que vieram olhar o produto, vieram prestigiar a nossa marca. Não é fácil fazer o pessoal se deslocar, gente de longe, de Santa Catarina, do interior do estado, e que veio acompanhar, veio ver o produto da Migra, né? O evento foi voltado a mostrar o produto em operação. Então nós fizemos toda uma arena e ficamos falando da operação dele, dos diferenciais, e nos deixa muito feliz, né? Porque é uma data comemorativa agora.
2: Lierson, é claro que foi apresentado também muitos equipamentos voltados, como você falou, ao segmento da indústria pesada, as caçambas, os semi-reboques, enfim.
1: Então, sim, nós trouxemos, o nosso carro-chefe se chama Rolon Roloff, é um tipo de guincho que vai em cima do caminhão e ele acaba carregando o caminhão. Então você tem uma caçamba, um baú com até 25 toneladas e ele consegue autocarregar. E aí tem toda uma esfera ao redor disso, de reboque, semi-reboque, caçamba, contentor, compactador. Então nós fizemos um trabalho de ter um portfólio grande de produtos, mas também você tem que mostrar, não adianta ter eles escondidos, tem que mostrar para o mercado, o pessoal vê que tem essa solução, é feito aqui em Farroupilha e o produto é bom, é de qualidade.
2: E o que foi mostrado é que como ele funciona na prática, isso que foi mais importante.
1: Isso, nós fizemos a operação na frente dos clientes, sem filtro nenhum, né? E narrando a operação. Acho que isso demonstra a confiança que a gente tem no trabalho que a gente faz.
2: A Migra, que está há 10 anos no mercado, sendo consolidada, principalmente nesse segmento.
1: Sim, a Migra já é consolidada, tem um reconhecimento nacional, até o 9 eixos que foi demonstrado aqui, foi para Minas Gerais, o pessoal veio até ver a operação aqui, prestigiar o nosso evento.
2: Uma avaliação positiva, é claro.
1: Sim, muito bom, esperados e vieram todo mundo e o pessoal gosta da marca, porque se deslocar num sábado frio para fazer um evento de fora no Sereno ali, não é para qualquer um, é para quem realmente quer apreciar e gosta do nosso trabalho.
2: Importante que o pessoal também conheceu o produto, viu como funciona na prática e, claro, fecha bons negócios.
1: Isso. Esperamos sim fechar bons negócios e também agradecer por ter dado tudo certo no dia, no evento e por ter clientes aí e prestigiar já o evento.
0: Lierson, parabéns a ti, Vinícius, sou da direção, a equipe, família Migra, tô olhando as fotos aqui, um espetáculo. Migra apresenta novo semi-reboque e reforça liderança nacional no setor. Empresa aqui de Farroupilha, referência nacional em soluções para transporte, movimentação e gestão de resíduos, promoveu no último sábado o evento Migra na Prática, reunindo clientes, fornecedores e parceiros, e apresentou aqui o novo semi-reboque de 9 eixos com capacidade para 74 toneladas. 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
8: Agora 1:05, já tem a Flávia comandando Hora da Saudade, tem um contato imediato. Eu tava assistindo aqui, gente, a equipe da redação da Espaço, o Luiz Carlos Miller, Jerônimo Filho, fizeram uma compilação, porque a gente tinha algumas imagens, mas eles fizeram uma compilação com todas as imagens do acidente envolvendo aqui o deputado federal Giovanni Cherini e a sua esposa, a Adri. Não tinha culpa de nada, obviamente, aqui um carro descontrolado, um Gol. Dá uma olhada, gente, melhor do que ficar falando, dá uma olhada nas imagens, tá no portal da Espaço, tá no aplicativo, tá no Instagram, tá no Facebook, tem uma compilação aqui das imagens. Aquelas imagens, eles pegaram trechos aqui, fizeram uma compilação geral. O carro, ele bate, ele tá sozinho, um Gol, e ele bate no cordão da divisa e da pista e voa, tá? Provavelmente alta velocidade. Mas tem várias imagens, vários ângulos aqui. Eu não tinha assistido completo aqui. Por isso que o Giovanni chora, o deputado Giovanni Cherini chora, se emociona, diz que foi milagre. Porque quando deu o acidente, caiu a imagem da santa que ele tinha no teto do carro, caiu em cima dele e ele disse que foi milagre. Mas dá uma olhadinha aqui, muito violento o acidente, muito violento aqui. Isso aqui, e o Cherini e a Adri não sofreram nada praticamente. O casal que estava no carro que ocasionou o acidente já está bem, a mulher inclusive está em estado de gestação. Tô assistindo aqui, vale a pena assistir, muito violento o acidente, o carro desgovernado voou, literalmente. Dá uma olhada aí, tá no portal espaçofm.com.br. Parabéns à equipe aí da redação da Espaço, fizeram uma compilação várias câmeras, o caminhão esse que estava atrás do acidente, que filmou tudo. Vale a pena conferir. Cherini comenta susto após acidente em que carro capotou sobre caminhonete onde estava. Tem o áudio da entrevista e se emociona em vários momentos. 1:07, Flávio no contato, a gente volta 17:55 no Agito Geral no fim de expediente. Senador Luiz Carlos Reisen vai estar com a gente, a direção da Faculdade Cenecista vai estar por aqui, a Tayane, a diretora Josiane Balan vai estar por aqui, deputado Rodrigo Lorenzoni com a gente também, aqui no estúdio, pré-candidatos à Câmara Federal, a Emília Frari e a Assembleia, o João Cid Souza, Partido Novo. 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Amanhã, 12:00 de volta aqui, Espaço Rádio Jornal.
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Hora da Saudade começa com o primeiro bloco de sons. Country. Vamos lá.

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10: 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Contato imediato no ar comigo, Flávia Andréia Vidor. 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

0: Foz e Ambulante. Previsão do tempo, quarta-feira deve começar novamente com frio intenso e condições para formação de geada, especialmente em baixadas e pontos mais elevados da serra. Tempo na quarta segue firme, ensolarado, com elevação gradual das temperaturas durante a tarde. Variação entre 4 e 15 graus para Caxias do Sul e Farroupilha. Na quinta-feira, o amanhecer ainda será de baixas temperaturas. Possibilidade de geada isolada nas áreas de maior altitude. O sol aparece entre nuvens ao longo do dia e não há previsão de chuva significativa, mantendo a sensação de frio durante a manhã. A partir de sexta, o frio começa a perder intensidade na serra e, apesar do amanhecer continuar com características típicas de inverno, a nebulosidade aumenta ao longo do dia. Mesmo assim, o tempo permanece estável e sem expectativa de chuva expressiva na região. Espaço FM 2:30. 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
0: Tudo igual ontem no quinto dia de disputa da Copa do Mundo de 2026. A competição recebeu 4 confrontos, todos terminaram em empate. Espanha e Cabo Verde 0-0. Pelo grupo H, né? Ainda pelo grupo H, Arábia Saudita e Uruguai, empate 1-1 também. E no grupo G, Bélgica e Egito 1-1. Irã e Nova Zelândia 2-2. O resultado mais surpreendente foi o empate sem gols entre Espanha e Cabo Verde, né? A seleção europeia é cotada ao título da Copa do Mundo de 2026. Ela poupou alguns jogadores e não conseguiu balançar as redes protegidas pelo goleiro cabo-verdiano Vozinha. O defensor fez ótimas defesas e ajudou Cabo Verde a conquistar o primeiro ponto na competição. Esse foi o primeiro jogo sem gols da Copa. E o Vozinha que disparou, né, nas redes sociais. Comentei ontem com vocês, né? Ele tinha o quê? 50 mil seguidores. E aí foi feita uma campanha. E o Vozinha tem agora, tô acessando aqui até para falar para vocês, 8,8 milhões de seguidores. Vozinha arrasou. Mas assim, ó, voou. 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
0: 2:38, 11 graus. Papas da língua.

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0: Fever Dream e Papas da Língua, por ingratidão. No próximo sábado, dia 20, Caxias do Sul comemora 136 anos e a celebração será com o já tradicional bolo entregue na Praça Dante Alighieri. A distribuição ocorre a partir das 16h na praça. Chamado neste ano de Caxias do Sul das Pessoas, o evento de comemoração terá ainda outras atividades junto com a distribuição do bolo. O público poderá conferir a apresentação da banda da Brigada Militar e da Oficina de Choro da Serra Gaúcha. Das 10 às 16, a praça recebe também a edição mensal do Vacina Caxias. E em caso de chuva, a vacinação será suspensa, mas a distribuição do bolo será mantida. Espaço FM, 2h59.
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2: Fique atento, a prática de atividade física faz a diferença no seu dia a dia. Movimentar o corpo com caminhadas, exercícios leves ou esportes auxilia no controle de peso e no funcionamento do organismo. A vida é melhor quando se tem saúde.
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1: Fans, Some Nights, Lulu Santos, Dinossauros do Rock, Train Angel in Blue Jeans, Maroon 5 and Memories, Benson Boone com Sorry I'm Here for Someone Else e Jota Quest por enquanto. E o Hospital São Carlos enfrenta alta demanda por atendimentos e internações. As duas UTIs estão com 100% de ocupação e a taxa geral de leitos supera 90%. O aumento é atribuído aos casos de doenças respiratórias e síndromes gripais. Na semana passada, a emergência chegou a registrar quase 300 atendimentos em um único dia. Ontem, foram cerca de 150 atendimentos, ainda com predominância de sintomas respiratórios. A direção do Hospital São Carlos reforça a importância da vacinação contra a gripe, que é a principal medida de prevenção contra a influenza, e orienta também o uso de máscaras por pessoas com sintomas, além da restrição de visitas para reduzir o risco de transmissão. 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
1: 13:32, segue o som, Bruno Mars. Oh!

0: Obrigado.
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0: Seguro.

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0: Heart of Gold e Bruno Mars, I Just Might. Em julgamento no STF, a PGR defendeu a condenação do ex-deputado Eduardo Bolsonaro por coação no curso do processo. Segundo a acusação, ele teria incentivado os Estados Unidos a impor tarifas e sanções ao Brasil para pressionar o STF a não condenar o ex-presidente Jair Bolsonaro no caso da tentativa de golpe. O subprocurador-geral Antônio Edílio Teixeira afirmou que as ameaças ocorreram durante o andamento do processo e apontou como exemplos, né, o aumento de tarifas sobre produtos brasileiros, a suspensão de vistos de ministros do STF, as sanções e também as sanções econômicas. Para a PGR, essas ações configuram tentativa de pressionar a justiça. Após a manifestação da acusação e da defesa, os ministros da primeira turma do STF vão decidir se Eduardo Bolsonaro será condenado ou absolvido. Atualmente, ele está nos Estados Unidos e perdeu o mandato por faltas às sessões da Câmara. 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
3: 4 e 8, 12 graus é a temperatura. 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

0: 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Estão abertas as inscrições para autores, editoras e livreiros interessados em participar da 42ª Feira do Livro de Caxias do Sul, de 2 a 18 de outubro, na Praça Dante Ligueiros. Livreiros interessados em ocupar os espaços da feira podem realizar sua inscrição na Diretoria do Livro, Leitura e Literatura da Secretaria Municipal da Cultura até o dia 6 de julho. Inscrições devem ser feitas também no e-mail, né? feiradolivro@caxias.rs.gov.br. Espaço FM 4:33.
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3: 4:38, 12 graus.

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0: Laura Langley, Choosing Texas, Tim Maia, Gostava Tanto de Você e Rita Lee, Desculpe o Auê. E o Hospital Beneficente São Carlos promove no dia 24 de junho uma campanha de doação de sangue em parceria com o Rotary Clube Nova Vicenza. A ação será realizada nas dependências da instituição e contará com a atuação de profissionais do EMOX. Os interessados em realizar a doação devem agendar previamente o procedimento pelo WhatsApp 54996443598. A coleta será realizada em dois turnos, das 8 às 11, das 13h15 às 15h45. 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
2: Fique atento, o cuidado com dados pessoais é fundamental em aplicativos de namoro. Evitar compartilhar informações como endereço, documentos ou dados bancários protege contra possíveis golpes e fraudes virtuais. 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
1: Informação com o Luiz Carlos Miller sobre a campanha Na Rua contra a Gripe. Boa tarde, Miller.
3: Boa tarde, Flávia. Boa tarde, amigos da Espaço FM. Flávia, eu estou aqui no bairro Industrial, mais precisamente na rua Nonoai, número 70, aqui em frente ao posto de saúde, onde está acontecendo a campanha Na Rua contra a Gripe. O secretário da Saúde, Tiago Brambila, acompanha todo esse projeto, todo esse processo, e ele está conosco para ampliar informações e também para fazer o convite para aquelas pessoas que ainda não se vacinaram. É aberto ao público. Secretário, bem-vindo ao Espaço, boa tarde. E claro, falarmos dessa campanha importante da vacina contra a gripe. Bem-vindo ao Espaço.
4: Boa tarde, Miller. Boa tarde, Flávio, que nos ouve nos estúdios, e todos os ouvintes da Rádio Espaço. Exatamente, estamos aqui no bairro Industrial, onde estamos com o nosso projeto Na Rua contra a Gripe, disponibilizando a vacina contra a gripe para o público em geral, num horário estendido, um horário diferenciado, das 17 às 19 horas. Importante salientar, Miller, que o convite ele se estende a todos os bairros ao redor. Então, quem está na sua casa ou no seu veículo nos ouvindo nesse momento, a vacina está liberada para toda a população, e fica o convite e também o apelo para que as pessoas procurem a vacina, pois a gente sabe da importância que é essa vacina no momento em que estamos vivendo, especialmente nesses dias que acometem de mais frio a nossa cidade. Hoje um dia especialmente gelado, onde os ambientes acabam por vezes ficando mais fechados e aumentando a circulação dos vírus da gripe, principalmente. E a vacina, como a gente já disse em alguns outros momentos aqui, ela não vai prevenir necessariamente da gripe, mas com certeza ela minimiza e muitos impactos, diminui o risco de internação hospitalar, que é o objetivo da nossa campanha Na Rua contra a Gripe, é ampliar o número de pessoas vacinadas para que a gente evite complicações e internações hospitalares.
3: Secretário, como o senhor comentou, é aberta ao público em geral essa vacina, para aquelas pessoas, como o senhor disse, que estão nos escutando neste momento, está no carro, mas pá, vou aproveitar e vou fazer a minha vacina. Ele tem que ter algum documento específico?
4: Tendo um documento de identificação ou o número do documento, a gente já consegue fazer a busca no sistema e realizar a vacinação. Então é bem tranquilo, quem está em deslocamento, quem está no seu domicílio e quiser vir até aqui o posto de saúde do bairro Industrial, será muito bem-vindo.
3: Aquele pai, aquela mãe que quer aproveitar a oportunidade aqui, já que estamos aqui no bairro Industrial, em frente ao posto de saúde, eu vou aproveitar, vou levar meu filho que não se vacinou. É possível?
4: É extremamente possível, e a gente sabe da importância. Inclusive, os números demonstram que a gente teve um acréscimo de crianças vacinadas depois da liberação da vacina para o público em geral. Então, fica o convite para os pais e as crianças, tragam os seus filhos e também se vacinem.
3: É importante essa vacina.
4: Ela é fundamental, Miller. A gente sabe do número de internações que vem ocorrendo no nosso estado e principalmente na nossa região. Então a gente orienta toda a população que faça a adesão o mais rápido possível para que a gente evite casos de internações hospitalares.
3: Vai até que horas agora? Depois das 5 horas, vai até que horas a vacinação?
4: Nós seguimos até as 19 horas com a vacinação aqui na frente do posto industrial, Miller. E importante salientar, né? Muitas vezes as pessoas estão nos escutando na região central. Amanhã retornamos com a unidade para a Igreja Matriz, ali na Praça da Matriz, onde também teremos um horário estendido.
3: Quem não conseguir fazer vacina hoje, é possível que possa fazer também amanhã nos postos de saúde?
4: Todos os postos de saúde das 7h30 às 11h30 e das 13h às 17h têm a vacinação liberada para o público em geral. Esse projeto na rua contra a gripe, ele é um plus, né, para quem não consegue muitas vezes se deslocar até o posto de saúde no horário tradicional.
3: Importante que está indo nos bairros também.
4: Exatamente, nós já estivemos no bairro 1º de maio, agora estamos no bairro industrial. Na próxima sexta-feira estaremos no Vivere e na quinta-feira nós vamos estar no Centro de Saúde, daí para atender a região do bairro São Luís, do bairro São Francisco, bairro São José, disponibilizando essa vacinação para o maior número de pessoas possíveis.
3: Ok, Flávia, são informações que eu trago diretamente aqui do bairro industrial, mais precisamente da rua Nonoai, em frente ao posto de saúde, onde está acontecendo a campanha da vacinação na rua contra a gripe. As pessoas que não se vacinaram, está aberta à população. Então, quem chegar aqui vai fazer a vacina com certeza. E lembrando que amanhã também haverá na rua contra a gripe, como falou o secretário, aí na região central do estado. Eu volto com você, Flávia.
1: Central do município, né? Tá certo, então. Muito obrigada, Miller, pelas informações.
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1: 5 e 10, 11 graus é a temperatura.

Caxias do Sul em 4 endereços, Guia Lopes, São Pelegrino, 18 do Forte, Cristo Redentor. Parabéns para Cleiton Bittencourt dos Santos, homenagem da Tecnova pelos 8 anos de trabalho na empresa. Juan Nogueira Almer, homenagem da Tecnova pelo 1º ano de trabalho na empresa. Patrícia Panizzi, Nery Pimentel, homenagem da Tecnova pelo 1º ano de trabalho na empresa. Felipe de Brum Pinto, homenagem da Tecnova. Renan Rodrigues Bach, homenagem da Troféu Trombini Farroupilha Esporte Lazer. Érica Eduarda Gomes Lemos, Mara Giovanna Moreira.

Jean, Nora Annelise dos netos Leonardo, Gustavo, Eduardo e Henrique. Fabiano Fabro, homenagem da esposa Lina e das filhas Thaís e Caroline. Gentil e Terezinha Colombo, aniversário de casamento, homenagem dos filhos Tatiane, Paulo e Tainara, genros Roberto e Wagner, Nora Solange e dos netos Isadora, Pedro e Vicente, Isadora, Canali, Rufato, homenagem dos genros Letícia e Nilson e dos primos Lara, Vinícius e Rafael. Ivone Mente, homenagem dos filhos Paula, Carlos e Dirceu, Jair Cranato, Caranhato, Mutuca, homenagem da esposa Yara e do filho Arthur, Josefina Sinhac, 74 anos, homenagem do esposo Valdir, filhos Fernando, Marcelo, Márcia e Fábio, netos Nicole, Sinara, Maiara, Enzo e Isadora, Nora Sayonara, Luciana e Iliane, do genro Samuel. Julian Coleone da Silva, homenagem da mãe Vera, filhos João e Rafaela e do irmão Luciano. Leonice Centenaro, homenagem do irmão Volmar. Luiz Sérgio e Vera Lúcia Robete, homenagem, aniversário de casamento. Homenagem das filhas Karina, Kátia e Cris, genros Ivan e Fábio e dos netos Lorenzo e Rafael. Natalício e Geni Proner, aniversário de casamento, homenagem da filha Marisa, genro Rogério e neta Emily. Nelson Della Beta, homenagem da esposa Terezinha, filhos Simone, Adilson, Suzy e Gilson, genros Roberto e Aimone. Nora Paula, neto Jean, Júlia, Henrique, Guilherme, Maria Luísa, Gabi e Júlia. Gabi e Júlia, Renê e Erzelinda Trubian, aniversário de casamento, homenagem dos filhos Márcio e Alessandra, genro Marlon e dos netos André, Vitor e Sara, Ricardo Rizzo, homenagem dos filhos Rafael e Marion, Sérgio Feltraco, homenagem da esposa Almanir, filha Mônica e do genro Eduardo, Silvane Faquintro.

Paim, homenagem dos Dindos Gilmar e Geni. E do amigo Guilherme, Wagner Luiz Balbinotti, homenagem dos pais Luiz e Zélia. Walter Coleone, homenagem do filho Nicolas e da irmã Vera. Wanderley Frigo,

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10: Estreia de seleções estreladas e de jogadores de destaque em competições europeias e asiáticas marcam esta terça na Copa do Mundo dos Estados Unidos, Canadá e México. Hoje os confrontos envolvem os elencos dos grupos I e J. A França abre os trabalhos do dia, né? Que também conta com o jogo da Argentina. A primeira partida do dia está rolando agora, então com a França enfrentando o Senegal. Segundo tempo, 1-0 França. Gol feito agora, né? No segundo tempo, o Mbappé. E a Argentina, sob o comando do Messi, marca programação contra a Argélia às 10 da noite. Iraque, Noruega, às 7 horas, logo mais. E o duelo Áustria e Jordânia fecha o dia na madrugada para quarta-feira, 1 hora. 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
1: Senhoras e senhores, bom fim de tarde. 17h45, começando o fim de expediente, jornalismo, diversão e prestação de serviço nas ondas da Espaço FM, no rádio, no 100.9, a gente segue, e a partir de agora no YouTube, no Facebook, Rádio Espaço FM, no site, no aplicativo e também na TV Cidade. Eu vou direto agora, gente, aqui no fim de expediente, na abertura, um contato com o senador da República, o senador Luiz Carlos Reisen, pra gente falar de Porto de Arroio do Sal. Vamos ver se a gente consegue contato com o senador a partir de agora. Me dá uma checada, ver se a internet está 100% no ar aí. Eu vi que deu um sinal vermelho aqui para a gente fazer essa ligação com o Reisen, porque o Reisen tem horário marcado e eu estou preocupado, por isso que na abertura já estou fazendo esse contato. Tá me dando um sinal vermelho aqui que a internet não tá no ar. Dá uma checada para mim aí, por favor, enquanto dou uma segurada aqui. Opa, eu já estava atendendo. Vamos ver se a gente consegue colocar no ar aqui. Muito bom. 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Fim de tarde lindo, frio pra caramba. Temperatura variando entre 9 e 10 graus. Deixa eu ver se o Reisen nos atende aqui rapidinho, aqui, por gentileza. 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
1: 5h47, senador Luiz Carlos Reisen, aqui para a Rádio Espaço FM. Rogério Portolan conversou com o senhor. Senador, boa tarde.
3: Boa tarde, Rogério. Boa tarde aos amigos do Rádio Espaço. Prazer, fazia tempo que nós não falávamos. Hoje é um dia muito importante. Nós temos a primeira audiência pública para conseguirmos as licenças do IBAMA. Hoje, logo mais às 18 horas, começa a audiência aqui em Arroio do Sal. E na quinta-feira será em Porto Alegre. Portanto, estamos presentes aqui, Cic Caxias, Mob Caxias, pessoal da Serra presente, né? Uma boa audiência aqui no local do Arroio do Sal. Esperamos que dê tudo certo para que nós possamos conseguir a licença que é tão fundamental para nós, para a execução desse porto, Rogério.
1: Senador, eu vou ser bem objetivo, o senhor, que o senhor tem compromisso, e o senhor gentilmente nos atendeu. Esse encontro aí em Arroio do Sol é no CTG, Rincão de Estância, e só conta pra gente a importância, tá no a questão protocolar, enfim, mas a importância desse encontro, que tem um caminho agora pra gente conseguir o nosso porto, o chamado Porto de Arroio do Sol, por favor.
3: Toda a documentação já foi encaminhada. Agora, a parte final, Rogério, nós precisamos da licença prévia. E essa licença prévia só sai depois dessas audiências públicas. Nós levamos um ano e meio com documentações no IBAMA, não foi atrás do IBAMA, são documentos, precisava fazer um estudo das quatro estações do ano, só isso leva um ano, entendeu? Então, toda a documentação que era precisa, a empresa fez. E agora o IBAMA faz uma audiência pública, como é de praxe, para que depois dessas audiências públicas, com pareceres favoráveis e contrários, possa sair a licença prévia. Com a licença na mão, os donos do projeto vão montar aí a equação financeira para que o porto efetivamente saia do papel. Então, é fundamental nós conseguirmos dessa audiência a licença, e depois é a questão econômica, financeira do porto, que está estimado em 6, 7 bilhões de reais. E é fundamental, Rogério. Eu vou falar daqui a pouco, estou inscrito, né? Onde o Paraná está crescendo, o PIB do Paraná, o PIB de Santa Catarina está chegando também, todos crescem mais do que o Rio Grande do Sul. E uma das razões de Santa Catarina, que é um estado menor que o nosso, pelo menos menor que a nossa, mas já está chegando junto da nossa economia, do nosso PIB. Por que isso? Que eles crescem quase 4% ao ano, enquanto o nosso crescimento 0,9%. E uma das razões, Santa Catarina tem 7 portos funcionando, 7, construindo mais 3. E lá cabe 10. Como é que não cabe 2 no Rio Grande do Sul? E ainda tem gente, Rogério, que é contra o porto. Então tá bem, nós temos que convencê-los. E agora as autoridades do IBAMA, no caso, que vão ouvir pareceres favoráveis do porto e também contrários, para que depois nós consigamos ter essa licença prévia, que é fundamental para nós.
1: Senador, sendo bem direto, o Rio Grande do Sul está unido pelo porto aí em Arroio do Sal, ou ainda a gente sofre alguns boicotes dentro de todo o sistema?
3: Existe boicote sistema, principalmente da concorrência de Rio Grande. Imagina que estão lá num extremo do estado, nós estamos num outro extremo do estado, não tem cabimento. Tem empresas da Serra Gaúcha que exportam por Santa Catarina e não enxergam isso, quer dizer, não estão perdendo para o Rio Grande do Sul. Isso é riqueza que sai para Santa Catarina e não fica no Rio Grande do Sul. Então, o que nós queremos? Diminuir o custo logístico do nosso estado, com portos, hidrovias, ferrovias, rodovias, pontes, o que precisa para investir. Bom, e aqui tem, imagina o seguinte, um investimento privado, Rogério. Não, nós estamos pedindo para o estado, para a União, não se pede nada para a União e não se pede nada para o estado. Aqui a iniciativa privada vai construir totalmente o porto e o acesso ao porto. Qual é o acesso? É a ligação da BR-101, que vem aí da Serra, ligando com o porto, certo? Esse acesso também será construído pela iniciativa privada. É uma ponte e uma estrada que liga Três Cachoeiras, chegando a Rui do Sal. Então, é o acesso, a ponte e o porto, construído pela iniciativa privada para aumentar mais empregos. Empresas gaúchas da Serra foram embora para São Paulo pelo custo logístico. Vocês da Serra perderam empregos, Rogério. Imagina outras regiões, né? E mais, será o maior investimento que o litoral terá depois da freeway, da construção da freeway nos anos 70. Um investimento privado tem que ser bem-vindo. Quem é que alguém pode dizer, refugar um investimento desse porte para crescer o nosso estado, gerar empregos, impostos, riquezas, divisas para o Rio Grande do Sul? É o que nós queremos.
1: Senador, sendo otimista até demais, em quanto tempo a gente já pode ter uma ideia de ter esse porto em Arroio do Sal?
3: Se nós tivermos sucesso nessa audiência de hoje no Arroio do Sal e quinta em Porto Alegre, numa semana nós já saberemos sobre as licenças. Tendo a licença, em questão de 2, máximo 3 anos, o porto está pronto, funcionando, entendeu?
1: O que que é ter sucesso na audiência agora, hein? O que que precisa?
3: Sucesso, eu tenho certeza que os contrários não vão derrubar números, dados, situações positivas da obra. Não tem nenhum problema ambiental, não tem nenhum problema que possa causar alguma coisa de ruim para o meio ambiente ou para a economia. Ao contrário, tudo são coisas boas. E não tem nenhum atrapalho para a questão ambiental, né? Não tem um fato importante que vá prejudicar ambientalmente. Inclusive, Rogério, um outro ponto que eu até vou mencionar na minha fala, as lagoas, não sei se vocês sabem, na Serra, nós temos mais de 1 milhão de hectares de lagoas no Rio Grande do Sul. 1 milhão de hectares totalmente abandonadas. Isso, Rogério, nós estamos estudando para que a iniciativa privada e parte disso possa ser, vamos dizer, utilizado, o pessoal do porto, né? Possa fazer um investimento para que nós possamos fazer, e já existia estação de pesca entre Maquiné e Terra de Areia, que o estado abandonou. Hoje é uma reserva indígena. E o que que nós queremos aqui? Que a iniciativa privada e parte do investimento do próprio donos do porto, né? Posso investir na levinagem de tilápia e a levinagem de nativas para nós povoarmos e trazermos uma outra riqueza para o estado através das lagoas que estão hoje aqui sem nada. Fazer investimento. E o próprio pessoal do porto tem interesse também fazer investimento. Veja, é um outro fato importante. Não é apenas o investimento do porto em si. Nós já tivemos em Itapuã, agora o pessoal do MOB mostrava quando uma delegação nossa, tivemos em Itapuã 2, 3 anos atrás, o investimento fora o porto aqui é 15, 20, 30 bilhões de empresas que vão se situar próximo do porto. Então, é outros investimentos que o litoral hoje é, qual é a riqueza do litoral? Turismo, praias, entendeu? Aqui terão indústrias, comércio, serviço com o porto ligado em Arroio do Sal e nas cidades próximas de Arroio do Sal. Aqui nessa localidade será muito importante que vai vir em novos investimentos para o Rio Grande do Sul e também com a Serra, especificamente de vocês, diminuindo o custo logístico, melhora para a Serra, para o Rio Grande e para os demais. Só num saco de soja, agora o presidente do sindicato de Passo Fundo, Mizzi Reiser, um saco de soja em Passo Fundo, encaminhado a Rio Grande, o Arroio do Sal, é R$10 a mais para o produtor. Sai mais barato ele exportar por Arroio do Sal do que ele exportar por Rio Grande. Pessoal do norte do Rio Grande do Sul, Vacaria, ali Lagoa Vermelha, Erechim, Passo Fundo, toda aquela região, entendeu? Então, são uma série de vantagens para que nós tenhamos essa obra funcionando no Rio Grande do Sul.
1: Senador Luiz Carlos Leite, te agradecer, parabenizar e hoje conversando com Daniel Bump, o Bump está muito preocupado porque o senhor foi e é um dos maiores nomes da história do Congresso em termos de apoiar o agro. E o senhor foi fundamental e é fundamental para o nosso porto aí de Arroio do Sal. Só que o senhor está deixando o Senado e o Bump me dizia, esse homem vai fazer muita falta. Raiz, o que o senhor está se programando para o ano que vem, hein?
3: Não, eu tinha, inclusive, o meu neto era um pré-candidato, mas eu estou vivendo um outro problema nesse momento, saúde na família. A minha esposa, Portolã, está 36 dias no hospital. Então, as minhas 3 filhas, meus 4 netos, meu neto, que era candidato,

0: de Farroupilha da região. Prazer.
1: Muito obrigado, senador Luiz Carlos Reis, em direto de Arroio do Sal. Para quem pega na corrida, gente, tá acontecendo agora, vai começar exatamente agora. O Reis foi essa gentileza dele costumeira. A reunião começa, a audiência começa agora, exatamente às 18 horas, em 2 minutos, lá no CTG Rincão de Estância. Muitas lideranças, não só aqui da Serra, do estado, estão lá. É que, de repente, talvez não caiu a ficha, a importância desse porto em Arroio do Sal, né, que vai dar uma guinada na economia, não só do litoral norte, principalmente também aqui da nossa região. Raizen nos mantém informado, pessoal do Mob Caxias também, qualquer novidade, manda. 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Até me permita aqui, gente, o que está acontecendo com a esposa do Reisen, o que aconteceu já com muita gente e acontece, infelizmente. Ela fez a troca de uma prótese, ou colocou uma prótese e pegou uma infecção hospitalar. O velho problema da infecção hospitalar. E aí, para se livrar dessa infecção, tá difícil. Ela tá quase 40 dias no hospital. 18 horas no ponto, hora oficial de Brasília. 6 da tarde, gente, tá começando agora, começou às 5 da tarde, vai até mais uma hora, até às 7 da noite, das 17 às 19, lá no bairro Industrial tem um mutirão de vacinação, horário estendido, vacinação contra influenza, contra a gripe, que esse ano veio com tudo. Já temos mortes aqui na Serra, mais de 26 em Caxias, em relação a doenças respiratórias, 2 aqui em Farroupilha, tem vacinação contra a gripe, contra a influenza, lá na rua Nonoai, em frente ao posto de saúde da unidade móvel. Eu não entendi por que não abrem o posto, fazem dentro da unidade móvel, lá em frente ao posto, até às 7 da noite. Começou às 17, vai até às 19, 2 horas, horário estendido para o bairro Industrial e para toda a região aí do Industrial. 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Quero convidar aqui para o estúdio da Espaço FM a nossa diretora da faculdade da SENEC, a professora Josiane Balan, e mais a doutora Tayane Schneider, professora do curso de Direito da SENEC aqui de Farroupilha, nossa faculdade, sempre tem boas novidades. Falava há pouco dele, Daniel Bump. Daniel tá chegando em São Paulo, nas ondas da Espaço FM. O Daniel tá participando de importante feira que a gente vai conversar também durante a semana. Alô, São Paulo, obrigado, Daniel. 18 horas e 2 minutos, 6 e 2, Odontotop Hospital do Dente, Borfar Seguros, segura para quem quer tranquilidade e total segurança. Temperatura 11. Josiane, muito obrigado aqui pela presença, tá junto hoje com a Tayane. Deixa eu agradecer, quando vocês vêm para cá, eu comentava sempre, é utilidade pública, é notícia que interessa a todos nós, aí a nossa faculdade SENEC. Boa tarde ainda, boa tarde, boa noite, tudo boa certo? Noite,
2: tudo bem, Rogério?
1: Tudo bom, tudo bom.
2: Boa noite para todo mundo.
1: Só que está parabenizar, Josi, que está se envolvendo cada vez mais com a comunidade, está agora no Conselho do Meio Ambiente.
2: É, eu sou vice-presidente do Conselho do Meio Ambiente.
1: E não só para colocar o nome, é para trabalhar para caramba.
2: Ah, eu queria que algumas coisas boas acontecessem na cidade, junto com a população, eu gosto muito disso.
1: Mas hoje o foco é Faculdade SENEC, a nossa faculdade.
2: Hoje é a tua, né, teu grande amor, né? Que é ser senecista, não é isso?
1: Tem uma história boa aí também. Vamos lá, Josi, o que tu acha hoje mais importante?
2: Olha, eu vou deixar pra Tayana explicar, pra gente falar, né?

0: aproveitar enquanto a gente consegue os valores, né? Então, eu tento mostrar para a população que os valores que a gente está conseguindo de bolsa de 50% para o curso todo, eu acho que é uma grande vantagem para o pessoal aqui. E principalmente no direito, né, Tayane?
1: Exatamente. Então, Rogério, boa noite aos ouvintes da Rádio Espaço. É uma grande alegria estar aqui novamente, dessa vez para falar do curso de Direito, né, da Faculdade CNC. Uma faculdade que me acolheu, assim como toda a população de Farroupilha, e que hoje eu tenho o prazer, né, a grande honra em dar aula para o curso de Direito. E veja bem, o curso de Direito é um curso apaixonante. Eu sou da área militar, né, como vocês bem sabem, quem me acompanha, sou bombeira militar e fiz a formação de direito somente com o objetivo de ter o diploma para futuramente ser capitã do Corpo de Bombeiros. E a faculdade de direito me caçou, né? Fez com que eu me apaixonasse por essa área e hoje eu tô aqui para incentivar que outras pessoas ingressem nesse universo jurídico, que é um universo que tem uma gama muito grande de oportunidades. As pessoas, quando pensam em curso de direito, pensam: ah, eu não sei, não quero advogar, não quero lidar com bandido, né? As pessoas têm essa ideia ou já têm uma desilusão com relação à aplicação das leis, e eu venho aqui para dizer que não. O direito, ele é uma faculdade, ele é um curso que ele te abre inúmeras portas. Eu posso dizer infinitas portas. Porque tu tem a possibilidade de ser assessor jurídico, possibilidade de advogar, possibilidade de ser docente, a possibilidade de trabalhar prestando consultoria jurídica e dentre tantas coisas, porque hoje o ambiente digital, ele te possibilita também isso, né? Tu trabalhar com diversas áreas. Então, eu quero fazer esse convite para a população de Farroupilha, para conhecer um pouco mais do curso de Direito. E veja, né? O CNC, ele tem uma grande tradição aqui em Farroupilha. Então, quem conhece sabe da qualidade, tanto do colégio quanto da faculdade. Uma faculdade
2: dos professores.
1: Dos professores, né? Vamos puxar a brasa pro nosso lado, né? Então, é uma faculdade que tem tradição, não é uma faculdade que surgiu há pouco tempo, há poucos dias. Não, é uma faculdade que tem anos. Então, ela tem uma tradição, ela tem uma responsabilidade, um comprometimento com a formação dos alunos. Nós conversávamos, por exemplo, hoje eu tô dando aula para a turma do primeiro semestre. E é uma turma apaixonante. Uma turma que realmente se apaixonou pelo direito, que já estão fazendo vários planos. Então, quem quiser conhecer um pouquinho mais da faculdade, pode nos procurar, nós iremos apresentar. E essa condição, né? Veja bem, eu sou de Pelotas, lá da região sul. Na minha cidade, nós temos 4 faculdades de direito. Quer dizer, se temos 4 faculdades de direito, é porque tem uma grande procura. E aqui nós temos 2 faculdades de direito e temos aí o Senec, que está oferecendo essa oportunidade. Assim, ó, não tem como não aproveitar, né? A Josi vai falar um pouquinho mais dessa oportunidade. E quem estiver na dúvida, vai lá, conhece um pouquinho mais sobre as oportunidades, como é o formato da faculdade, e se apaixone aí como eu me apaixonei pelo direito.
2: Josiane, depois desse depoimento impecável aqui.
0: Preciso mais alguma coisa? Só falar de preço?
2: Eu só preciso falar de preço, de condições. Por que vocês, além de tudo, credibilidade, essa história que a Tayane falou, a história e as notas também, não é só questão, é o nível do curso de direito da Senec aqui de Farroupilha. E tem um valor muito acessível.
0: O valor é ótimo, sempre prometi isso para vocês, que era um dos nossos intuitos, conseguir, né, 50% de desconto para o curso todo. Então, vamos imaginar que está no valor de 668 por mês, para fazer 6 disciplinas e com a qualidade mesmo e com muitos projetos voltados para a realidade, que é um também dos objetivos nossos como professores. E acima de tudo, nesse mês de junho, mas é só no mês de junho, a primeira mensalidade vai nos custar R$199, mas só quem se matricular no mês de junho, ok? Nos outros valores, aí, quem fizer em julho, também continuamos aí com bolsas de 40% até 50%, mas no mês de junho eu tenho bolsas de 50% e a primeira mensalidade R$199, específica para direito.
2: Só destacar, gente, para a gente manchetear também, essa mega promoção, no caso, exclusivamente até o final desse mês de junho.
0: Esse mês de junho.
2: Que é 199.
0: É, pensa bem, né? A gente tem gastos, tem férias, tem filhos, tem festas, né? Tô me acostumando aqui com a região. E aí imagina, entrar uma mensalidade de 668 agora, seria complicado no bolso de qualquer pessoa, sabendo da situação que o Brasil vive, certo? Então a gente tem que entender, e a gente chora, e o mantenedor atende, tá bom? Então vamos fazer 199 a primeira parcela. Obrigada.
2: Mas mesmo assim, só Josi, me permita parabenizar, claro, pelo seguinte, 668, 668, é pro curso?
0: Não é pro curso todo.
2: Não, mas digamos, pro semestre, no caso?
0: Isso.
2: Poxa, fica pra nós.
0: Não, pra direito.
2: Mas é muito acessível.
0: É.
2: E com a qualidade e a tradição.
0: Não, a gente tem, exato. E aí a gente fala, olha, gente, a gente faz o nosso melhor. E é o que a gente quer. Você sabe disso e eu sei que você passaria todo o seu conhecimento. E nós também. É transmissão de conhecimento. Vamos aprender mais e sejam melhores do que a gente. Aí a gente está tentando. E não desisti ainda dos cursos da área de saúde, tá? Estão abertos ainda. Mas ainda não conseguimos abrir uma turminha ainda.
2: Tá, é que tem muito assunto.
0: Tem.
2: Mas só vamos focar hoje.
0: Vamos focar no direito.
2: No direito. Só para a gente poder, porque a gente fica uma expectativa. A Senec, que a gente apelidou, conheceu a vida inteira, há décadas, mais de 50 anos, a nossa CNC querida.
0: Isso.
2: O prédio da 14 de julho, não sei se já terminou, eu sei que uma baita de uma reforma.
0: Estamos fazendo.
2: É para receber cursos da faculdade também, né?
0: Ah, tomara, né? Desde que a gente tenha mais cursos e a população me ajude com isso.
1: Mas e veja, né? Só abrindo, assim, um parênteses. Gente, hoje em dia a gente sabe, né, que ter uma graduação é o mínimo. Ter uma graduação é o mínimo. E ter em uma cidade como Farroupilha uma faculdade com tanta tradição, aquele prédio da 14 de julho, né, nós conversávamos agora, é enorme. Então, a Farroupilha é uma cidade com grande potencial para encher aquele prédio e formar profissionais capacitados, né? Então, esse é o momento. E essa oportunidade, a Josi fala dos valores, assim, eu sempre fico muito surpresa, porque a minha realidade lá de Pelotas é um curso de direito de 1.500 para cima.
2: É isso mesmo. Essa,
1: no mínimo, para de 1.500 reais para cima, né? E o curso da federal é super concorrido. Então, assim, é uma oportunidade única e que vai se pagar. É um investimento. Na verdade, não é uma oportunidade, é um investimento para a vida, né?
2: Mas só, Tayane, um recado que tu falaste há pouco que é importante. Tô falando tu aqui, senhora, enfim, deixa assim. Se permita, quem está nos ouvindo aí, até para um segundo ou terceiro curso também, que o curso de direito ele é necessário.
0: É.
2: Né? Para muitas funções, de repente, o pessoal tem administração, tem economia. Tô citando exemplos. O direito.
1: É a base, né?
2: É
1: porque ele vai te dar segurança para te conseguir desempenhar qualquer função. Então é um grande diferencial. E dentro com essas oportunidades, assim, com esse. E aí eu não nem falaria em preço, eu falaria em valor mesmo, né? O valor que tu vai investir para a tua educação vai ser um grande diferencial.
0: Eu deveria ter estudado, né? Fiz doutorado, mestrado, mas hoje você vê o quanto que o direito é muito necessário na nossa vida. Demais, demais, demais. E não vai mudar isso, né?
2: Josiane, pra gente fechar e depois deixo vocês à vontade aí pra se tiver algo mais. Quem tá nos ouvindo, já a partir de hoje à noite ou a partir dessa quarta-feira, qual é o caminho pra se inscrever?
0: 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Reingresso, alguém que parou o curso aí, né? Pra trás. 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
2: Tira qualquer dúvida também. 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Aqui o Ivanir Verona escreve. Só deixar um abraço à maravilhosa diretora e dizer que meu sonho é voltar a frequentar essa excelente instituição de
0: Obrigada.
2: Ensino.
0: Obrigada. Nossa, um abraço carinhoso para ele, para Emília. Ele foi, cheguei aqui, foi a nossa primeira formatura, agradeço imensamente. E apaixonado em estudar.
2: Muito bom. Tayane, te agradecer a tua presença aqui. Algo mais que gostaria de deixar pra gente?
1: Então, eu quero deixar essa mensagem, né? Principalmente pra juventude, vocês sabem que eu tenho uma relação muito forte com a juventude, de investir no futuro. É, eu acho que a educação é aquele tipo de investimento que tu não perde. Não importa o tempo que passar, ou o governo, enfim. O investimento na educação é o grande diferencial. Então, principalmente para a juventude, invistam no futuro. Tem na faculdade de Direito, né? Eu vou puxar a brasa pro meu lado. Claro. Mas tem na faculdade de Direito essa perspectiva de ter um futuro cheio de oportunidades, não vão se arrepender, com certeza, e irão se apaixonar aí pelo direito, assim como eu me apaixonei, e ver esse universo de oportunidades abrindo. E aos pais que têm jovens em casa, incentivem a cursar essa graduação, a fazer o direito, a conhecer lá, a faculdade, ela está aberta praticamente 24 horas, porque a Josi sai de lá super tarde. Então, a faculdade está aberta, estamos aí à disposição para apresentar, para mostrar o curso, mostrar os alunos e os mais diversos projetos, né, que a gente está desenvolvendo agora para o próximo semestre, pro próximo ano. Então, conheçam, se permitam ter essa oportunidade de investir no futuro e investir numa das graduações que nunca sai de moda.
2: José, só um detalhe, o horário de quem já vai se... vai fazer a prova e tudo mais, vai direto. A noite é híbrido o sistema, como é que é?
0: Não, o vestibular é todo híbrido, tá? Não, perdão, mas, é todo online.
2: O curso é online?
0: Não. Então, tem semestres que nós vamos ter uma disciplina em EAD e tem semestres que nós vamos ter duas. Então, à medida que nós vamos subindo, quarto período, quinto período, sexto período, vai apertando, são 5 noites. Mas os primeiros semestres, a gente deixa ali 3 noites, no mínimo, para ter aulas presenciais, e o restante é híbrido.
2: E o curso de Direito pede o presencial também, né?
0: Pede.
2: Tudo a ver.
0: É, exatamente.
2: Só deixa eu aproveitar aqui que a Tayane está aqui às 6h15, tá ainda uma atualizada com o teu trabalho com a gurizada, tá? Continua, como é que tá esse trabalho, hein?
1: Continuamos o projeto Bombeiro Mirim, segue aí firme com os nossos 48 bombeiros mirins, todo mês a gente tocando terror em Farroupilha, fazendo ações de Páscoa, fizemos recentemente ação de doação de sangue, que foi um sucesso, né? Agora estamos com a arrecadação de agasalhos e a gurizada, assim, ó, vocês irão ouvir, não sei se, eu estou um pouco mais comedida em função da chegada dos gêmeos, né? Daqui a um mês, mas vocês irão ouvir falar muito dos bombeiros mirins ao longo da...
2: Na semana passada eles participaram lá na Soprano.
1: Isso, né, do simulado.
2: Do simulado. É. Gurizadinha pirou, adorou.
1: Participaram do dia do desafio do Sesc, colocaram lá o pessoal da maturidade pra dançar, foram pra Soprano, essa semana visitaram uma empresa, a Sulpete aqui de Farroupilha. Então, assim, eles estão a mil, agora teremos festa junina no próximo sábado. Vocês irão ouvir falar muito.
2: Que a gente virou, por causa tua, Alan, e toda a equipe aí, a gente virou referência no estado, é a única cidade que está com duas turmas,
1: isso,
2: né?
1: Isso, a única cidade com duas turmas. E aí eles estão fazendo barulho aí na cidade. Se preparem, vocês irão ver os vermelhinhos tocando terror. Lugar, né? Exatamente.
2: Tayane, obrigado, Josi, obrigado. Imagina. Pelo presentão aqui. Mês que vem tá chegando gêmeos.
1: Os gêmeos estão chegando.
2: E aí vão fazer companhia com mais?
1: Tem mais quatro meninas, a Diana, Eliana, Fabiana e Alice. E o Jorge e a Bruna estão chegando a caminho aí.
2: Essa é a Tayane, né? Super, né? Muito bom.
0: Veio agregar.
2: Josi, obrigado, Tayane. Imagina. Parabéns pra família toda aí. A gente fazer um intervalo rápido. Eu só vou pedir, gente, espalhem a notícia, compartilhem. Essa é a nossa faculdade cenecista, a nossa faculdade da Senec. 6h17.
3: 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Com a chegada do frio, aumenta a procura pelos serviços de saúde. Para garantir um atendimento mais rápido e resolutivo, é importante procurar o lugar certo para cada situação. O Centro de Saúde atende casos leves a moderados, como dores recentes, gripe e outros quadros virais. Já o pronto-socorro do hospital deve ser procurado em situações graves, como falta de ar intensa, dor no peito ou suspeita de fratura, AVC ou infarto. E para renovar a receitas, realizar exames de acompanhamento ou cuidar de doenças crônicas, procure sua unidade básica de saúde. Usar o serviço certo na hora certa ajuda você e toda a comunidade a receber um atendimento mais ágil e de qualidade. decorrer da nossa programação, mais dicas do ProSaúde. ProSaúde, dedicação à vida. 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
2: Agora 6:18, temperatura 10 graus, te prepara para uma noite gelada. O fim de tarde foi lindo, já anunciando um dia maravilhoso, vem geada pela frente na madrugada, certamente. Deixa eu agradecer e a gentileza costumeira do deputado estadual Rodrigo Lorenzoni, tá com a gente ao telefone. O deputado Lorenzoni tem pra gente, o Rodrigo tem uma informação que é utilidade pública, um projeto da autoria do Rodrigo Lorenzoni que mexe com todos nós. Aí é a extinção da taxa de licenciamento. Deputado Rodrigo Lorenzoni aqui para os amigos da Rádio Espaço, boa noite.
5: Boa noite, Rogério, alegria voltar a conversar contigo, com os ouvintes da Rádio Espaço, nesse momento importante que nós conseguimos aí uma conquista, né? Na Assembleia Legislativa, eu tenho dito que é uma conquista da sociedade gaúcha, com aprovação de forma unânime do plenário da Assembleia, a favor da extinção da taxa de licenciamento de veículos, que é aquela taxa que anualmente nós somos convidados, né, para não dizer obrigados, né, a pagar junto com o IPVA. E esta taxa hoje custa R$ 114 e alguns centavos, e se houver a sanção da lei por parte do governador aí nos próximos 15 dias, essa taxa definitivamente estará extinta e nós estaremos aí poupando, né, o bolso do cidadão gaúcho já tão machucado, né, com esse número incrível de taxas, impostos e tributos que nós temos no nosso país.
2: Deputado, o senhor não faz parte da base do Eduardo Leite, mas a tendência, pela unanimidade, a tendência, o que se ouve falar é o Eduardo Leite sancionar?
5: Essa é a nossa expectativa, Rogério, porque esse projeto, ele é muito claro e objetivo, né, a taxa de licenciamento, ela foi criada quando o Estado comprava o papel moeda, imprimia o papel, envelopava e mandava pelo correio, e tinha o custo do correio, aquele documento verde que os proprietários de veículos recebiam na sua casa e tinham que levar o documento quando transitavam com o veículo. No momento em que o processo foi digitalizado, isso aconteceu em 2019, o fato que originou a taxa foi perdido, porque o Estado deixou de comprar papel, imprimir, ter o custo do correio. Mas a taxa, ela se manteve. Então, nós estamos há 6 anos pagando uma taxa que perdeu o seu fato originário. E com a decisão unânime dos deputados, né, me parece que não há uma razão objetiva para que o governador possa vetar a lei, né? Inclusive, do ponto de vista financeiro, para o nosso ouvinte ter ideia, essa taxa tira R$ 700 milhões por ano do bolso dos gaúchos. Mas o Detran é superavitário em R$ 1,1 bilhão por ano. Ou seja, mesmo com o fim da taxa, o Detran ainda terá uma estimativa de superávit de R$ 400 milhões. Então, não há razão no nosso entendimento objetivo para que o governador vete. A gente espera que ele possa sancionar. E quem sabe o Rio Grande do Sul dá um exemplo para o Brasil, aí não só o Poder Executivo como o Legislativo, o Poder Público gaúcho, reparando uma injustiça e demonstrando respeito ao cidadão e ao contribuinte do Rio Grande do Sul.
2: Deputado Rodrigo Lorenzoni, até explica para a gente mesmo que rápido a alegação que o senhor conseguiu essa aprovação ao fim da taxa de licenciamento dos veículos, o que estava como, digamos, a principal motivo?
5: Bom, era isto, né? A taxa, para que o governo crie alguma taxa, né, e vá cobrar do cidadão, ele tem que entregar uma contrapartida, né? Um serviço, um produto, enfim, né? Tem que ter um fato que origine a criação da taxa e que justifique a sua cobrança. No caso da taxa de licenciamento de veículos, o que justificava isso era justamente quando o documento do carro era físico, ou da moto, né, era físico, e o governo precisava, através do Detran, comprar o papel moeda, imprimir e depois gastava para mandar o documento para a casa das pessoas. Esses custos todos que o Estado tinha, eles eram cobertos com o custo da taxa que o cidadão proprietário pagava. Quando a emissão do documento do veículo passou a ser digital, ou seja, o cidadão recebe pelo aplicativo ou pelo site do Detran o seu documento de forma digital, este custo que originou a taxa não existe mais, ou seja, ela perdeu a sua razão de existir. E o governo não havia, até o momento, extinto esta taxa e, na nossa avaliação, cobrava indevidamente do cidadão gaúcho um valor que não tinha uma contrapartida objetiva. Então, nós sustentamos, né, a argumentação neste sentido. A Comissão de Constituição e Justiça aprovou por unanimidade. Depois nós obtivemos um relatório favorável também na Comissão de Serviços Públicos e no plenário conseguimos então aprovar a unanimidade dos deputados com um amplo apoio aí da sociedade, que se incomodava muito e se incomoda com essa taxa que não faz nenhum sentido e não tem nenhuma razão de existir. E o governador então sancionando, a gente vai ter a partir do ano que vem, né, em 2027, aqueles proprietários, Rogério, de veículos mais antigos, com mais de 20 anos, que pagavam apenas a taxa de licenciamento e já eram isentos do IPVA, não pagarão mais nada e todo início de ano o Detran fará a emissão digital do documento do veículo. E os veículos mais novos, que o proprietário paga o IPVA e a taxa de licenciamento, a partir do ano que vem pagará apenas o IPVA, não tendo mais o custo da taxa de licenciamento, e o Detran fará a expedição digital do documento.
2: Deputado, o Eduardo Leite, ele tem um prazo ou não?
5: Sim, ele tem 15 dias úteis, né? A Assembleia está acabando de fazer a promulgação, não é a promulgação, é a publicação, né? E dar ciência ao Poder Executivo da lei, e ele tem 15 dias úteis para vetar, silenciar ou sancionar sobre o projeto.
2: Deputado Rodrigo Lorenzoni, me permita rápidos assuntos aqui, até para pegar sua opinião. Assunto do dia: Supremo Tribunal Federal, STF, condena Eduardo Bolsonaro a 4 anos e 2 meses de prisão por coação. Ex-deputado, que também ficou inelegível, deverá cumprir pena em regime semiaberto. Um comentário.
5: Segue o processo de perseguição aos principais líderes da direita brasileira, né, Rogério? O deputado Eduardo Bolsonaro, filho, né, do nosso presidente Bolsonaro, que está cumprindo pena de prisão injustamente, né, é um dos integrantes da família Bolsonaro e um dos líderes da direita brasileira que mais tem interlocução, respeito e trânsito internacional, principalmente com as principais economias do mundo, né? E vem fazendo um trabalho importante fora do país de denunciar os abusos que o Brasil vem sendo submetido por grande parte dos integrantes da Suprema Corte. E isto começou a ter eco internacionalmente, a ponto dos Estados Unidos terem imposto, né, por um período a lei Magnitsky sobre o ministro Alexandre de Moraes, agora a própria Itália, né, ao negar a extradição da Carla Zambelli, reconhece que o processo liderado pelo Alexandre de Moraes é viciado, e o que o Supremo Tribunal Federal faz, mais uma vez, é perseguir aqueles que denunciam os abusos que eles cometem, nada mais digno do que um processo de exceção, né? Isso não é um processo de democracia, um processo que ocorre num país que tem a sua democracia, suas liberdades individuais garantidas, né? Nós estamos vivendo um processo de exceção e mais uma punição aí a um agente político, né, que, na minha opinião, está sendo condenado por suas ações políticas, não por crime que cometeu e que tenha resguardo na nossa Constituição. Por isso que é tão importante a eleição que nós vamos ter este ano, né, onde nós vamos fazer aí a escolha de um caminho para o Brasil a partir da escolha de um presidente e também, né, da formatação do Senado Nacional, do Senado Federal. Nós precisamos ter senadores com independência que possam fazer com que o Senado cumpra com seu papel constitucional de buscar o equilíbrio entre os poderes e que possa botar ordem na casa e, se for o caso, inclusive, empichar ministros do Supremo para que eles possam, para que a instituição do Supremo Tribunal Federal possa voltar a jogar nas quatro linhas e cumprir o seu papel, que é de rezar, proteger e salvaguardar a nossa Constituição, e não usar da interpretação enviesada da nossa Constituição para cometer abusos e ações políticas. Isso não cabe numa democracia que nós queremos resgatar no Brasil.
2: Deputado Rodrigo Lorenzoni, outro assunto do dia também, pesquisa CNTMDA. Aqui os números, aqui um resumo da Confederação Nacional dos Transportes, CNT, feita em conjunto com o Instituto MDA. Na simulação da primeira rodada, o Lula vai para 41,8% da preferência ante 28,2% do senador Flávio Bolsonaro. Muita gente tem perguntado como é que funciona isso. O Lula, com todo o histórico de Lula, governo federal, PT, com tantas acusações, aí de repente o Flávio sofre uma acusação daquele telefonema por Vorkar e tudo mais, aí despenca. Como é que se entende isso? Essa pesquisa de hoje, 41,8 a 28,2, uma vantagem de quase 14 pontos.
5: Eu observo essa pesquisa, Rogério, ouvintes, com muita cautela, né? Esta é uma pesquisa que destoa da maior parte das últimas pesquisas, e a maior parte das pesquisas no Brasil, na nossa história recente, destoam do resultado das eleições, né? As pesquisas, infelizmente, muitas vezes acabaram se tornando veículos, né, de indicação, né, ou de direcionamento, né, de narrativas políticas, né? Nós temos aí muitas outras pesquisas que apontam uma diferença muito menor entre o Lula e o senador Flávio Bolsonaro, né? E nós temos aí um cenário no Brasil de novo, né, em que nós temos, como tu bem falou, né, um presidente que é o presidente da República atual, né, que saiu da cadeia, né, já num processo de movimentação do sistema, sai da cadeia por roubo e vai assume a presidência da República, que descompensa as contas públicas, né? O Brasil hoje tem uma taxa de juros gigantesca, as famílias do Brasil estão endividadas, o custo de vida está alto, a economia começa a derreter no nosso país, as liberdades estão ameaçadas, né? O país passa a perder o que ainda restava de credibilidade internacional, o Brasil anda de mãos dadas com as ditaduras da América Latina, ou seja, não há nenhum ponto positivo que nós consigamos achar a favor, né, do presidente Lula, olhando para a vida real. É só o ouvinte pensar, né, como é que está a segurança no Brasil. Nós temos hoje 30, 40% da população brasileira subjugada ao crime organizado, às facções criminosas, né? Nós temos a economia mal, nós temos as universidades que o PT diz tanto cuidar, com seus orçamentos cancelados, ou seja, há dificuldades de todas as ordens, escândalos de corrupção aparecendo novamente, né, que é uma característica dos governos petistas, e o Lula aparece com um nível de rejeição que nunca teve, por exemplo, no Nordeste, e ao mesmo tempo lidera as pesquisas. Então tem questões de incoerência aí, né? E nós temos um pseudo escândalo em torno da, né, da figura do Flávio Bolsonaro, né? Que no áudio em que comenta com o Vorkar, ele está cobrando recursos para pagar um filme, para pagar atores, está no depoimento dele isso, né? Na voz dele isso, ele não está pedindo dinheiro para ele, não está pedindo favor para ninguém. Enquanto a gente contrasta com áudios que envolvem o PT no passado, né, que envolvem ações relacionadas ao Lula, que não há nenhum tipo de comparação. Então tem um ambiente criado por parte, né, da grande mídia, da opinião pública no Brasil, e que muitas vezes esses institutos de pesquisa acabam sendo usados para reverberar estas teses. Eu não acredito nisso. Eu tenho rodado muito o estado do Rio Grande do Sul, tenho conversado com parlamentares, amigos aí de outros estados, e há um movimento, sim, de desejo de mudança no país, de esgotamento, né, da população com esse modelo que penaliza o povo brasileiro. E eu acredito muito que na eleição de outubro, nosso pré-candidato Flávio Bolsonaro depois consolida na eleição a sua caminhada, e o Brasil tem tudo para voltar a ser um Brasil verde-amarelo, que se reconecte com o seu povo e que passe a crescer novamente, como nós vivemos naquele ciclo liderado pelo presidente Bolsonaro.
2: Deputado Rodrigo, só uma pergunta final aqui, não vou perder a oportunidade, embora a pergunta era pro Onyx, teu pai. Recentemente, só um detalhezinho, muita gente parabenizando aqui pelas posições e pela aprovação aí, torcer que o Eduardo Leite sancione o quanto antes, o fim da extinção da taxa de licenciamento dos veículos. Semana retrasada esteve aqui no estúdio, deputado Rodrigo Lorenzoni, o Paulo Pimenta, pré-candidato ao Senado. E ele recebeu várias críticas, enfim, sobre a realidade do PT e tudo mais, e envolvimento com careca do INSS, envolvimento com o roubo com os aposentados, a questão do Master. E ele citou, o Onyx citou, disse: olha, vocês têm que perguntar para o Onyx, tem envolvimento com o Master, com irregularidades. O Onyx Lorenzoni tem algum problema com o Banco Master, com o Vorcaro?
5: O Onyx Lorenzoni tem todos os problemas do mundo com o PT, e por isso que o PT odeia tanto ele, né? O Paulo Pimenta é o famoso montanha, né? Tava lá, montanha, na planilha da Odebrecht, né? Testa de ferro do governo Lula, e que cria teses, né, para tentar manchar, né, a reputação. Isso é uma prática do PT, de todos aqueles oponentes do PT e de todos aqueles que andam próximos e construíram este projeto de direita junto com o presidente Bolsonaro. Então, o que o Paulo Pimenta tem é ódio, é raiva de quem fala a verdade, usa dessa prática antiga que o PT tem de denegrir a imagem, né, dos seus opositores, né? O Onyx Lorenzoni tem 30 anos de vida pública, não tem uma condenação, nunca foi investigado por corrupção, tem uma vida limpa, teve na CPI do INSS, desmontou as narrativas. O Paulo Pimenta não teve coragem de seguir até o final do depoimento, tanto que depois da participação do Onyx na CPI, nada mais se tratou em relação a ele, porque ele trata todos os problemas com transparência e todas as denúncias políticas com a verdade. Então, nós não temos nenhum receio, tampouco preocupação com o que vem da boca do mandalete do Lula, que, se a gente for olhar a vida pregressa do Paulo Pimenta, tem muita coisa. Basta dar um Google aí, a gente começa pela montanha e pode descer até o inferno.
2: Rodrigo Lorenzoni, muito obrigado. E aquele convite para o senhor, quando passar aqui pela Serra, vem até o estúdio da rádio aqui na Espaço para a gente conversar com frente a frente, sempre é melhor. Muito obrigado e cumprimentos.
5: Obrigado, sempre às ordens, parabéns pela programação e vamos em frente aí, sempre com a boa política, pensando no nosso Brasil verde, amarelo e livre.
2: Muito obrigado, doutor, o deputado Rodrigo Lorenzoni, com a gente aqui na Espaço FM, aqui no fim de expediente, Borfar Seguros e Odontotop. 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Fazer um intervalo rápido em seguida, pré-candidatos aqui de Farroupilha, a Emília Frari, que vai para a Câmara Federal, e o Joelcide Souza, que vai para a Assembleia. Logo depois do Inter. intervalo. Mbappé comanda a vitória da França sobre Senegal, destaque hoje na Copa 3-1. Agora 6:37.
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2: Agora 6:42, temperatura 9 graus, Centro Farroupilha, aqui na Avenida Paulo Brolho, com a 13 de maio, aqui no prédio da Rádio Espaço. 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Deixa eu chamar aqui no estúdio e agradecer já a presença da Emília Frari, pré-candidata à Câmara Federal, Partido Novo, Joelci de Souza, pré-candidato a deputado estadual pelo Partido Novo, aqui no estúdio da Espaço. Gente, hoje uma terça-feira sempre movimentada, mulher é presa com mais de 6 quilos de drogas no centro de Caxias do Sul. Mulher é presa com mais de 6 quilos de drogas. Vídeo, setor têxtil ganha reforço com nova formação do Senai. Aqui o destaque para a entrevista de ontem com o Felipe Andreola. Tem novidades, várias novidades. Setor têxtil ganhando grande espaço dentro do Senai. Uma triste realidade: morador em situação de rua passa a noite sobre arbustos na Praça Santos Dumont, que é a praça em frente à Ural Única, e na Pedro Grande. Detalhe: prefeitura, a Rádio Espaço esteve lá primeiro, o Miller chegou primeiro. Ele não quis ajuda, o rapaz disse que estava bem, mas passou essa madrugada passada embaixo de arbustos da Praça Santos Dumont. Linha Vicentina prepara a grande festa de São João com jantar típico. A festa completa de São João, sábado, Linha Vicentina. Mobilização busca garantir estoque de sangue para atendimento no São Carlos. Tem doação de sangue, faça já a sua inscrição. Brigada Militar prende jovem com drogas, arma e munições em Caxias do Sul. Colisão frontal entre carro e viatura dos bombeiros deixa 2 mortos na 285. Repercussão, Tenente Coronel Giovanni Gomes está deixando o comando do 36º Batalhão, vai pro comando do 12º Batalhão em Caxias do Sul. Tenente Coronel Giovanni Gomes vai permanecer morando em Farroupilha. 6h44, Emília e João Si, muito obrigado por essa gentileza de estar com a gente aqui no estúdio da Rádio Espaço. O convite para a gente colocar um pouco a conversa em dia. Boa noite.
12: Boa noite, Rogério. Boa noite, ouvintes. Muito obrigado à Rádio Espaço também por estar nos proporcionando esse momento de poder estar conversando com a comunidade.
2: Emília, tudo bem?
13: Tudo certo. Uma boa noite, Rogério. Boa noite aos ouvintes e também a minha gratidão por esse espaço para a gente conseguir atualizar os nossos queridos eleitores, futuros eleitores, sobre a situação da nossa caminhada.
2: Emília, exatamente o alvo é esse aqui. O convite é para vocês falar pra gente, nesse período dessa pré-candidatura, porque eu conversei com vocês alguns meses atrás, acho que 2 meses, por aí, um pouco mais, pouco menos. E ainda era o início de uma ideia, enfim. Mas a pergunta é: o que que o eleitorado tem conversado com vocês? O que vocês notam? Olha, eu vou seguir nesse caminho, eu tô aqui por causa disso. Por que que a Emília e o Joelci hoje são pré-candidatos? Qual o motivo e quais os temas que vocês hoje, né, com a bagagem que vocês vão adquirindo sempre, acham necessário para o eleitor saber?
13: Bom, de minha parte, Rogério, eu continuo insistindo nos mesmos temas. Eu penso que o Pacto Federativo, ele precisa ser reestudado. Da forma como está, não atende mais. A gente tem uma lei que é lá de 1900 antigamente e que nunca foi pensado em mudar, em aperfeiçoar. Hoje a gente vive dias diferentes do que na época em que foi criado esse pacto. Talvez naquele momento fosse algo que surtisse efeito para a população, mas hoje a gente sabe que não. Então eu continuo nas minhas andanças conversando com as pessoas e eu ouço a mesma coisa de todas, né? Realmente, o povo está cansado de pagar altos impostos, né? As empresas não aguentam mais, elas estão saturadas. A gente está vendo muitas empresas mudando de país, porque o Brasil já não é mais competitivo. Então, quem insiste aqui, Rogério, eles estão fadados a pagar uma alta carga tributária e ver o seu pequeno lucro reduzindo cada vez mais. Então a gente precisa muito mexer nessas pautas que, para mim, elas não mudam. Elas precisam ser estudadas. Então o Pacto Federativo continua sendo uma das minhas bandeiras. Redução da carga tributária, porque o povo precisa comprar por um preço mais acessível. E eu estou falando daqueles que têm o menor poder aquisitivo e que eles talvez ainda não tenham compreendido que toda a inflação que a gente tem, né, recorrente, e a carga tributária pesada sobre os empresários, Não são os empresários, eu repito, não são os empresários quem pagam os impostos. Eles são apenas aqueles que repassam, né, recolhem da população, do consumidor, e passam para o governo. A única coisa que talvez, provavelmente, né, as pessoas precisam entender, que o que é que o empreendedor não paga? O imposto de renda sobre o seu lucro. O restante ele repassa absolutamente tudo. Então eu continuo, e eu tenho ouvido, Rogério, muitas pessoas com um pensamento alinhado ao meu. Então a gente precisa realmente fazer a diferença. Não ser mais um ali para prometer. Eu não estou prometendo nada. Eu estou por uma missão, né? Então eu quero realmente que ou eu ou os meus pares, eles consigam fazer mudanças necessárias, que aqui na ponta o cidadão receba elas no menor tempo possível.
2: Mas deixa eu só explorar, Joelci, aqui, a Emília, depois a gente faz um ping-pong também com os dois, quero ver a tua posição, Joelci. Mas Emília, na prática, para buscar a eleição, porque pode dizer, mas a Emília tá só para colocar o nome dela já visando as eleições municipais. Uma frase sobre isso aí.
13: Rogério, eu não entrei na política para ser mais uma. E eu brinco, nós estamos tendo, dentro do Partido Novo, do Instituto Libertas, nós estamos tendo oportunidades iguais para aprender, para expandir o conhecimento, para buscar toda e qualquer informação a nível nacional, a nível mundial. Tudo é discutido ali entre todos os pré-candidatos. Então, nenhum de nós tem informações privilegiadas, tem um tratamento privilegiado. Então, tanto eu, quanto eu, Giuseppe, quanto qualquer um outro que é pré-candidato nesse momento, todos nós somos assistidos de forma igualitária, tanto pelo Instituto Libertas, que é quem treina, capacita cada um dos pré-candidatos, quanto do Partido Novo. Então, não é... Eu e todas as minhas colegas mulheres que estamos como pré-candidatas, eu falo pelo Partido Novo, todas nós estamos em pé de igualdade em receber absolutamente tudo aquilo que o Partido Novo e o Instituto Libertas têm para oferecer para os seus pré-candidatos, para preparar eles da melhor forma possível para chegar ali na eleição, né, que já está ali, né, da melhor forma possível, com conhecimento, com bagagem. Então, tudo isso a gente precisa. E a informação que a gente precisa levar lá na ponta para o nosso... para as pessoas que precisam também, logo ali, tomar uma decisão.
2: Emília, e dinheiro para a tua campanha? Porque a senhora está concorrendo diretamente, independente do partido, com gente que vai para a reeleição, não é com 1 milhão, com 2, 3 milhões. A Emília tem toda essa fortuna aí, o Partido Novo tem?
13: Não, Rogério, eu continuo falando o que eu sempre falo. Para mim, eu não preciso de dinheiro para fazer uma campanha. Eu preciso de um microfone aberto e as pessoas que me ouçam. E que entendam que o dinheiro público é para as pessoas, para que elas façam o que elas desejam para o bem comum. E não na mão de pequenos grupos políticos para eles fazer o que eles querem. Então agora a gente está numa época em que saiu, né, recentemente, eu até publiquei, né, os valores que foram liberados para cada partido. E o Partido Novo, uma preocupação que a gente não tem, porque pensa, Rogério e ouvintes, o Marcel Van Hatten, quando ele foi eleito a primeira vez, a segunda vez, não havia um centavo de dinheiro público. Ele foi o deputado mais bem votado do Rio Grande do Sul, sem utilização de recurso público. Então, por que não nos inspirar? Ele foi quem me inspirou a entrar na política. E é por ele, e são pelas bandeiras que ele defende, e a grande maioria das pessoas que estão no nosso grupo defendem, que eu estou ali, dando o meu nome e a minha cara tapa. Porque eu continuo afirmando, não é dinheiro que vai ganhar uma eleição. O dinheiro tem que permanecer com o cidadão e não com políticos, para eles fazer conchavos e decidir quem é que eles querem colocar lá. E tem um outro fator, Rogério. O Partido Novo, ele tem a distribuição das verbas e certamente esse ano será utilizado. Eu não vou ser demagoga. O Partido Novo certamente irá utilizar verbas, porque chegou num momento em que não tem mais o que ser feito. Ou a gente utiliza uma parte desse valor para fazer um trabalho de igual para igual com os demais que estão ali, ou a gente pode se perder nas tabelas, né? Então, o que que o Partido Novo vai fazer? Não vai utilizar tudo aquilo que está lá à disposição. Serão recursos que serão medidos e serão distribuídos de forma igualitária, ou talvez serão proporcionais a tudo aquilo que o candidato entregar. De aprendizado, de integração com tudo aquilo que está sendo colocado ali para ele se apropriar.
2: João, sim, o teu motivo hoje, nesses meses que passaram desde a pré-candidatura sendo lançada aí, que é o teu foco hoje, João, sim?
12: Então, Rogério e ouvintes, hoje o que eu vejo e o que nós escutamos, assim, eu tô fazendo bastante visita, tô correndo atrás. Não temos dinheiro para poder lançar, está se mostrando muito, mas a gente está correndo atrás, estamos indo fazendo visitas e escutando. E uma das coisas que mais se ouve, a indignação das pessoas com a política atual. Eles não querem saber. Muitas pessoas dizem, exemplos que têm um nome já feito na política, e eles dizem que não querem mais saber dessas pessoas, por quê? Por causa que não melhorou para eles. Hoje, tu pega, a realidade das pessoas é uma, e o que se demonstra em certas mídias é outra. E o pessoal tá vendo isso, e é isso que nós estamos escutando, essa indignação que leva a gente ter mais força para ir atrás. Eu sempre tive aqueles princípios de buscar deixar o meu lugar melhor. Isso sempre tive, sempre busquei. O voluntariado sempre foi algo que foi uma bandeira que eu sempre ergui. Mas eu vejo que hoje nós temos bastante leis, mas elas não são cumpridas. Um exemplo prático, proteção animal. É um exemplo que tem várias leis, mas elas não são cumpridas. E quando se tenta cumprir a lei, vem a questão da velha política e avacalha com tudo. Nós temos um exemplo bem claro, que é o cão orelha ali, que deu tudo aquilo lá, que foram acusados, tinha provas, não tinha, depois já morreu o caso. E é essa a indignação que as pessoas têm, todo mundo fala sobre isso, fala que hoje as pessoas estão vendo o que tem de errado, mas na hora do votar acabam votando nesses errados. Então, nomes novos que estão aparecendo, as pessoas estão propiciando e estão dizendo, ah, que legal, muito bom. Queria saber, eu não sabia que tu tava indo nessa também. Bah, que bom saber que tem uma pessoa que é acessível pra gente chegar. Muito se falou também dos prefeitos, vereadores, pessoas que já estavam na política e hoje estão se lançando, mas que antes só estavam na mídia porque estavam ocupando um cargo e hoje tu não vê eles tanto. Por quê? Por causa que eles não têm aquela força da máquina pública. Tá? E as pessoas, elas querem diferente, elas não querem mais do mesmo. Então elas estão buscando, elas querem ouvir. Tanto é que eu estou conseguindo ir bastante para o interior, conversar com as pessoas e ouvir. E nesse final de semana, eu fui numa comunidade e a comunidade mesma disse, bah, Juilci, que bom que pelo menos vai ter alguém que nos escuta, que não vem aqui e decide por ele, ah, nós vamos fazer tal coisa e façam, né? Que pelo menos vai escutar, e essa é uma das coisas que eu quero fazer. Eu sempre tive esse princípio de escutar antes de fazer alguma coisa.
2: Gente, seguinte, deixa eu fechar, mas vamos fazer contatos aí só pra gente dar uma palhinha, colocar em evidência pra gente repercutir. Deixa uma pergunta final, questão do Zema. O Zema tem, no caso agora Santa Catarina, não querem o Partido Novo lá em Santa, não quer o Zema em razão das críticas que ele tem feito ao Flávio Bolsonaro. Juilci e a Emília estão do lado do Zema?
13: Eu continuo do lado do Zema porque eu tenho certeza de que ele quer o melhor para o Brasil. Então eu não vou entrar no mérito de defendê-lo porque ele é crescido e já foi governador por 2 mandatos, então ele sabe perfeitamente se defender. Mas eu quero te dizer que muita água ainda vai rolar por debaixo dessa ponte.
12: E eu vejo também assim, nessa questão, Zema. Vai rolar muita água, vai ter muita novidade que vai aparecer. E assim,
2: vocês acreditam que o Zema vai ser ele o candidato da direita?
12: Eu vejo assim, ele não tem todo aquele respaldo da direita. Isso a gente sabe, nós temos esse conhecimento que ele não tem o respaldo. Mas ele é um dos nomes. O que que acontece? O Partido Novo, ele se entregou muito lá no início. E aí agora como cada um dos partidos, ele tem os seus princípios. Não é porque nós estávamos conversando, o Partido Novo tinha conversas de ser vice, que tem que dizer amém para tudo. E é essa que é a diferença. As pessoas têm que saber que chega do time A e o time B. Ah, é só Lula, é só Flávio. Não, existe pessoas boas ali no meio. E
2: Zema,
12: essas
2: seria
12: pessoas...
2: bem recebido aqui?
12: Eu da minha parte, sim.
13: Eu vou defender ele até que ele, enquanto a candidatura dele estiver em pé, eu estarei com ele. E se ele for para a urna, eu estarei com ele no primeiro turno, sem sombra de dúvidas.
2: Emília e Josi, voltem aí quando vocês acharem também necessário. Uma frase final, Emília.
13: Rogério, só dizer para as pessoas que continuem tendo esperança e que continuem apostando em nós, porque nós não temos ambição na política. Nós queremos fazer com que a política ela seja justa para a maioria dos cidadãos, coisa que hoje ela não é. Então podem continuar acreditando e nós do lado de cá estaremos lutando por todos.
2: A frase final, Joelci.
12: Continue acreditando também. Por quê? Por causa que nós estamos aqui para servir e não nos servir. Hoje nós só vemos o político se servindo do dinheiro público, se servindo desta parte de estar na frente, e nós queremos trabalhar juntos.

0: 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Diogo, muito obrigado aqui pela presença. Vamos no pique aqui. Tudo certo, Diogo?
1: Boa noite, Rogério. Boa noite, ouvintes.
0: Temos números ou temos também ações que vão ser realizadas?
1: Acho que vou focar, Rogério, na questão das ações importantes que teremos aí na região central. Temos aquela ação na Júlio de Castilhos que tinha sido adiada no mês passado. Chegou agora um momento, então, agora na quinta-feira, nós faremos a ação da Júlio de Castilhos, uma ação importante. A gente está avisando o comércio, né, que tiver qualquer tipo de problema nesse dia, que nos procure por ali pela ação, né, que chegue as informações a nós, Rogério, que nós estaremos por ali junto das equipes. Logo depois, Rogério, migramos lá para Rainelli Petrini, no dia 2 agora do mês de julho. Logo depois, dia 16, faremos ali o entorno da prefeitura Tiradentes, aquelas ruas principais ali da 14 de julho, tudo no entorno da prefeitura. Então, focamos agora mais perto do centro aqui, então ações importantes que a gente fará tanto agora no final do mês de junho, no início do mês de julho.
0: Cerração, geada, frio, é problema?
1: Se tiver sol, não, Rogério. O problema maior é quando tem aquela umidade muito grande ou se tá com o tempo aí chovendo, que daí não dá tempo das equipes botarem a questões dos sinais novamente para as empresas ali, pro comércio, né?
0: Então repete, quinta-feira.
1: Quinta-feira agora, Rogério, no dia 18, temos Júlio de Castilhos. Bem ali na frente da Colombo, aquela rótula ali, perto ali do antigo posto modelo. Faremos aquela região ali. Depois nós migramos lá para Rainelli Petrini, bairro Santo Antônio, Volta Grande. E depois nós voltamos para a região central aqui no dia 14 de julho, para fazer a Tiradentes a 14 de julho, no entorno aqui da Prefeitura Municipal.
0: Vê de cabeça. Pinheiro Machado com Independência, antiga estação rodoviária. Tem problema aí?
1: Tem. Tem bastante problema ali.
0: Por que o Diogo não resolveu ainda?
1: Porque ali, Rogério, são armários que saem das empresas, aonde tem ali a questão que distribui tanto para Serra Gaúcha aqui, como Bento Gonçalves, aqui Carlos Barbosa, várias empresas possuem por ali. A gente tá estudando, Rogério, junto das empresas, de fazer algo um pouco diferente ali. Só que a gente não quer prejudicar ninguém, a gente sabe que sinal de internet é necessário para todo mundo trabalhar, então ali a gente tá com bastante cautela.
0: Fim de semana, um domingo, seria impossível?
1: Não é tanto a questão do trânsito, Rogério, é a quantidade de carros.
0: Mas é o comércio,
1: de carros. É, aí as empresas, como é algo voluntário, eles teriam que pagar aquela questão de hora extra para os funcionários, mas durante a semana a gente vai fazer o possível ali para atrapalhar o mínimo ali para conseguir eles também trabalharem.
0: Jogo, cumprimentos aí.
1: Sim,
0: muito obrigado. Obrigado. 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Amanhã tem mais Voz do Brasil começando, muito obrigado.
2: O governo do Brasil mostram que o número de crianças dependentes do BPC na escola é o maior já registrado.
3: Hoje na apresentação da Voz do Brasil, eu, Mariana Jungmann e Luciano Seixas.
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3: O presidente Lula segue na França, onde participou hoje da reunião de cúpula do G7, o grupo que reúne as nações mais desenvolvidas do Ocidente.
2: Em seu discurso, o presidente defendeu que os países ricos destinem mais recursos para os países em desenvolvimento.
3: Lula também manteve reuniões bilaterais com a Comissão Europeia e a primeira-ministra do Japão.
4: Na primeira intervenção na cúpula do G7 em Evian, na França, o presidente Lula alertou os líderes do grupo, que reúne algumas das maiores economias do mundo, que a desigualdade entre nações ricas e pobres aumentou nos últimos anos. A sessão foi fechada à imprensa e teve apenas o discurso escrito divulgado. De acordo com o presidente, ano passado houve uma queda histórica de 23% na ajuda oficial ao desenvolvimento. Segundo Lula, a falta de recursos tem deixado milhões de pessoas ao redor do mundo sem alimentação, sem escola e vulneráveis a doenças que poderiam ser prevenidas. Por outro lado, o brasileiro afirmou que os gastos militares somam quase 3 trilhões de dólares por ano. Ainda no discurso, o presidente Lula defendeu soluções, como a troca de dívidas dos países pobres por ações climáticas ou investimentos sociais. E destacou

0: ou medidas adotadas pelo Brasil, como o Fundo Florestas Tropicais para Sempre, criado para financiar a manutenção desse bioma, e a Aliança Global contra a Fome e a Pobreza, que permite o compartilhamento de experiências eficazes na redução de desigualdades. Lula também falou de segurança. Defendeu que o combate ao narcotráfico seja feito junto ao combate de ilícitos, como lavagem de dinheiro e tráfico de armas. Pela manhã, o presidente Lula se reuniu com a primeira-ministra do Japão, Sanae Takaishi. Eles trataram do possível início das negociações para um acordo de comércio entre Mercosul e Japão.
1: E eu fico muito feliz com essa perspectiva virtuosa de um acordo Japão-Mercosul. E além dessa boa notícia do Mercosul, eu espero que possamos produzir boas notícias na relação bilateral Brasil-Japão.
0: No fim da tarde, o presidente Lula se reuniu com a presidente da Comissão Europeia, Ursula von der Leyen, e com o presidente do Conselho Europeu, Antônio Costa. Eles trataram de medidas restritivas adotadas por países da Europa contra produtos brasileiros e acertaram a criação de uma comissão entre o Itamaraty e os representantes do bloco europeu para identificar as dificuldades e buscar soluções. Também nesta terça-feira, o presidente Lula participou de um jantar com todos os chefes de Estado e de governo que estão em Evian para as reuniões do G7. De Evian Leban, na França, Luana Karen.
2: E ainda durante os trabalhos do G7, o presidente Lula e o diretor-geral da Organização Mundial da Saúde, Tedros Adhanom, divulgaram uma carta pedindo que os líderes das maiores economias do mundo apoiem a conclusão do Acordo Global sobre Pandemias.
3: O acordo foi aprovado em 2025, mas um ponto extra ainda precisa ser discutido para ele entrar em vigor.
2: O Brasil preside essas negociações que tratam da adoção do anexo de acesso a patógenos e partilha de benefícios.
3: O foco é garantir a troca de informações sobre vírus, bactérias e outros agentes com potencial para se tornarem novas pandemias.
2: Além disso, é preciso garantir que países em desenvolvimento tenham acesso a vacinas e tratamentos de forma justa do que ocorreu com a pandemia de COVID-19.
3: Garantir mobilidade e proteger áreas ambientais são desafios das obras de pavimentação da BR-319, que atravessa uma das regiões mais sensíveis da Amazônia.
2: A rodovia conecta Manaus a Porto Velho e é a única via terrestre que liga a capital do Amazonas com o restante do país.
3: Com investimento de 20 bilhões de reais, o governo do Brasil vem adotando um modelo inédito que deve servir de referência.
2: São medidas especiais para assegurar proteção ambiental e reduzir o isolamento logístico da região.
4: Uma rodovia que representa um dos maiores desafios de infraestrutura do país. A BR-319, responsável por conectar o Amazonas ao restante do Brasil por via terrestre, recebe um novo modelo de gestão. A ideia é unir mobilidade, desenvolvimento e preservação da floresta. Em Brasília, representantes do governo do Brasil apresentaram as medidas especiais previstas. O plano prevê ações de proteção ambiental, monitoramento territorial, reforço da fiscalização e regularização de terras na área de influência da rodovia. A secretária executiva do Ministério do Meio Ambiente e Mudança do Clima, Ana Flávia de Sena Franco, explica que todo o trabalho feito pelo governo vai transformar a BR-319 em um modelo de desenvolvimento e preservação ambiental.
5: Nosso objetivo é fazer do processo de repavimentação da rodovia um modelo de gestão e controle ambiental com participação das comunidades, respeito aos saberes tradicionais, recuperação de área degradada, geração de emprego e renda para a população por meio do fortalecimento das cadeias da bioeconomia.
4: O plano prevê melhorias nos 877 quilômetros da BR-319. As medidas de proteção ambiental incluem a ampliação de áreas protegidas, ações de resgate da fauna e criação de estruturas de passagem para animais, além do reconhecimento e demarcação de terras indígenas e ações de regularização fundiária. Entre as medidas de infraestrutura estão a substituição de 52 pontes de madeira e a manutenção permanente da rodovia. A previsão é implantar também sistemas de monitoramento com implantação de portais de fiscalização, brigadas de combate a incêndios e bases integradas de órgãos públicos. Para o diretor-presidente da InfraSA, Jorge Bastos, trata-se de um modelo inovador e único no mundo.
6: É uma coisa inovadora, não tem nada igual no mundo, é de suma importância não só para o Brasil, mas para o mundo inteiro a gente mostrar como pode ser sustentável uma rodovia dentro da selva amazônica.
4: O modelo prevê um contrato único de 20 anos, renovável por mais 15. A assinatura do contrato deve acontecer em dezembro de 2027. A expectativa é transformar a BR-319 em referência de integração regional com proteção da Amazônia e presença permanente do poder público na região. Reportagem Pablo Mundim.
3: Move Brasil foi criado pelo governo federal para estimular a troca da frota brasileira por veículos mais modernos, eficientes, seguros e menos poluentes.
2: Inicialmente, o programa teve foco em caminhões e ônibus, que nós falamos aqui na Voz do Brasil.
3: Na última sexta-feira, foi lançada a versão voltada para ajudar entregadores a comprarem novas motos, bicicletas elétricas e veículos semelhantes.
2: Hoje nós vamos falar do Move Brasil voltado para taxistas e motoristas de aplicativos.
3: A partir dessa sexta-feira, eles poderão solicitar o financiamento de novos veículos junto a instituições financeiras. Luciana Colares de Holanda explica.
7: Juros abaixo da metade dos valores encontrados no mercado e melhores prazos para pagar. Esses são os benefícios que o programa Move Aplicativos oferece para taxistas e motoristas de aplicativos adquirirem veículos novos. As condições especiais de financiamento valem para carros de até R$150 mil e que atendam critérios de sustentabilidade, como os flex, híbridos e elétricos. O Wallace Moreira, secretário de Desenvolvimento Industrial, Inovação, Comércio e Serviços, detalha as vantagens do programa.
8: Para além de proporcionar a possibilidade de renovação de frota, de descarbonização, ela também dá ao trabalhador melhores condições de trabalho, de vida e de adquirir uma propriedade a uma taxa de juros que está abaixo da metade do mercado. A taxa de juros hoje de mercado gira em torno entre 24% e 28%, dependendo do perfil. Hoje, essa taxa de juros é de 12,5% para homem e 11,5% para as mulheres.
7: Uma pesquisa do IBGE, divulgada no ano passado, mostra que quase 2 milhões de pessoas trabalhavam como motoristas de automóvel no Brasil em 2024. Para Simone Almeida, motorista de aplicativo há quase 10 anos, não fosse por essas condições facilitadas de pagamento, seria impossível trocar de carro.
9: Hoje, nas condições atuais, sem o programa Move Brasil, a gente não consegue adquirir esse veículo para ter um rendimento melhor. E é conforto também do passageiro. O passageiro entra ali e quanto mais estrelas você tem, quanto mais bem avaliado você é, mas você recebe corridas pelas plataformas.
7: Em maio, o presidente Lula assinou uma medida provisória que destina até R$30 bilhões para o programa. Podem participar motoristas de aplicativos com cadastro ativo há pelo menos 12 meses que tenham realizado ao menos 100 corridas nesse período na mesma plataforma, além de taxistas em atividade. Para participar, é só acessar a plataforma oficial gov.br/movebrasil e autorizar o uso dos dados necessários para análise de elegibilidade. E ainda esta semana, a partir de 19 de junho, os motoristas habilitados poderão escolher veículos e procurar uma instituição financeira credenciada para solicitar o financiamento. Reportagem Luciana Colares de Holanda.
2: Doenças do pulmão, do coração, maior incidência de câncer.
3: A lista de prejuízos na saúde é grande para quem fuma.
2: Segundo a Organização Mundial da Saúde, o tabaco mata mais de 8 milhões de pessoas no mundo por ano.
3: O SUS oferece todo o tratamento de graça para quem deseja parar de fumar. E a busca por ele tem crescido nos últimos anos.
10: O servidor público Frederico Pereira fuma há mais de 30 anos. Ele está em tratamento no Hospital Universitário de Brasília por causa da bronquite e do início de um enfisema pulmonar. E fala sobre a dificuldade que é abandonar o cigarro.
11: Não desisti ainda dessa luta e dessa tarefa, até porque é uma necessidade de saúde.
10: Parar de fumar vai muito além de abandonar um hábito. A dependência da nicotina provoca sintomas físicos, físicos e emocionais que podem dificultar o processo. Por isso, muitas vezes é necessário acompanhamento médico. O Sistema Único de Saúde oferece tratamento completo para quem deseja parar de fumar. A chefe de controle do tabagismo do Instituto Nacional de Câncer, INCA, Maria José Giongo, detalha esse atendimento.
12: Então, essa pessoa ela vai ser acolhida na unidade de saúde, né? Esse tratamento ele pode ser individual ou em grupo. Caso seja necessário que essa pessoa, que esse cidadão, se utilize de medicamentos para auxiliá-lo no processo de cessação, então ele vai receber esse medicamento também de forma gratuita. Então, as equipes das unidades de saúde dispõem de uma equipe ali multiprofissional que vai dar toda assistência para a pessoa que deseja parar de fumar.
10: E a procura por tratamento tem crescido. A distribuição de remédios no SUS aumentou 138% entre 2022 e 2025. Foram 19 milhões de medicamentos entregues em 2022, número que saltou para 46 milhões no ano passado. Além do medicamento bupropiona, o SUS oferece também outras opções que ajudam a parar de fumar, como goma de mascar e adesivos de nicotina, um apoio importante para combater um hábito que traz consequências sérias para a saúde. No Brasil, 477 pessoas morrem a cada dia por causa do tabagismo. O professor e pneumologista do Hospital Universitário de Brasília, Ricardo Martins, fala sobre os malefícios do cigarro.
13: O cigarro é a principal causa evitável de doença no mundo. No campo das doenças respiratórias, são as doenças do tipo bronquite, enfisema, câncer de pulmão, que nos preocupa bastante, né? E doenças também da área do coração, né?
10: Quem deseja parar de fumar pode procurar uma unidade básica de saúde e verificar onde o tratamento é oferecido em seu município. Reportagem Márcia Fernandes.
2: Atenção, estudantes que já se inscreveram no Exame Nacional do Ensino Médio e ainda não realizaram o pagamento da taxa de inscrição.
14: Os candidatos não isentos devem pagar o valor de R$ 85,00 até amanhã. Sem ela, a inscrição não é válida.
2: O Enem é a principal porta de entrada para o ensino superior no Brasil.
14: O exame é válido para ingresso em universidades por meio do Sisu, ProUni e Fies e também em faculdades no exterior.
15: Termina nesta quarta-feira, 17 de junho, o prazo para pagamento da taxa de inscrição do exame. O valor é de R$ 85,00 e pode ser pago por boleto, PIX, cartão de crédito ou débito em conta, conforme a instituição financeira. Não precisam pagar a taxa os estudantes que tiveram a isenção aprovada pelo Instituto Nacional de Estudos e Pesquisas Educacionais, Anísio Teixeira, o INEP, como alunos do terceiro ano do ensino médio da rede pública, participantes do programa Pé de Meia e pessoas inscritas no cadastro único que atendam aos critérios do edital. Os candidatos que solicitaram atendimento especializado vão poder consultar o resultado do pedido a partir de 26 de junho na página do participante. Acesse em enem.inep.gov.br/participante. Com redação de Lucília Araújo, Dilson Santa Fé, para a Voz do Brasil.
2: Avanço na inclusão educacional de estudantes com deficiência beneficiários do benefício de prestação continuada.
14: O BPC registrou o maior índice de sua história de crianças e adolescentes entre 0 e 18 anos matriculados, 83% em 2024.
2: Em 2008, apenas 21% dos beneficiários estavam matriculados.
16: Mãe de dois filhos, a Raimunda de Oliveira Souza, conta que trabalhava como doméstica para pagar as contas de casa, até que em 2018 viu sua vida mudar após o filho mais novo, Davi, com então 7 anos, ser diagnosticado com transtorno do espectro autista.
17: Ele quando na idade de criança, né, de creche, né, que ele foi de creche, eu comecei a perceber alguns detalhes que eu achava diferente, assim, diferenciado das outras crianças, né? Aí quando chegou no período dele ir para a escola normal, no ensino fundamental, né? Logo no primeiro ano a professora já me chamou para conversar. Falou só, o Davi, ele é assim, é dessa forma, então é melhor você procurar um médico, né? Fazer uns testes, né? Uma consulta. Né?
16: O diagnóstico significou apenas o início de uma batalha solitária para Raimunda, que passou a dedicar todo o seu tempo ao tratamento do filho. Sem muita escolha, ela conta que teve que deixar o emprego remunerado e recorreu ao benefício de prestação continuada. Desde 2022, o BPC, no valor de um salário mínimo por mês, mês serve para cobrir gastos com medicamentos, alimentação e escola. O estudo, ela garante, é um item indispensável na rotina.
17: Tirando notas razoável, mais para boa, né? Porque tem a mãe aqui que fica no pé, né? Ensinando da maneira que eu posso, que eu também não tenho também laços, tudo, mas eu faço o que eu posso, né? E educadora social, que também eu sempre corro atrás, eu cobro na escola, eu sou aquela mãe mesmo que cobra. Se eu tô vendo que tá alguma coisa errada, eu vou lá na escola, converso, eu sei das minhas obrigações, eu sei dos direitos que ele tem. Então eu vou atrás.
16: E não é só a Raimunda que se preocupa com a educação do filho. Em 2024, o benefício de prestação continuada registrou o maior índice da história de crianças e adolescentes beneficiários matriculados. Dos mais de 870 mil beneficiários, 83% estavam na escola. Em 2008, eram apenas 21%. Os dados são do Ministério do Desenvolvimento e Assistência Social, Família e Combate à Fome. Para João Paulo Santos, consultor jurídico do Ministério, o resultado mostra o compromisso do governo em ampliar o acesso à educação e reforçar o acompanhamento permanente da política pública.
18: O BPC na escola é um serviço específico do SUAS, do Sistema Único de Assistência Social, que passa a auxiliar, a tentar colocar todos os beneficiários do BPC em idade escolar, ou seja, pessoas com deficiência, né? Não são idosos, são pessoas com deficiência, jovens e crianças na escola, frequência escolar para essas pessoas, que é um processo de inclusão que não é fácil, né? Um processo de inclusão que precisa ser realizado no cotidiano.
16: Mais de 6 milhões e 500 mil pessoas recebem hoje o benefício de prestação continuada. Desse total, aproximadamente 58% são pessoas com deficiência e 42% são idosos. São beneficiários aqueles em famílias com renda igual ou menor que 1/4 do salário mínimo por pessoa, ou R$ 379,50 por mês. Reportagem Gabriela Noronha.
14: Junho é o mês das festas juninas e as autoridades acendem um alerta para uma prática que, além de perigosa, é ilegal.
2: Soltar balão é crime ambiental no Brasil, com pena de até 3 anos de prisão, além de multas.
14: A prática é um perigo real. Provoca incêndios em florestas e casas e causa apagões nas redes elétricas e pode prejudicar também o voo de aviões.
19: Nesta época do ano, a soltura ilegal de balões triplica, segundo a Força Aérea Brasileira. Entre 2019 e 2024, foram quase 4.500 ocorrências em todo o país. E para identificar os culpados, o tenente Tauan faz um apelo para a população.
20: A gente acredita que por meio da conscientização da população, e a partir da não soltura e nenhum incentivo e a divulgação dessa prática na internet, o compartilhamento dessas atividades também por WhatsApp, a gente imagina que com a contribuição da população, a gente reduzirá o risco dessa recorrência e preservará, portanto, a segurança de todos.
19: Esta prática é crime, previsto na Lei 9.605 de 1998, com pena de 1 a 3 anos de detenção e multa, além de crime ambiental, pelo potencial de causar incêndios e destruição. Ana Gabriela Salles, para a Voz do Brasil.
2: A Caixa Econômica Federal começa amanhã a fazer os pagamentos do Bolsa Família deste mês.
14: Essa semana serão pagos os beneficiários com o NIS final 1, 2 e 3, na quarta, quinta e sexta-feira.
2: Ao longo da semana que vem, serão feitos os pagamentos para os beneficiários com os números finais de 4 a 8.
14: E nos dias 29 e 30 de junho, os pagamentos para quem tem NIS final 9 e 0.
2: Para beneficiários de municípios que tiveram situação de emergência ou calamidade declarada, o pagamento será feito integralmente amanhã, independente do número do NIS.
14: Ao todo, cerca de 19 milhões e 300 mil famílias recebem o Bolsa Família.
2: O comércio varejista do país continua em ritmo de crescimento no mês de abril na comparação anual.
14: Segundo dados do IBGE, as vendas registraram alta de
3: 11% em relação ao mesmo período do ano passado.
2: E o resultado positivo se estende para o acumulado do ano, que soma avanço de 2%.
1: O comércio varejista brasileiro mantém trajetória positiva em 2026, com crescimento de 2% no acumulado do ano e alta de 1,5% nos últimos 12 meses. Os dados do Instituto Brasileiro de Geografia e Estatística, o IBGE, mostram que, apesar de uma redução de 1,5% nas vendas em abril, na comparação com março, o setor avançou 1% frente a abril de 2025. Entre os destaques positivos estão os segmentos de equipamentos e materiais para escritório, informática e comunicação, que cresceram 6,5% em relação a abril do ano passado. Artigos farmacêuticos, médicos, ortopédicos e de perfumaria, com alta de 4,5%. Móveis e eletrodomésticos, com aumento de 2,6%. Combustíveis e lubrificantes, com 1,6%. E supermercados, alimentos, bebidas e fumo, com crescimento de 0,9%. O comércio varejista ampliado, que inclui veículos, materiais de construção e atacado especializado de alimentos, também apresentou resultado positivo na comparação anual, com alta de 1,4% em abril. No acumulado de 2026, o segmento registra crescimento de 1,8%. O desempenho positivo alcançou diversas regiões do país. Na comparação com abril de 2025, 20 das 27 unidades da federação registraram um aumento nas vendas do varejo, com destaque para Pernambuco, Tocantins e Distrito Federal. Os números indicam avanço em áreas importantes da economia, com setores de consumo essencial e de bens duráveis contribuindo para a manutenção do crescimento do comércio brasileiro.
21: Claudimário Carvalho, para a Voz do Brasil.
3: E essas foram as notícias do governo do Brasil.
2: Uma realização da Secretaria de Comunicação Social da Presidência da República.
3: Com produção da empresa Brasil de Comunicação.
2: Fique agora com as notícias do Poder Judiciário e do Congresso Nacional. Boa noite.
3: Boa noite para você e até amanhã.
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24: Primeira turma do STF condena Eduardo Bolsonaro por tentativa de interferência em julgamento sobre golpe de Estado. STJ decide que espólio e herdeiros de aposentado com doença grave podem pedir restituição do imposto de renda pago indevidamente. Justiça do Trabalho e órgãos parceiros organizam atendimento a comunidades indígenas no Amapá. Boa noite, eu sou Walter Lima. Por unanimidade, a primeira turma do STF condenou Eduardo Bolsonaro pelo crime de coação no curso do processo. A acusação sustentou que ele teria atuado junto a autoridades norte-americanas para pressionar ministros do STF e influenciar o julgamento de ações envolvendo o pai dele, o ex-presidente Jair Bolsonaro. O relator do caso, ministro Alexandre de Moraes, entendeu que houve tentativa de constranger a atuação da corte por meio de sanções e pressões internacionais. Eduardo Bolsonaro foi condenado a 40 anos e dois, ou seja, foi condenado a 4 anos e 2 meses de prisão no semiaberto, mais 50 dias multa. Se aposentado com doença grave não foi isento de imposto de renda e pagou mais do que deveria após a morte dele, tanto o espólio como os herdeiros podem pedir na justiça a devolução do valor pago indevidamente. Esse entendimento é do STJ. Fátima Uchoa.
25: O espólio de uma aposentada com câncer de mama buscou o reconhecimento da isenção de imposto de renda prevista em lei e a restituição dos valores descontados indevidamente da aposentadoria dela. A Justiça do Rio Grande do Sul extinguiu o processo sem resolução do mérito. Já o relator na segunda turma do STJ, ministro Teodoro Silva Santos, considerou que, embora a isenção por doença grave tenha natureza pessoal, a restituição possui caráter patrimonial e pode ser transmitida aos herdeiros. Assim, um colegiado determinou que os autos retornassem ao Tribunal Estadual para prosseguimento do julgamento da apelação sobre o pedido de restituição.
24: Justiça do Trabalho e órgãos parceiros organizam últimos detalhes para começar o atendimento a comunidades indígenas no Amapá. Rafael Silva.
0: Começam amanhã os serviços levados pela Quarta Itinerância Cidadania aqui com você, a Aldeia Manga, no município de Oiapoque, extremo norte do estado. Desde domingo, equipes da Justiça do Trabalho e de órgãos parceiros se organizam na região. Hoje estão sendo montadas as estruturas e revisados os últimos detalhes para atendimentos sobre questões trabalhistas e previdenciárias, serviços de saúde, regularização de documentos e muito mais. E tudo isso de graça para os moradores da região.
24: O TSE recebeu representantes da Confederação Nacional do Comércio de Bens, Serviços e Turismo para inspecionar os códigos-fonte da urna eletrônica e dos sistemas eleitorais. É a terceira instituição fiscalizadora a visitar o TSE. Fábio Ruas.
4: O representante da Confederação Nacional do Comércio foi recebido pela equipe da Secretaria de Tecnologia da Informação do TSE. Os técnicos do tribunal tiraram dúvidas e abriram o código-fonte para a vistoria. Yuri Cavalcante, especialista em tecnologia da informação da CNC, elogiou a iniciativa do TSE de realizar o ciclo de transparência das eleições 2026. Já fizeram a vistoria o Partido União Brasil e o Senado Federal.
24: Ministérios Públicos Federal e de São Paulo pedem a anulação de nova licença do pré-sal por risco de agravamento da crise climática. Estima-se que a extração e o uso dos combustíveis fósseis resultem no lançamento de mais de 3 bilhões e 800 milhões de toneladas de gás carbônico na atmosfera. Vanessa Pereira.
5: A nova licença corresponde à etapa 4 do pré-sal, a nova fase de exploração de óleo e gás natural na Bacia de Santos, em São Paulo, prevista para começar entre 2026 e 2032. O objetivo da ação é que a licença seja definitivamente anulada e que o IBAMA seja proibido de conceder novos avais até que a Petrobras cumpra os diversos requisitos que estão em aberto, como a complementação dos estudos ambientais e a comprovação da compatibilidade da etapa 4, com compromissos assumidos pelo Brasil e pela empresa na redução de emissão de gases do efeito estufa.
24: 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Boa noite.
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6: Eu sou Paula Groba.
8: E eu sou Humberto Pinheiro.
6: E estes são os destaques de hoje do Jornal do Senado, que começa agora.
8: Senado aprova projeto que reconhece pós-graduação como formação continuada de professores.
6: Avança a proposta que acaba com soltura automática de presos por atraso na revisão de prisões preventivas.
8: Aprovada a criação da Universidade Federal do Esporte.
6: Boa noite.
8: Boa noite.
6: Cursos de especialização, mestrado e doutorado poderão passar a contar oficialmente como formação continuada dos professores da educação básica pública.
8: O plenário aprovou um projeto que atualiza a Lei de Diretrizes e Bases da Educação para reconhecer essas qualificações como parte do aperfeiçoamento profissional dos educadores. Repórter Douglas Castilho.
9: Estão amparados pela proposta as especializações e também as pós-graduações, como mestrado e de doutorado, inclusive com a garantia de licença remunerada já prevista na Lei de Diretrizes e Bases da Educação, sem a criação de novos gastos para o Estado. A relatora da proposta, a senadora professora Dorinha Seabra, do União do Tocantins, ressaltou a importância da proposta.
26: Trata-se de reconhecer que o professor não é apenas receptor de conhecimento produzido pela academia, mas ele também é agente capaz de produzir saberes a partir da sua experiência profissional.
9: A pesquisadora Flávia Monteiro, professora da Faculdade de Educação da Universidade Federal Fluminense reforçou o papel e a necessidade da formação continuada na área da educação.
7: Isso representa um avanço e fortalece também a compreensão de que a formação de professores, ela deve ocorrer ao longo de toda a carreira.
9: O Plano Nacional de Educação, que é o principal instrumento de planejamento estratégico da educação no Brasil, estabeleceu a meta de que até 2034, 70% dos professores da rede pública tenham alcançado o nível de pós-graduação. A proposta vai à sanção presidencial.
25: O presidente do Senado Federal, Davi Alcolumbre, negou ter recebido 30 milhões de dólares do dono do Banco Master, Daniel Vorcaro, por meio de uma conta no exterior, ao repudiar a informação publicada em reportagem na última semana pela revista Veja. O parlamentar disse que as acusações são falsas e declarou que a situação representa não apenas um ataque pessoal, mas atinge também a imagem institucional do Poder Legislativo.
8: Davi Alcolumbre ainda defendeu a apuração da origem das informações divulgadas e afirmou que adotará todas as medidas legais e judiciais para esclarecer o caso. O senador enfatizou que não aceitará tentativas de intimidação ou constrangimento e criticou a divulgação de acusações sem provas.
10: Não podemos permitir que isso se torne uma prática normal no nosso país. Não podemos admitir que autoridades públicas, instituições ou qualquer cidadão sejam desmoralizados com base em fatos inventados e acusações absolutamente sem nenhuma prova.
25: Um atraso da justiça deve ser suficiente para colocar um preso em liberdade? Essa é a discussão por trás de um projeto aprovado pela Comissão de Segurança Pública do Senado.
8: A proposta acaba com a possibilidade de soltura automática quando houver demora na revisão periódica da prisão preventiva. O texto, que segue o entendimento dos tribunais superiores, ainda será analisado pela Comissão de Constituição e Justiça. Repórter Bruno Lourenço.
11: A Comissão de Segurança Pública analisou três projetos de lei que tratavam de regra que considerava ilegal a prisão preventiva caso o juiz não revisasse a necessidade da medida a cada 90 dias. A redação aprovada determina que o atraso na revisão não gera liberdade automática. Antes de qualquer decisão, o Ministério Público deverá ser obrigatoriamente ouvido e o ônus de pedir a reavaliação passará a ser da parte interessada, como explicou o relator, senador Fabiano Contarato, do PT do Espírito Santo.
12: Concordamos que, uma vez decorrido o prazo para a reavaliação da prisão, se mostra adequada e necessária a prévia oitiva do Ministério Público sobre a manutenção da medida ou a soltura do preso, uma vez que essa previsão prestigia o princípio acusatório que orienta o processo penal.
11: O senador Sérgio Moro, do PL do Paraná, lembrou que a soltura automática não constava no texto original do pacote anticrime enviado por ele quando era ministro da Justiça, tendo sido incluída durante a votação na Câmara dos Deputados.
13: Aí isso foi enxertado pro lobby pro crime, infelizmente, de alguns parlamentares lá na Câmara dos Deputados. E foi aprovada essa aberração que sugere que a prisão caia automaticamente, que é o sonho dos vorcaros da vida, inclusive.
11: O projeto aprovado também amplia para 180 dias o prazo de revisão nos casos em que o preso já tenha sido condenado em primeira instância. O relator justificou que a medida é razoável diante da estrutura enxuta e da falta de capilaridade dos tribunais de segunda instância.
25: E o senador Sérgio Moro, do PL do Paraná, defendeu o endurecimento das leis de combate ao crime organizado ao afirmar que propostas nessa área têm enfrentado resistência do governo federal. Segundo ele, medidas como o fim das saídas temporárias de presos e o projeto antifacção avançaram graças à atuação da oposição no Congresso.
8: Moro também comentou a decisão dos Estados Unidos de classificar o PCC e o Comando Vermelho como organizações terroristas. Na avaliação do senador, a medida pode dificultar a lavagem de dinheiro e o financiamento internacional das facções.
13: É claro que essa designação feita pelos Estados Unidos não resolve todos os problemas. É claro que a tarefa de combater essas organizações é do Brasil, mas é evidente que essa ação do governo norte-americano facilita o nosso trabalho a nível internacional.
25: Já o senador Camilo Santana, do PT do Ceará, defendeu a aprovação da PEC da Segurança Pública pelo Senado. A proposta prevê maior integração entre União, estados, municípios e Distrito Distrito Federal no combate à criminalidade, com o compartilhamento de informações, uso de tecnologia e ações conjuntas contra o crime organizado.
8: Segundo o parlamentar, a medida fortalece o Sistema Único de Segurança Pública e a cooperação entre as forças policiais. O texto já foi aprovado pela Câmara dos Deputados e aguarda análise do Senado.
14: Porque o crime, ele ultrapassou as fronteiras dos estados, portanto, se tem uma coordenação nacional integrada nas informações, na inteligência, na cooperação, e essa PEC da segurança vai permitir que a gente possa dar o avanço necessário que o Brasil precisa em relação a esse tema que aflige a população, que aterroriza a população brasileira.
25: O esporte pode ganhar uma universidade dedicada à formação de profissionais e ao desenvolvimento de políticas públicas para o setor.
8: Os senadores aprovaram uma proposta que cria a Universidade Federal do Esporte. A nova instituição terá como missão produzir conhecimento, qualificar gestores e profissionais e contribuir para o fortalecimento das ações esportivas no país. Os detalhes com Pedro Pincer.
15: Com futura sede em Brasília, a Universidade Federal do Esporte terá entre as finalidades a formação de recursos humanos de excelência, com competências e habilidades para a gestão de políticas públicas de esporte e o incentivo à produção de conhecimento científico e tecnológico aplicado à gestão do esporte e ao treinamento de alto rendimento. Ex-ministro da Educação, o senador Camilo Santana, do PT do Ceará, ressaltou a importância da criação da instituição.
16: O Brasil é uma potência esportiva. Somos um país de talentos extraordinários, mas ainda convivemos com a carência de profissionais qualificados na ciência do esporte, na gestão esportiva, no treinamento de atletas, no paradesporto e nas políticas públicas voltadas à inclusão pelo esporte. A Universidade Federal do Esporte nasce com o potencial de ajudar a preencher esse vazio histórico.
15: Os recursos financeiros para a implantação e manutenção da universidade virão do Orçamento Geral da União, com a possibilidade de auxílios e subvenções por entidades públicas e particulares. O texto segue agora para a sanção presidencial.
25: E o Senado homenageou 3 pessoas e instituições dedicadas ao cuidado dos mais vulneráveis. Na segunda edição da Comenda Santa Dulce dos Pobres, foram reconhecidos o Instituto da Primeira Infância e Pred de Fortaleza, que atende mais de 4.000 crianças, a religiosa Maria Nilda Cavalcante Rangel e Jorge Eduardo Deister, coordenador da Vila do Pequenino Jesus, em Brasília.
8: Autor da proposta que criou a premiação, o senador Eduardo Girão, do Novo do Ceará, afirmou que a comenda dá visibilidade a exemplos concretos de solidariedade e serviço ao próximo. A comenda Santa Dulce dos Pobres foi criada em 2020 e é concedida anualmente a pessoas e instituições que prestam serviços relevantes na área social da saúde. Com edição de Paula Groba e trabalhos técnicos de Eliseu Caires, o Jornal do Senado fica por aqui. Acompanhe agora as notícias da Câmara dos Deputados. Boa noite.
25: Boa noite e até amanhã.
17: Jornal Câmara dos Deputados. Plenário pode aumentar proteção de mulheres contra violência política.
18: Câmara aprova punição para má-fé em processos de violência doméstica.
17: Parlamentares analisam políticas públicas de apoio para a população idosa.
19: Boa noite. Maria do Rosário, do PT do Rio Grande do Sul, elogia o lançamento da Rede Nacional de Proteção e Defesa dos Direitos Humanos da Pessoa Idosa. Segundo a deputada, a medida busca ampliar a dignidade e combater a violência exercida contra a parcela da população que mais cresce no país.
17: Maria do Rosário reforça ainda a necessidade de o parlamento aprovar medidas focadas no fortalecimento da Política Nacional de Cuidados, na criação de um auxílio financeiro para cuidadores de idosos do BPC e na aprovação da Convenção Internacional sobre o envelhecimento humano.
19: Ranieri Paulino, do Republicanos da Paraíba, chama atenção para o crescimento dos casos de violência contra idosos e defende o fortalecimento das políticas de proteção e cuidado. Ele pede garantia de dignidade e segurança às pessoas em situação de maior vulnerabilidade.
17: Ranieri Paulino ainda destaca a necessidade de ampliar o acesso aos serviços destinados às pessoas com deficiência no interior da Paraíba. Para ele, a descentralização desses atendimentos é fundamental para promover inclusão e assegurar direitos à população
0: população que vive fora dos grandes centros.
19: José Ayrton Félix Cirilo, do PT do Ceará, defende mais investimentos em políticas de cuidado e proteção para crianças e adolescentes. O deputado afirma que a falta de atenção, presença e apoio familiar pode comprometer o desenvolvimento integral desde a infância.
0: José Ayrton Félix Cirilo aponta que o orçamento federal ampliou a participação dos recursos destinados a crianças e adolescentes nos últimos anos, mas ainda precisa avançar em áreas como educação, saúde, assistência social, segurança alimentar e proteção de direitos.
1: Votação.
19: Punição para quem agir de má fé durante processos de violência doméstica ou familiar contra a mulher é aprovada na Câmara. Confira os detalhes na reportagem de Sofia Peçanha.
2: A Câmara dos Deputados aprovou o projeto que autoriza os juizados de violência doméstica e familiar contra a mulher a aplicar punições para quem agir de má fé. A proposta, de autoria da deputada Flávia Moraes, foi aprovada pelas Comissões de Defesa dos Direitos da Mulher e de Constituição e Justiça. A medida altera a Lei Maria da Penha, com o objetivo de aplicar sanções para quem agir com deslealdade no curso do processo. Invenção ou distorção de fatos propositalmente e tentativa de prejudicar outra pessoa injustamente são algumas condutas ilegais. A deputada Laura Carneiro, do PSD do Rio de Janeiro, relatora na Comissão de Constituição e Justiça, explicou.
3: A má-fé não ocorre pela simples inexistência de condenação ou falta de prova, mas é caracterizada quando a parte ofensora ou ofendida deliberadamente tenta desrespeitar a justiça, utilizando-se de instrumentos ilegais.
2: Pelo texto aprovado, se o juiz entender que alguém agiu de má fé, essa pessoa pode ser punida com multa de até 10 salários mínimos. Durante a votação na Comissão da Mulher, a relatora da proposta, a deputada Silvia Cristina, do PP de Rondônia, concordou que a medida contribui para o bom andamento dos processos e da proteção às mulheres.
4: Consideramos, pois, que tais aperfeiçoamentos ajudarão a evitar excessos e abusos das partes, conferindo maior credibilidade à Lei Maria da Penha e maior prestígio à verdade real, ampliando a proteção de todas nós mulheres brasileiras.
2: Os danos processuais já estão previstos no Código de Processo Civil e ocorrem quando uma das partes, autor ou réu, não age de forma correta. Para essas condutas, o Código prevê penas como multa e indenização à parte contrária pelos prejuízos que sofreu. Agora, o projeto que aplica punições para quem agir de má fé em casos de violência doméstica e familiar contra a mulher segue para análise do Senado. Da Rádio Câmara de Brasília, Sofia Peçanha.
1: Agricultura.
0: Heitor Chu, do PSD do Rio Grande do Sul, comemora a formatura da primeira turma do projeto Conexão Mulher em Santa Cruz do Sul. A iniciativa reuniu 48 agricultores familiares em atividades voltadas à formação de lideranças femininas e ao fortalecimento da atuação das mulheres no meio rural.
19: Segundo Heitor Chu, o projeto ofereceu capacitação em áreas como cooperativismo, educação financeira e políticas públicas. Para ele, a qualificação e o incentivo à participação feminina contribuem para o desenvolvimento das propriedades rurais, das famílias e das comunidades.
0: Anderson Pinto, do União do Pará, critica operações de fiscalização ambiental realizadas por órgãos federais no estado. De acordo com o parlamentar, pendências fundiárias e burocracia atrapalham os produtores rurais, que, segundo ele, sofrem com a insegurança jurídica.
19: Anderson Pinto defende a ampliação das ações de regularização fundiária e ambiental na Amazônia. Ele argumenta que a definição das propriedades pode reduzir conflitos, garantir segurança jurídica e contribuir para a preservação ambiental e o desenvolvimento da região.
1: Desenvolvimento regional.
0: Ricardo Maia, do MDB, destaca a assinatura de mais de R$2 bilhões em convênios entre o governo da Bahia e os municípios para execução de obras. Segundo ele, os recursos serão destinados a áreas como pavimentação, saúde, educação e recuperação de estradas.
19: Ricardo Maia afirma que a transferência de recursos e a realização de convênios fortalecem o municipalismo e ampliam a capacidade de investimento das prefeituras. Ele sustenta que a execução de obras contribui para levar desenvolvimento à população do interior baiano.
0: Pompeu de Matos, do PDT, defende o avanço de investimentos da indústria da celulose no Rio Grande do Sul, com previsão de R$27 bilhões. Ele afirma que o empreendimento pode gerar 12 mil empregos, fortalecendo a economia de Barra do Ribeiro, Guaíba,
5: Tapes, Camaquã e Charqueadas.
19: Pompeu de Matos cobra equilíbrio no licenciamento ambiental para que exigências técnicas não impeçam a realização da obra. Ele acredita que o desenvolvimento econômico e proteção ambiental podem caminhar juntos, desde que os órgãos responsáveis adotem critérios razoáveis.
5: Eduardo Veloso, do Solidariedade, lamenta que, em vez de comemorar os 64 anos de emancipação do Acre, seu discurso seja para denunciar o isolamento e o descaso do governo federal com o estado. Ele cita as estradas intransitáveis e a pobreza da população que segue sem apoio para crescer.
19: Segundo Eduardo Veloso, o estado já respondeu por 30% do PIB nacional durante o ciclo da borracha e hoje sofre com as restrições ambientais. Ele defende a abertura de uma rota ligando o Acre ao Peru para encurtar o caminho das exportações brasileiras rumo ao mercado asiático.
5: Homero Rodrigues, do Podemos, homenageia os 100 anos de nascimento de José Carlos da Silva Júnior, apontado como referência empresarial e pública na Paraíba. Ele afirma que o legado do empresário inspira novas gerações pelo compromisso com o desenvolvimento do estado.
1: Habitação.
19: Charles Fernandes, do PSD da Bahia, comemora a destinação de moradias do programa Minha Casa Minha Vida para Guanambi e cidades vizinhas. Entre os municípios atendidos, ele destaca Pindaí, Malhada, Piripá, Feira da Mata, Ibiaçucê, Sebastião Laranjeiras e Condeúba.
5: Charles Fernandes ressalta que levou ao governo federal a demanda por unidades habitacionais em cidades que ainda não tinham sido contempladas. O deputado assinala que a expansão do programa para cidades do interior contribui para a redução das desigualdades regionais.
1: Economia.
19: Luiz Lima, do Novo do Rio de Janeiro, alega que o Brasil atravessa uma crise econômica marcada pelo aumento do custo de vida, pela alta dos juros e pelo crescimento do endividamento das famílias. Ele afirma que a perda do poder de compra tem afetado diretamente o cotidiano dos brasileiros.
5: Luiz Lima também critica medidas relacionadas às mudanças na jornada de trabalho e argumenta que elas podem ampliar a informalidade. Para ele, o debate econômico deve priorizar ações voltadas à geração de empregos e à recuperação da atividade produtiva.
19: Paulo Guedes, do PT de Minas Gerais, rebate críticas da oposição à política econômica do governo federal. O deputado explica que a taxa básica de juros é definida pelo Banco Central e reforça que o executivo defende a redução dos juros.
5: Paulo Guedes cita indicadores econômicos e sociais para sustentar a avaliação positiva do governo. Segundo ele, o país registra queda do desemprego, retomada de obras públicas, ampliação de programas sociais e aumento dos investimentos em educação e infraestrutura.
1: Meio ambiente.
19: Os deputados aprovaram proposta que inclui abrigos de animais entre os locais de cumprimento da pena de serviços comunitários. O repórter José Carlos Oliveira explica como será a medida.
6: A Câmara dos Deputados aprovou o projeto de lei que inclui os abrigos de proteção animal entre os locais onde poderá ser cumprida a pena de prestação de serviços à comunidade. Esse tipo de punição é previsto no Código Penal como alternativa à prisão para condenações inferiores a 4 anos em crimes de menor impacto, como explica a relatora do texto na Comissão de Constituição e Justiça, deputada Júlia Zanatta, do PL de Santa Catarina.
20: Código Penal, né, que fala de prestação em hospitais, escolas, orfanatos e outros estabelecimentos. Então, essa lei, ela vem para alterar e colocar também os abrigos de animais, que são uma realidade da nossa sociedade, inclusive uma realidade de falta de apoio, de mão de obra, porque não é somente uma questão de defesa da proteção animal, é uma questão também de saúde pública, esse cuidado com os animais, né? Foram abandonados, animais de rua.
6: Júlia Zanatta prevê dupla vantagem na medida.
20: Isso vai contribuir com a defesa animal, mas também com a ressocialização dessas pessoas que cometeram crimes de menor potencial ofensivo.
6: A proposta original é do deputado Célio Studart, do PSD do Ceará. Da Rádio Câmara de Brasília, José Carlos Oliveira.
1: Segurança Pública.
5: Aloysio Mendes, do Republicanos do Maranhão, registra a prisão de 3 suspeitos de envolvimento no homicídio de um empresário em Imperatriz. O deputado elogia a atuação das forças de segurança do Maranhão, com o apoio de órgãos federais no avanço das investigações.
19: Aloysio Mendes manifesta solidariedade à família da vítima e afirma que a resposta policial ajuda a enfrentar a sensação de impunidade na cidade. Ele espera que as circunstâncias do crime sejam esclarecidas e que os investigados respondam perante a justiça.
1: Justiça.
7: Marcelo Nilo, do Republicanos, critica a condução da compra de respiradores realizada pelo governo da Bahia durante a pandemia. O deputado cobra ainda esclarecimentos sobre os recursos empregados na aquisição desses equipamentos.
9: Marcelo Nilo levanta questionamentos sobre a evolução patrimonial de agentes públicos e faz críticas à condução política do grupo que administra o estado. Ele defende que as suspeitas sejam apuradas com transparência e responsabilização, caso sejam confirmadas irregularidades.
7: Diante das dificuldades para instaurar a CPMI do Banco Master no Congresso, Carlos Jordi, do PL do Rio de Janeiro, defende a abertura de uma CPI municipal para investigar contratos firmados pelo governo local sem licitações e o envolvimento entre as lideranças políticas e executivos da instituição financeira.
9: Na avaliação do parlamentar, haveria um esquema destinado a encobrir supostos pagamentos de propinas. Carlos Jordi afirma ainda que as fraudes envolvendo empréstimos consignados começaram na Bahia, seguindo para o Rio de Janeiro. Ele defende investigações imediatas e a responsabilização dos envolvidos.
1: Relações Exteriores.
7: Sérgio Turra, do PP do Rio Grande do Sul, manifesta preocupação com a segurança jurídica no país. O deputado observa que a parcialidade do judiciário fere o princípio fundamental do Estado Democrático de Direito.
9: Sérgio Turra cita a decisão da justiça italiana relacionada à extradição da ex-deputada Carla Zambelli para apontar possíveis julgamentos parciais. O parlamentar ressalta que a confiança nas instituições é essencial para a garantia da justiça e da democracia.
1: Política.
7: A Câmara pode votar projeto que aumenta a proteção de mulheres contra a violência política. A ideia é combater a violência quando praticada também contra mulheres que exercem liderança social e política fora de cargos eletivos. Confira na reportagem de Antônio Vital.
21: Está pronto para ser votado no plenário da Câmara projeto que amplia a proteção às mulheres contra a violência política. A proposta inclui na lei que combate a violência política contra a mulher aquelas que exercem liderança social e política fora dos cargos eletivos. De acordo com a proposta, passam a ser abrangidas pela lei mulheres que atuam como defensoras de direitos humanos, líderes comunitárias, dirigentes partidárias, líderes sindicais e integrantes de movimentos sociais. O objetivo é reconhecer que a violência política contra mulheres também ocorre fora do ambiente eleitoral e do exercício de mandatos. O projeto, apresentado pela deputada Daiana Santos, do PCdoB do Rio Grande do Sul, recebeu parecer favorável da relatora, deputada Natália Bonavides, do PT do Rio Grande do Norte, para quem a violência política também atinge mulheres que atuam como lideranças, mesmo sem cargos eletivos. A proposta também altera o Código Eleitoral para considerar crime a prática de assédio, humilhação, perseguição ou ameaça voltadas para impedir ou dificultar campanha eleitoral ou mandato de mulheres. Serão considerados crimes atitudes que configurem menosprezo ou discriminação relacionada à condição da mulher, à cor, raça, etnia, orientação sexual ou identidade de gênero. O projeto ganhou regime de urgência, o que permite que seja votado diretamente no plenário, sem passar pela análise das comissões permanentes da Câmara, mas foi criticado pelo deputado Kim Kataguiri, do Missão de São Paulo, que considerou as medidas protetivas um privilégio.
22: Você vê que na realidade tem alguns jabutis ali de inclusão para proteção especial e privilégios de realidade lideranças que vão ser colocadas acima de cidadãos comuns. Então, líderes de ONGs de direitos humanos, dirigentes partidários, vão ter um atendimento especial da polícia, né? Muitas vezes garantido escolta policial e atenção do Ministério Público mais do que um cidadão comum.
21: O texto também altera a lei dos partidos políticos para obrigar as legendas a adotarem medidas de prevenção e combate à violência política contra a mulher. Entre essas medidas estão a criação de canais de denúncia e a aplicação de sanções a filiados que praticarem esse tipo de violência. O regime de urgência foi defendido pela deputada Laura Carneiro, do PSD do Rio de Janeiro.
23: O projeto trata apenas de auxiliar nós, mulheres políticas, na nossa luta diária, para que não soframos violência política como sofremos. Talvez os homens não consigam perceber a importância disso para as políticas brasileiras.
21: Ainda não há data para votação no plenário da Câmara do projeto que amplia a proteção às mulheres contra a violência política. Rádio Câmara de Brasília, Antônio Vital.
9: General Girão, do PL do Rio Grande do Norte, defende o endurecimento da legislação.
10: legislação para crimes com motivação política. Para ele, é necessário fortalecer as ações de combate ao crime organizado e garantir mais segurança à população e aos agentes públicos.
11: O deputado manifesta preocupação com o avanço da violência no Rio Grande do Norte e destaca o atentado ocorrido em Mossoró contra um vereador e pré-candidato a deputado federal. General Girão também lamenta a morte de um cinegrafista que acompanhava a atividade política.
10: Marcos Polon, do PL de Mato Grosso do Sul, critica a condução do julgamento do ex-deputado Eduardo Bolsonaro, afirmando que o caso representa uma afronta ao devido processo legal. Segundo ele, o processo teria motivações políticas e não observaria princípios fundamentais da justiça.
11: Além disso, Marcos Polon questiona a atuação do STF e alega que integrantes da corte estariam comprometendo a imparcialidade necessária ao julgamento. O deputado defende que é preciso assegurar segurança jurídica e respeito às regras previstas na Constituição.
12: Cultura.
10: Benedita da Silva, do PT do Rio de Janeiro, exalta a participação das mulheres na construção da cultura brasileira. A deputada cita relatório do ECAD, que aponta crescimento no número de mulheres cadastradas e no valor distribuído em direitos autorais.
11: Benedita da Silva observa, no entanto, que a desigualdade de gênero ainda persiste no setor musical. A parlamentar defende políticas públicas voltadas à ampliação da participação feminina e à garantia de mais transparência e justiça na distribuição dos direitos autorais.
12: Educação.
10: Inácio Arruda, do PCdoB do Ceará, apresentou o projeto que autoriza o uso de veículos do transporte escolar por estudantes da educação profissional, tecnológica e superior. Ele afirma que a proposta busca reduzir a evasão de alunos que têm que percorrer longas distâncias diariamente.
11: Inácio Arruda sustenta que o custo diário do transporte prejudica a permanência de estudantes em cursos superiores dos estados do Nordeste. Ele pede apoio dos parlamentares para acelerar a tramitação e informa que a matéria já foi discutida com entidades estudantis.
12: Trabalho.
10: Luiz Carlos Raule, do Podemos do Paraná, defende que a redução da jornada semanal de trabalho seja acompanhada de regras específicas para micro e pequenas empresas.

0: depende também de equipes técnicas, administrativas, laboratoriais, de transporte e de logística. Ele considera que a ampliação da gratificação corrige uma distorção histórica em favor desses servidores.
1: Saúde. Júlio César Ribeiro, do Republicanos do Distrito Federal, destaca a importância de lei que garante às mulheres o direito de ter acompanhante em consultas, exames e procedimentos de saúde. Ele assinala que a norma surgiu de proposta de sua autoria, com o objetivo de ampliar a proteção nos atendimentos.
0: Júlio César Ribeiro avalia que a presença de uma pessoa de confiança torna o acolhimento mais transparente em situações de vulnerabilidade física ou emocional. Ele sustenta que a defesa das mulheres deve resultar em medidas concretas de segurança, respeito e dignidade.
1: Welter, do PT do Paraná, quer que o SUS use mais plantas medicinais produzidas no país para tratar da saúde da população. A ideia é criar cadeias produtivas locais para fortalecer pequenos produtores e diminuir a importação de insumos, que hoje ultrapassa os 98%.
0: Welter reforça que o uso de plantas medicinais faz parte da cultura popular e conta com a validação científica da Anvisa, a exemplo do que ocorre no Paraná, onde em mais de 30 municípios são prescritos fitoterápicos a pacientes do SUS.
1: Termina agora o Jornal Câmara dos Deputados, produzido pela Rádio Câmara, com trabalhos técnicos de Everson Urani e apresentação de José Carlos Andrade e Márcio Aquiles Sardi. Uma boa noite para você.
0: Ótima noite, a Voz do Brasil está de volta amanhã.
2: Você ouviu a Voz do Brasil. Boa noite.

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8:04, começa agora a Noite na Espaço. Eu sou Gustavo Colferai, desde já muito obrigado pela sua companhia. Vamos juntos até a meia-noite com muita música boa, muita informação aqui na Espaço FM.

nessa terça-feira, 16 de junho. Tempo tá bem aberto em Farroupilha, mas 8 graus a temperatura. À noite, né? 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

É muito bom ter a sua companhia aqui na Rádio dos Melhores Ouvintes, abrindo a noite no espaço com Juan Martínez. 8:05, muito boa noite.

0: 8h34, aqui em Farroupilha, 9 graus a temperatura à noite, na espaço dessa terça-feira, só começando. Você participa, manda seu recado, 549-9611-1971, é o WhatsApp da Espaço FM. Agora o intervalo, e na volta, muito mais até a meia-noite, 8h34.
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0: 8h36, estamos de volta com a noite na Espaço, no oferecimento Energia Esportes e Boutique Animal. Tem um erro muito comum que faz a roupa nunca secar no frio: juntar tudo no varal. Quanto mais espaço entre as peças, melhor o ar circula e mais rápido a umidade evapora. Uma boa solução é usar cabides no varal. 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No site da Espaço, mulher é presa com mais de 6 quilos de drogas no centro de Caxias. Setor têxtil ganha reforço com nova formação do Senai. Brigada prende jovem com drogas, arma e munições em Caxias. Mobilização busca garantir estoque de sangue para atendimentos no Hospital São Carlos. Morador em situação de rua passa noite sob arbustos em Praça de Farroupilha e recusa acolhimento. Linha Vicentina prepara grande festa de São João com jantar típico e baile nesse sábado. Esses e outros destaques, site, aplicativo e redes sociais, Facebook e Instagram, Espaço FM. Pessoal está mandando recado, daqui a pouquinho eu vou mandar um abraço para todos que já estão participando através do nosso WhatsApp, 549-9611-1971. Participe você também, mande seu recado, seu abraço, conversa com um amigo locutor na noite dessa terça-feira. E agora tem Fagner na Espaço.